0: por causa da falta de apoio por parte do governo. O enviado especial da Antena 1 à Venezuela, Daniel Catalão, conta que a população começa a exigir mais respostas por parte das autoridades.
1: Na zona principal afetada pelo sismo, falta praticamente tudo. Faltam comunicações muito fracas, estão sempre a falhar, não houve reforço, não há capacidade para que as equipas possam comunicar e, de resto, para o próprio trabalho jornalístico, acabamos por detectar isso porque é quase impossível enviar material desde o local. E falta eletricidade. Ora, o que estamos habituados a ver em locais de catástrofe é a montagem depois de sistemas elétricos para com geradores para iluminar toda a zona, o que não está a acontecer aqui para grande desagrado. Partes da cidade de Caracas, por exemplo, que é a capital, ainda está sem luz nem água potável em partes da cidade. O que se veio tentar ajudar bastante foram as equipas internacionais que vão chegando de todo o mundo, da Índia à China, ao Brasil, a Portugal. Vêem-se muitos militares na rua e o que se ouve das pessoas é, com tanto militar, com tanta polícia diferente e com tantos milicianos no país que eram usados pelo regime para reprimir as manifestações, onde é que eles estão agora todos quando a população precisa deles? É a crítica que mais se ouve.
0: Ao todo, os sismos na Venezuela já fizeram 1.450 mortos. A DECO considera positiva a notícia do prolongamento dos apoios do governo à compra de botijas de gás por parte de famílias vulneráveis. O prazo do apoio terminava no final deste mês de junho, mas a ministra do Ambiente e Energia avançou em entrevista à Antena 1 e ao Jornal de Negócios que o apoio foi alargado por mais 3 meses até ao final de setembro. Natália Nunes, da Associação de Defesa do Consumidor, diz que esta é uma boa notícia.
2: Nós sabemos que a botija solidária tinha o apoio de 15 euros, a verdade é que durante 3 meses passou a 25 euros. E a verdade é que isso faz toda a diferença naquilo que é o orçamento das famílias, em especial daquelas mais vulneráveis. E portanto, o facto de agora ter anunciado manter este apoio durante mais 3 meses é muito positivo.
0: O apoio solidário é de 25 euros por botija de gás. A compra é feita inicialmente pelos consumidores. A devolução dos 25 euros será feita depois. O Benfica sagrou-se bicampeão nacional de futsal ao vencer no jogo decisivo da final do play-off o Sporting por 4-3. O Benfica conseguiu assim vencer o campeonato de futsal neste que foi o 5º jogo do play-off. Isto aconteceu este domingo à noite. Há 18 anos que o Benfica não era bicampeão nacional de futsal. O Canadá é o primeiro país a chegar aos oitavos de final do Mundial de Futebol. Nesta noite de domingo, o Canadá venceu por 1-0 a África do Sul com um jogo com um golo de Eustáquio nos descontos. O Canadá está assim nos oitavos de final do Mundial, onde vai jogar com o vencedor da partida entre Países Baixos e Marrocos. Julian Barnes passou este domingo pelo Festival Literário Babel, no Porto. Perante uma plateia cheia, o aclamado autor britânico falou da relação com os leitores e do ato de escrever, depois do anunciado último romance, A Partida, João Coraceiro.
3: No momento do adeus literário, Julian Barnes aponta para a sinfonia do epílogo.
4: Sinto que já disse tudo o que tinha para dizer, toquei todas as notas, todos os meus livros continuam a ser editados, tive um percurso muito feliz.
3: E lembra o que escreveu Turgenev, a vida?
5: Life is a matter of renunciation.
3: A vida é também renunciar, abdicar, mesmo das ambições literárias. A doença, um raro tipo de cancro no sangue, mostrou que a energia já não é a mesma, mas desse diagnóstico,
5: incurable, but manageable.
3: Incurável, mas controlável, Barnes vê nele o espelho da existência.
5: That's like life.
3: A vida, de novo a vida, ela segue agora por outros capítulos, a crítica ou o ensaio, de igual para igual.
4: Não tento dizer aos leitores como devem viver. Estou ao mesmo nível que eles. É uma parceria.
3: Com Turgenev e Chekhov, o jovem leitor Barnes aprendeu mais sobre amor do que em algum outro lado. Com Dostoevsky em O Crime e Castigo, o que há de mais umbilical.
4: Lembro-me muito bem de ter pensado. Isto tem muito mais a ver com a vida real do que vestir um uniforme cá aqui e correr pela vegetação. Tudo isso é falso. A ficção é verdadeira.
3: Uma verdade que sempre procurou em cada início.
4: A primeira página de um livro é, de certa forma, a mais importante. É com ela que se estabelece a ligação com o leitor, o nível de intimidade que se pretende.
3: A plateia cheia de leitores, a dada altura, ergue livros de Julian Barnes. Braços e mais braços cortam o ar do Porto.
0: Depois de uma carreira de 45 anos, Julian Barnes despede-se dos romances. O Festival Babel termina esta segunda-feira no Porto.
6: Edição da jornalista Cláudia Godinho. 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
10: Muito boa noite. Segue agora nesta emissão a segunda parte do Alma Lusa com Edgar Canelas.
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12: Depois das notícias do mundo, retomamos a nossa viagem em Alma Lusa com as notícias dos nossos fados e de outras grandes músicas. 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
1: Que morreram no duplo terremoto que atingiu a semana passada a Venezuela. Segundo o Ministério dos Negócios Estrangeiros, entre os 53 mortos estão 8 crianças. Há também 83 pessoas da comunidade portuguesa desaparecidas ou incontactáveis. Os habitantes das zonas mais afetadas saíram à rua este domingo por causa da falta de apoio por parte do governo. O enviado especial da Antena 1 à Venezuela, Daniel Catalão, conta que a população começa a exigir mais respostas por parte das autoridades.
2: Na zona principal afetada pelo sismo, falta praticamente tudo. Faltam comunicações muito fracas, estão sempre a falhar, não houve reforço, não há capacidade para que as equipas possam comunicar e, de resto, para o próprio trabalho jornalístico, acabamos por detectar isso porque é quase impossível enviar material desde o local. E falta eletricidade. Ora, o que estamos habituados a ver em locais de catástrofe é a montagem depois de sistemas elétricos com geradores para iluminar toda a zona, o que não está a acontecer aqui para grande desagrado. Partes da cidade de Caracas, por exemplo, que é a capital, ainda está sem luz nem água potável em partes da cidade. O que se veio tentar ajudar bastante foram as equipas internacionais que vão chegando de todo o mundo, da Índia à China, ao Brasil, a Portugal. Vêem-se muitos militares na rua e o que se ouve das pessoas é, com tanto militar, com tanta polícia diferente e com tantos milicianos no país que eram usados pelo regime para reprimir as manifestações, onde é que eles estão agora todos quando a população precisa deles? É a crítica que mais se ouve.
1: Os sismos na Venezuela já fizeram ao todo mais de 1.400 mortos. A Rússia aguarda que os Estados Unidos retomem as negociações sobre a Ucrânia, logo que acabe o trabalho diplomático relacionado com o Irão. É o que afirma o presidente russo, Vladimir Putin, que garante que Moscou está pronto para prosseguir o diálogo com a administração norte-americana, isto numa altura em que as negociações estão paralisadas. Em entrevista a um jornalista russo, publicada pelo Kremlin, Putin reconhece também que os ataques ucranianos a infraestruturas energéticas estão a causar problemas no fornecimento de combustíveis, mas o presidente russo assegura que a situação não é crítica. A Ucrânia intensificou os ataques na Rússia e em regiões ucranianas sob controle russo nos últimos meses. O presidente Volodymyr Zelensky afirmou este domingo que os ataques significam menos recursos para a máquina de guerra russa e um novo passo rumo à paz. Em Portugal, o PS insiste que o governo está aliado dos problemas do país e promete que até ao final da sessão legislativa vai avançar com propostas, desde logo, para combater o aumento do custo de vida. Garantia deixada no arranque das jornadas parlamentares do PS esta noite em Sintra, onde os socialistas querem dar prioridade a matérias como a habitação, o aumento dos preços e os combustíveis. João Alexandre.
3: São propostas anunciadas e repetidas no início das jornadas parlamentares como ponto de partida às festas de São Pedro no Conselho de Sintra.
4: É um dos santos populares, esta possibilidade de estar com as pessoas, de as ouvir, mas depois de ir às associações, de andar nos transportes públicos, de estar nas empresas, de ir aos hospitais, preparar um bom balanço da sessão legislativa e, claro, a partir daqui de construir propostas. É aquilo que queremos fazer.
3: Nas propostas do PS, aponta o líder parlamentar Eurico Brilhante Dias, medidas para fazer face ao aumento do custo de vida.
4: Para que se possa apoiar as pessoas na área alimentar, nos combustíveis, em particular com grande enfoque também no apoio aos agricultores e ao gasóleo agrícola, porque sentimos que as pessoas estão a viver pior, o país não melhorou, o rendimento não chega e é por isso que nós vamos apostar nessa área. Vamos também fazer na área da habitação.
3: Medidas que esperam os socialistas possam ajudar o governo a mudar de rumo.
4: O governo tem andado alheado da realidade do país e esse alheamento é prejudicial aos portugueses. E um partido alternativa, como é o Partido Socialista, uma oposição responsável, mas que é, acima de tudo, alternativa, vamos reforçar as nossas propostas. É assim que terminaremos esta sessão legislativa no debate do Estado da Nação, onde vamos mais uma vez dizer ao governo que o país está pior e que eles têm vindo a aliar desses problemas.
3: No arranque das jornadas parlamentares do PS em Sintra, com os socialistas a remeterem para mais tarde quaisquer questões ligadas ao orçamento do Estado.
4: O orçamento será no seu momento. Muito obrigado.
3: Numa noite com direito a passeio do grupo parlamentar pelas festas de São Pedro, ao lado do secretário-geral, José Luís Carneiro.
1: líder do PS, ao lado do grupo parlamentar em Sintra. As jornadas do Partido Socialista realizam-se até a terça-feira na área metropolitana de Lisboa. Esta manhã começam com uma viagem na linha de Sintra às 8 horas entre a Portela de Sintra e o Rossio em Lisboa. O Benfica sagrou-se bicampeão nacional de futsal depois de vencer o jogo decisivo da final do play-off no Sporting, vitória por 4-3 esta noite no Pavilhão da Luz. É a primeira vez em 18 anos que o Benfica se torna bicampeão. O treinador do Benfica, Cassiano Klein, diz que é um momento muito importante.
0: Como treinador foi, sem dúvida, um dos grandes momentos da minha vida. Eu digo que foi o maior, humildemente foi o maior, porque você chegar em outro país, ser acolhido e passar por esse desafio de bater a equipe do Sport, né? Você sabe que a equipe do Sport vinha num momento muito, muito bom e nós conseguimos competir muito bem com eles e esse bicampeonato acho que coroa muito o trabalho de todo mundo.
1: A leitura do treinador encarnado, o único técnico a falar na sala de imprensa, o Benfica conseguiu vencer o campeonato de futsal no quinto jogo do play-off frente ao Sporting. E o Canadá é a primeira seleção a garantir presença nos oitavos de final do Mundial de Futebol. A formação canadiana venceu a África do Sul por 1-0 esta noite em Los Angeles. O luso-canadiano Stefan Eustáquio marcou, já no período de descontos, num jogo apitado pelo árbitro português João Pinheiro. O Canadá está assim nos oitavos de final do Mundial, onde vai jogar com o vencedor do Países Baixos, Marrocos, jogo agendado para terça-feira.
5: Edição do jornalista Pedro Guilherme. 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
8: Muito boa noite. Uma ótima semana para si. Seguimos agora com a visão global.
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9: Nesta edição olhamos para dois livros: O Vício dos Fundos Europeus, do economista Nuno Palma, e Maite, do basco Fernando Aramburu, um romance familiar nos tempos da ETA. E ainda, o Brexit e a situação política no Reino Unido.

0: Durante décadas de integração europeia, os fundos comunitários foram apresentados como o grande motor do desenvolvimento estrutural, económico e social de Portugal. Mas o país ficou, e continua, aquém da convergência europeia, como podemos ler no livro O Vício dos Fundos Europeus, de Nuno Palma, professor no Departamento de Economia da Universidade de Manchester, no Reino Unido. Economista, historiador económico, ele procura desmontar a ideia de que a política de coesão e as ajudas comunitárias têm sido benéficas para o país, porque alimentam dependências, adiam reformas e distorcem prioridades. Boa tarde, Nuno Palma. Quer dizer que o dinheiro que temos recebido de Bruxelas ao longo de 40 anos tem sido, ao contrário do que muitos poderiam imaginar, tem sido, na verdade, o grande problema do nosso país?
1: Muito obrigado pelo convite. Sim, efetivamente é isso que eu argumento neste livro. Portanto, há uma primeira fase das ajudas europeias, dos fundos comunitários, portanto, ali, a segunda metade dos anos 80, anos 90, não é claro qual é o efeito líquido desses fundos. E não existe nenhum estudo de investigação científica sério que possa dizer que tenham sido benéficos ou maléficos em termos líquidos, mas com 40 anos a recebermos estes fundos e a não convergirmos, parece-me que já é muito claro, e já existem alguns estudos neste sentido, que eu cito neste livro, que os estudos neste momento já nos estão a fazer muito mais mal do que bem.
0: Quer dizer que desde o início, portanto há 40 anos, o nosso futuro foi de algum modo hipotecado, porque o crescimento ou a convergência, como diz, nunca foram verdadeiros desígnios para os governos que se foram sucedendo?
1: Pois, é preciso só distinguir um bocadinho, só para sermos rigorosos, crescimento e convergência. Ou seja, Portugal tem crescido, o problema é que os outros têm crescido mais do que nós. E, portanto, pode Portugal estar a crescer e mesmo assim haver divergência. Isto é como a analogia que eu costumo dar, é dois carros na autoestrada, em que Portugal vai a 80, o carro Europa vai a 120 e alguns carros Europa do Leste vão a 160. Nós estamos melhor, sem dúvida, do que estávamos há décadas passadas, mas os outros também não ficaram parados e os outros andaram mais rápido que nós e, portanto, nós fomos ficando para trás. O motivo imediato é que Portugal não tem tomado boas decisões, não tem sido um país bem gerido.
0: Por exemplo?
1: Tem feito escolhas que não são as melhores, a nível dos investimentos que faz, a nível das escolhas políticas que faz, a nível de ser um país que se recusa a fazer reformas à sua economia, às suas instituições, ao seu sistema de ensino, ao seu sistema universitário, ao seu sistema de justiça, que é alucinantemente lento o sistema de justiça português, especialmente os tribunais fiscais e administrativos, são uma vergonha nacional. E, portanto, Portugal, como não consegue reformar as instituições que tem, como não quer, eu até diria, mais do que não consegue, não quer. Não escolhe fazê-lo. Coletivamente, como país, não temos feito essas escolhas. E o que eu argumento neste livro é precisamente que estes fundos europeus têm contribuído para que Portugal não queira fazer essas escolhas. Porque Portugal vive de mão estendida.
0: Portugal, de algum modo, entre aspas, vai despejando dinheiro em cima dos problemas que vão aparecendo e vai resolvendo, é isso?
1: Exato, mas não é dinheiro próprio.
0: Sim.
1: É dinheiro dos contribuintes líquidos a nível europeu, portanto, da Alemanha e dos países mais ricos da Europa.
0: Mas claro que não nega que muitos investimentos financiados pela Europa foram úteis para o nosso desenvolvimento.
1: No curto prazo, curto e médio prazo, foram úteis. O ponto é, não é claro que não tivessem acontecido na mesma, porque uma economia que faz reformas e que depois cresce de forma orgânica tem dinheiro para pagar essas coisas na mesma. Portanto, não é claro que o crescimento do bolo não tivesse na mesma paga essas coisas todas. O ponto é, no imediato, os fundos vão pagando coisas, vão pagando...
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0: presidente russo, Vladimir Putin, que garante que Moscou está pronto para prosseguir o diálogo com a administração norte-americana numa altura em que as negociações estão paralisadas. Em entrevista a um jornalista russo, publicada pelo Kremlin, Vladimir Putin reconhece também que os ataques ucranianos a infraestruturas energéticas nos últimos tempos têm causado problemas no fornecimento de combustíveis. Contudo, o presidente russo assegura que a situação não é crítica. A Ucrânia intensificou os ataques na Rússia e em regiões ucranianas sob controle russo nos últimos meses. O presidente Volodymyr Zelensky afirmou este domingo que os ataques significam menos recursos para a máquina de guerra russa e um novo passo rumo à paz. Aumentou para 53 o número de portugueses e lusodescendentes que morreram vítimas do duplo terremoto da semana passada na Venezuela. Segundo o Ministério dos Negócios Estrangeiros, entre os 53 mortos estão 8 crianças. Há também mais de 80 pessoas da comunidade portuguesa desaparecidas ou incontactáveis. Os sismos deixaram um rastro de destruição nas ruas. Foi o que testemunhou o enviado especial da Antena 1 à Venezuela, Daniel Catalão.
1: O que não ficou arrasado tem cicatrizes profundas, edifícios que não vão voltar a ser habitados. Alguns estão completamente destruídos, outros estão inclinados a cair para os vizinhos, outros têm a parte central dos pisos desaparecidos, caiu o teto e esmagou completamente o resto do edifício. A rua comercial principal de Cátia Lamar, que é uma estância turística, ora, a rua comercial é irreconhecível para quem nunca a conheceu, porque as lojas desapareceram, basicamente. E agora o que sobra? Gente à procura de vida, mas sem grande esperança, gente à procura de morte para poder dar um enterro a quem morreu, ou gente à procura de mantimentos, de comida e água, porque tudo falta. São eles que pegam nas ferramentas e voluntariamente fazem o trabalho de procura.
0: Ao todo, os sismos na Venezuela já fizeram 1.450 mortos, são mais 20 vítimas mortais do que o balanço divulgado no sábado. Em Portugal, André Ventura avisa que eventuais aproximações do governo da AD ao Partido Socialista podem ter consequências. A criação da prestação social única foi aprovada na semana passada, depois de um acordo entre PSD e PS. O Parlamento volta a apreciar, na semana que vem, o decreto sobre a perda da nacionalidade e o Éder do Chega alerta para aproximações aos socialistas.
2: O que eu espero é que o PSD e o CDS não deixem passar a oportunidade de assumirmos na sexta-feira uma coisa que nos comprometemos, que é quem vem para Portugal adquirir a nacionalidade portuguesa e comete crimes com essa nacionalidade, deve perdê-la. Isto não parece ser nem desumano nem injusto. Quer dizer, nós damos um benefício a uma pessoa que vem de fora, obtém a nacionalidade através de um processo. O que nós propusemos na nossa lei é que se cometer um crime de violação, de terrorismo, de homicídio, perca essa nacionalidade, se tiver outra nacionalidade, evidentemente. Isto parece-me do mais justo que há. Se o PSD e o CDS também mudarem nisso, significa que se estão a aproximar mais do Partido Socialista do que daquilo que é a visão do Chega. E isso, obviamente, tem consequências.
0: André Ventura também rejeita as críticas deixadas durante a tarde pelo líder do PS, que falou em namoro da AD com o Chega. Nas palavras do líder do Chega este domingo, na sede do partido em Lisboa, no dia em que foram eleitos os novos presidentes das distritais do Chega, Patrícia Almeida, deputada na Assembleia da República, é a nova líder do Chega em Lisboa. Já Luís Coraceiro venceu no Porto, derrotando o deputado Rui Afonso, que até aqui era o presidente da distrital. Em Setúbal, por exemplo, Nuno Valente, presidente da Câmara do Montijo, destronou o deputado Nuno Gabriel, e José Paulo Sousa, atualmente vereador na Câmara de Silves, é o novo líder da distrital de Faro. As eleições internas no Chega decorreram este fim de semana. Numa nota enviada à comunicação social, o partido enaltece o que diz ser o espírito democrático e o compromisso demonstrados com o futuro do Chega. No próximo domingo estão marcadas eleições para as restantes estruturas distritais, entre elas Viseu, Coimbra, Leiria e Beja. A DECO considera positiva a notícia do prolongamento dos apoios do Governo à compra de botijas de gás por parte de famílias vulneráveis. O prazo do apoio terminava no final deste mês de junho, mas a Ministra do Ambiente avançou em entrevista à Antena 1 e ao Jornal de Negócios que o apoio foi alargado por mais 3 meses, até ao final de setembro. Natália Nunes, da Associação de Defesa do Consumidor, diz que esta é uma boa notícia.
3: Nós sabemos que a botija solidária tinha o apoio de 15 euros, a verdade é que durante 3 meses passou a 25 euros. E a verdade é que isso faz toda a diferença naquilo que é o orçamento das famílias, em especial daquelas mais vulneráveis. E, portanto, o facto de agora ter anunciado manter este apoio durante mais 3 meses é muito positivo.
0: O apoio solidário é de 25 euros por botija de gás. A compra é feita inicialmente pelos consumidores. A devolução dos 25 euros será feita depois. O tempo quente e seco vai estender-se ao longo da semana a todo o território de Portugal continental. 5 distritos do interior estão a partir desta segunda-feira sob aviso amarelo. Aviso que é válido para a Guarda, Castelo Branco, Porto Alegre, também Évora e Beja. A partir da terça-feira, o aviso amarelo estende-se a Bragança e Vila Real e no dia seguinte ao resto do continente. O Instituto do Mar e da Atmosfera prevê um longo período com tempo quente e seco. A temperatura máxima pode chegar aos 40 graus no Vale do Tejo e também no Alentejo. Mais de uma centena de bombeiros combatem esta hora um incêndio em Freixo de Espada à Cinta, em Trás-os-Montes. O fogo, que começou por volta das 2 da tarde, em Ligares, está a ceder aos meios, mas a noite será de muito trabalho e vigilância. Foi o que disse a Agência Lusa, o comandante dos bombeiros de Freixo de Espada à Cinta. Não há casas em perigo. O escritor Julian Barnes esteve de passagem este domingo pelo Festival Literário Babel, no Porto. O autor britânico falou da relação com os leitores e do ato de escrever, depois do anunciado último romance, A Partida, de João Coraceiro.
4: No momento do adeus literário, Julian Barnes aponta para a Sinfonia do Epílogo.
5: Sinto que já disse tudo o que tinha para dizer, toquei todas as notas. Todos os meus livros continuam a ser editados. Tive um percurso muito feliz.
4: E lembra o que escreveu vê o Turgenev. A vida...
6: Life is a matter of renunciation.
4: A vida é também renunciar, abdicar, mesmo das ambições literárias. A doença, um raro tipo de cancro no sangue, mostrou que a energia já não é a mesma. Mas desse diagnóstico...
6: Incurable, but manageable.
4: Incurável, mas controlável. Barnes vê nele o espelho da existência.
6: That's like life.
4: A vida, de novo a vida, ela segue agora por outros capítulos, a crítica ou o ensaio, de igual para igual.
5: Não tento dizer aos leitores como devem viver, estou ao mesmo nível que eles, é uma parceria.
4: Com Turgenev e Tchekhov, o jovem leitor Barnes aprendeu mais sobre amor do que em algum outro lado. Com Dostoiévski em O Crime e Castigo, o que há de mais umbilical.
5: Lembro-me muito bem de ter pensado. Isto tem muito mais a ver com a vida real do que vestir um uniforme cá aqui e correr pela vegetação. Tudo isso é falso. A ficção é verdadeira.
4: Uma verdade que sempre procurou em cada início.
5: A primeira página de um livro é, de certa forma, a mais importante. É com ela que se estabelece a ligação com o leitor, o nível de intimidade que se pretende.
4: A plateia cheia de leitores, a dada altura, ergue livros de Julian Barnes. Braços e mais braços cortam o ar do Porto.
0: Depois de uma carreira de 45 anos, Julian Barnes despede-se dos romances. O Festival Babel termina esta segunda-feira.
7: Edição do jornalista Pedro Guilherme. 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
9: E na rádio olhamos para a semana que foi e para a semana que vem com Rita Rock. Boa noite, boa semana.
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11: E lá vamos nós. Portugal segue em frente no Mundial.
12: É amarela da Colômbia. Colômbia no primeiro lugar do grupo. Portugal no segundo lugar do grupo. 7 pontos para a Colômbia, 5 para Portugal, 4 para o Congo e um Uzbequistão sem pontuar neste campeonato do mundo. Portanto... Portugal não conseguiu o objetivo, vencer a Colômbia e chegar ao primeiro lugar do Grupo K. Três jogos, uma vitória, dois empates, curto, muito curto para quem quer ser campeão do mundo. É assim, como dizias, Fernando, aí vai Portugal até ao Canadá. Péssimo, péssimo em termos de logística.
13: É isso, Portugal está em
12: Palma. Agora vamos ter apoio, desculpa, Fernando.
13: Vamos ter apoio nas bancadas com toda a certeza. Grande e extensa comunidade portuguesa no Canadá e sobretudo na cidade de Toronto. É para lá que Portugal vai jogar frente à Croácia nos 16avos de final. Fica no segundo lugar. Vamos ver agora. Vamos ver agora também as paralhas para, enfim, Portugal colocar os olhos mais acima, porque esse é o objetivo. O slogan da Federação é vai dar Portugal, e para dar Portugal tem que ir eliminando os tubarões até lá acima. Mas
14: és logo a Espanha, Fernando. A Espanha como possível adversária, neste caso a Espanha como possível adversária logo nos oitavos. O vencedor do Portugal e Portugal-Croácia irá defrontar o vencedor do Espanha. Ainda falta saber se Áustria ou Argélia, mas enfim, a Espanha será sempre favorita. Pode aqui já projetar-se um eventual Portugal-Espanha, sempre e quando Portugal elimina a Croácia nos oitavos de final.
11: Temos estado em emissão especial atrás de emissão especial a acompanhar os jogos de Portugal e com horas de pré-jogo extraordinárias. Olhamos para os países com que Portugal joga, para a sua história, características, curiosidades e depois, claro, seguimos com o relato inigualável dos nossos enviados Nuno Matos e Fernando Eurico. Vamos passar estas emissões em revista apenas com um cheirinho de tudo de bom que se tem passado, mas para já vamos conhecer o meu convidado de hoje.
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11: O meu convidado de hoje tem uma caneta de excelência e reporta como ninguém. Olá, Mário Antunes.
15: Olá, Rita.
11: Já vamos conversar.
15: Boa.
11: Último jogo foi com a Colômbia, portanto, siga a colombiana mais famosa do mundo, pelo menos na música. Também ela, a voz do hino deste Mundial 2026.

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0: final da sessão legislativa vai avançar com propostas, desde logo para combater o aumento do custo de vida. Garantia deixada este domingo no arranque das jornadas parlamentares do PS em Sintra, onde os socialistas querem dar prioridade a matérias como a habitação, o aumento dos preços e os combustíveis. João Alexandre.
1: São propostas anunciadas e repetidas no início das jornadas parlamentares como ponto de partida às festas de São Pedro no Conselho de Sintra.
2: É um dos santos populares, esta possibilidade de estar com as pessoas, de ouvir, mas depois de ir às associações, de andar nos transportes públicos, de estar nas empresas, de ir aos hospitais, preparar um bom balanço da sessão legislativa e, claro, a partir daqui de construir propostas. É aquilo que queremos fazer.
1: Nas propostas do PS, aponta o líder parlamentar Eurico Brilhante Dias, medidas para fazer face ao aumento do custo de vida.
2: Para que se possa apoiar as pessoas na área alimentar, nos combustíveis, em particular com grande enfoque também no apoio aos agricultores e ao gasóleo agrícola, porque sentimos que as pessoas estão a viver pior, o país não melhorou, o rendimento não chega e é por isso que nós vamos apostar nessa área. Vamos também fazer na área da habitação.
1: Medidas que esperam os socialistas possam ajudar o governo a mudar de rumo.
2: O governo tem andado alheado da realidade do país e esse alheamento é prejudicial aos portugueses. E um partido alternativa, como é o Partido Socialista, uma oposição responsável, mas que é, acima de tudo, alternativa, vamos reforçar as nossas propostas. É assim que terminaremos esta sessão legislativa no debate do Estado da Nação, onde vamos mais uma vez dizer ao Governo que o país está pior e que eles têm vindo a aliar desses problemas.
1: No arranque das jornadas parlamentares do PS em Sintra, com os socialistas a remeterem para mais tarde quaisquer questões ligadas ao orçamento do Estado.
2: O orçamento será no seu momento. Muito obrigado.
1: Numa noite com direito a passeio do grupo parlamentar pelas festas de São Pedro, ao lado do secretário-geral José Luís Carneiro.
0: O líder do PS ao lado do grupo parlamentar em Sintra. As jornadas do Partido Socialista decorrem até terça-feira na área metropolitana de Lisboa. Para esta manhã está agendada uma viagem na linha de Sintra, às 8 da manhã, entre a Portela de Sintra e o Rossio em Lisboa. O tempo quente e seco vai estender-se ao longo da semana a todo o território de Portugal continental. 5 distritos do interior estão a partir de hoje sob aviso amarelo. O aviso é válido para Guarda, Castelo Branco, Porto Alegre, Évora e Beja. Mas a partir da terça-feira o aviso estende-se a Bragança e Vila Real e no dia seguinte ao resto do continente. O Instituto do Mar e da Atmosfera prevê um longo período com tempo quente e seco, com a temperatura máxima a chegar aos 40 graus no Vale do Tejo e no Alentejo. Mais de uma centena de bombeiros combatem esta hora um incêndio em Freixo de Espada à Cinta, em Trás-os-Montes. Um fogo começou por volta das 2 da tarde, perto da localidade de Ligares. Nesta altura está a ceder aos meios. Embora a noite seja de muito trabalho e vigilância, foi o que disse a Agência Luz ao comandante dos bombeiros de Freixo de Espada à Cinta. Não há casas em perigo. A partir da próxima semana, Portugal vai estar a cumprir a meta dos 15% traçada pela União Europeia para a ligação elétrica à Espanha. A revelação é feita pela Ministra do Ambiente, Maria da Graça Carvalho, que à Antena 1 e ao Jornal Negócios adianta que na próxima quinta-feira vai ser inaugurada no Minho a ligação de muito alta tensão entre Portugal e Espanha, ficando assim alcançada a meta dos 15%.
3: Nós temos que reforçar as nossas redes elétricas e vamos no dia 2 de julho inaugurar a grande ligação de muito alta tensão entre Portugal e Espanha, na fronteira com Espanha, no Alto Minho, e foi um investimento de 44 milhões de euros e que com esta ligação chegamos aos 15% de interligação, que é o indicado pela Comissão Europeia como o ideal para a interligação entre os dois países.
0: A ligação de muito alta tensão, de 400 kV, é feita via Ponte de Lima e Fonte Fria, em Espanha. Na calha estão ainda as interligações entre a Península Ibérica e França. O governo português reúne com os executivos francês e espanhol no dia 6 de julho, em Paris, para definir o calendário para a ligação elétrica à França. Aumentou para 53 o número de portugueses e lusodescendentes que morreram, vítimas do duplo terremoto que atingiu na semana passada a Venezuela. De acordo com o Ministério dos Negócios Estrangeiros, entre os 53 mortos estão 8 crianças. Há também mais de 80 pessoas da comunidade portuguesa desaparecidas ou incontactáveis. Ao todo, os sismos na Venezuela já fizeram mais de 1.400 mortos, mais 20 vítimas mortais do que o balanço divulgado no sábado. André Brito.
4: Todos os segundos contam.
5: Estamos em horas críticas, em horas cruciais, para seguir rescatando vidas.
4: O presidente da Assembleia Nacional da Venezuela reforçou que
5: cada vida salvada É um milagre.
4: Jorge Rodrigues atualizou o número de vidas perdidas.
5: A cifra de falecidos chega a 1.450 pessoas.
4: Entre mortos, feridos, desalojados e outras situações, quase 13 mil pessoas foram diretamente afetadas pelos sismos, aos quais já se seguiram mais de 500 réplicas.
5: Continuamos, repito, em la búsqueda incessante de pessoas com vida entre a devastação.
4: Quase 800 edifícios ficaram afetados ou colapsaram.
5: Se han afectado 38 hospitais que já estamos rapidamente reparando e 1.645 estruturas de outra índole, puentes, carreteras, etc.
4: Ao mesmo tempo, o governo tem criado abrigos para quem perdeu a casa e tem distribuído comida pela população.
5: Se han distribuído 7.225.000 quilogramos de alimento, se han distribuído também de forma directa 20 mil bolsas de comida.
4: E para quem procura familiares e amigos, o governo criou uma página na internet.
5: A seguinte página web, localizapacientes.com, repito, localizapacientes.com.
4: Um endereço que pode ser utilizado em qualquer parte do mundo e é de todo o mundo que continua a chegar ajuda.
5: Não estamos neste momento atendendo nenhum tipo de consideração, nem de índole política, nem de índole geográfico, nada.
4: Jorge Rodrigues diz por isso que a gratidão da Venezuela será para sempre.
0: Muitos edifícios desabaram por inteiro, outros sofreram danos estruturais e vão ter de ser demolidos, deixando ainda mais pessoas sem teto, na sequência do duplo terremoto que atingiu a semana passada a Venezuela. O Canadá é a primeira seleção a garantir presença nos oitavos de final do Mundial de Futebol. A formação canadiana venceu a África do Sul por 1-0 esta noite em Los Angeles. O luso-canadiano Stephen Eustáquio marcou, já no período de descontos, num jogo apitado pelo árbitro português João Pinheiro. O Canadá está nos oitavos de final do Mundial. Vai jogar com o vencedor do jogo Países Baixos Marrocos, agendado para terça-feira.
6: Edição do jornalista Pedro Guilherme. 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
1: Muito boa noite, uma ótima semana, uma ótima segunda-feira. Por aqui, abre-se agora a linha do Horizonte. Hoje comigo, João Pedro Bandeira. E começamos com um dos maiores fenómenos de popularidade em Portugal nos últimos meses. Estou a falar atualmente dos Vizinhos, os alentejantes Vizinhos, para ouvir agora com o Pobre Ex-Namorado. Não faz sentido.

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0: portuguesas. O cenário não é crítico, mas Vladimir Putin reconhece problemas no abastecimento de combustível após sucessivos ataques com drones ucranianos a refinarias russas. Moscou aguarda que os Estados Unidos retomem as negociações sobre a Ucrânia.
1: Esta hora com 15 graus em Bragança e também no Porto, Coimbra e Lisboa com 16 graus, Faro com 22 nas ilhas, estão 17 graus na Horta, 18 em Ponta Delgada, 21 no Funchal. 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
0: Subiu para 53 o número de portugueses ilusodescendentes que morreram na sequência do duplo terremoto que atingiu a semana passada a Venezuela. Segundo o Ministério dos Negócios Estrangeiros, entre os 53 mortos estão 8 crianças. Há também 83 pessoas da comunidade portuguesa desaparecidas ou incontactáveis. Os habitantes das zonas mais afetadas saíram à rua este domingo por causa da falta de apoio por parte do governo. O enviado especial da Antena 1 à Venezuela, Daniel Catalão, conta que a população começa a exigir mais respostas por parte das autoridades.
2: Na zona principal afetada pelo sismo, falta praticamente tudo. Faltam comunicações muito fracas, estão sempre a falhar, não houve reforço, não há capacidade para que as equipas possam comunicar e, de resto, para o próprio trabalho jornalístico, acabamos por detectar isso porque é quase impossível enviar material desde o local. E falta eletricidade. Ora, o que estamos habituados a ver em locais de catástrofe é a montagem depois de sistemas elétricos para com geradores, para iluminar toda a zona, o que não está a acontecer aqui para grande desagrado. Partes da cidade de Caracas, por exemplo, que é a capital, ainda está sem luz nem água potável em partes da cidade. O que se veio tentar ajudar bastante foram as equipas internacionais que vão chegando de todo o mundo, da Índia à China, ao Brasil, a Portugal. Vêem-se muitos militares na rua e o que se ouve das pessoas é, com tanto militar, com tanta polícia diferente e com tantos milicianos no país que eram usados pelo regime para reprimir as manifestações, onde é que eles estão agora todos quando a população precisa deles? É a crítica que mais se ouve.
0: Retrato feito pelo enviado especial da Antena 1 à Venezuela, Daniel Catalão. Os sismos que atingiram o país na passada quarta-feira já fizeram ao todo mais de 1.400 mortos. O balanço foi atualizado no domingo. São mais 20 vítimas mortais em relação a sábado. A Rússia aguarda que os Estados Unidos retomem as negociações sobre a Ucrânia, logo que acaba o trabalho diplomático relacionado com o Irão. É o que afirma o presidente russo, Vladimir Putin, que garante que Moscovo está a postos para prosseguir o diálogo com a administração norte-americana numa altura em que as negociações estão paralisadas. Em entrevista a um jornalista russo, publicada pelo Kremlin, Putin reconhece também que os ataques ucranianos a infraestruturas energéticas estão a causar problemas no fornecimento de combustíveis, mas o presidente russo assegura que a situação não é crítica. A Ucrânia aumentou os ataques na Rússia e nas regiões ucranianas sob controle russo nos últimos meses. O presidente Volodymyr Zelensky afirmou este domingo que os ataques significam menos recursos para a máquina de guerra russa e um novo passo rumo à paz. O tempo quente e seco vai estender-se ao longo da semana a todo o território de Portugal continental. 5 distritos do interior estão a partir de hoje sob aviso amarelo, aviso que é válido para a Guarda, Castelo Branco, Porto Alegre, Évora e Beja. Amanhã, terça-feira, o aviso amarelo estende-se a Bragança e Vila Real e no dia seguinte ao resto do país. O Instituto do Mar e da Atmosfera prevê um longo período com tempo quente e seco e a temperatura máxima a chegar aos 40 graus em várias zonas de Portugal continental. Nesta altura, mais de uma centena de bombeiros combatem um incêndio em Freixo de Espada à Cinta, em Trás-os-Montes. O fogo começou por volta das 2 da tarde em Ligares. Tem estado a ceder aos meios, embora a noite seja de muito trabalho e vigilância. Foi o que disse a Agência Lusa, o comandante dos bombeiros de Freixo de Espada à Cinta. Não há registro de casas ameaçadas. André Ventura avisa que eventuais aproximações do governo ao Partido Socialista podem ter consequências. A criação da Prestação Social Única, aprovada na semana passada, num resultado de um acordo entre PSD e PS, o líder do Chega alerta para aproximações aos socialistas.
3: O que eu espero é que o PSD e o CDS não deixem passar a oportunidade de assumirmos na sexta-feira uma coisa que nos comprometemos, que é quem vem para Portugal adquirir a nacionalidade portuguesa e comete crimes com essa nacionalidade deve perdê-la. Isto não parece ser nem desumano, nem injusto. Quer dizer, nós damos um benefício a uma pessoa que vem de fora, obtém a nacionalidade através de um processo, O que nós propusemos na nossa lei é que se cometer um crime de violação, de terrorismo, de homicídio, perca essa nacionalidade, se tiver outra nacionalidade, evidentemente. Isto parece-me do mais justo que há. Se o PSD e o CDS também mudarem nisso, significa que se estão a aproximar mais do Partido Socialista do que daquilo que é a visão do Chega. E isso, obviamente, obviamente, tem consequências.
0: A posição de André Ventura, o Parlamento volta a apreciar nos próximos dias o decreto sobre a perda da nacionalidade. O líder do Chega também rejeita as críticas deixadas pelo líder do PS, que falou em namoro da AD com o Chega. A DECO considera positiva a notícia do prolongamento dos apoios do Governo à compra de botijas de gás por parte de famílias vulneráveis. O prazo do apoio terminava no final do mês, mas a Ministra do Ambiente, Maria da Graça Carvalho, anunciou em entrevista à Antena 1 e ao Jornal de Negócios que o apoio foi alargado por mais 3 meses, até ao final de setembro. Natália Nunes, da Associação de Defesa do Consumidor, diz que esta é uma boa notícia.
4: Nós sabemos que a botija solidária tinha o apoio de 15 euros, a verdade é que durante 3 meses passou a 25 euros. E a verdade é que isso faz toda a diferença naquilo que é o orçamento das famílias, em especial daquelas mais vulneráveis. E, portanto, o facto de agora ter anunciado manter este apoio durante mais 13 meses é muito positivo.
0: O apoio solidário é de 25 euros por botija de gás. A compra é feita inicialmente pelos consumidores. A devolução será feita depois. O Benfica sagrou-se bicampeão nacional de futsal ao vencer no jogo decisivo da final do play-off o Sporting por 4-3 esta noite no Pavilhão da Luz. É a primeira vez em 18 anos que o Benfica se torna bicampeão. O treinador, Cassiano Klein, diz que é um momento muito importante.
5: Como treinador foi, sem dúvida, um dos grandes momento da minha vida. Eu digo que foi o maior, humildemente foi o maior, porque você chegar em outro país, ser acolhido e passar por esse desafio de bater a equipe do Sport, né? Você sabe que a equipe do Sport vinha num momento muito, muito bom e nós conseguimos competir muito bem com eles e esse bicampeonato acho que coroa muito o trabalho de todo mundo.
0: Leitura do treinador do Benfica, que foi o único técnico a falar na sala de imprensa. O Benfica conseguiu assim vencer o campeonato de futsal no 5º jogo do play-off frente ao Sporting.
1: 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Muito bom dia, boa segunda-feira. Sou José Candeias com João Carrasco, Carlos Mateus, RTP Antena 1, Liga Portugal. E já a abrir, as duas linhas telefónicas são novas, por isso retenha para a sua ligação, a sua inscrição, 213820201, 213820202. Boa semana.

bela canção. 422, a garota não. Assim abrimos a semana. Abre a semana e acaba o mês. E já lá vai o mês de junho e lá vai o mês dos Santos Populares, terminando hoje, dando bons dias a muitos concelhos, até porque é feriado. Viva São Pedro, é o último Santo Popular, diria que até o mais aconchegado. No decorrer da emissão já vai saber porquê. Olha, e pronto, aqui fica também um dos motivos, se quiser vir até à rádio, o que acontece neste dia de São Pedro. A noite provavelmente foi longa, mas pronto, São Pedro que nos encaminha para o dia de hoje e abrindo a semana, e aqui reforçando as linhas telefónicas que são diferentes, 213822-0201, 213822-0202. Essa viagem, a preparação do dia, essa agricultura, se calhar, indo para o campo, ah, pois claro, vem por aí calor e então no interior, por isso há que fazer-se amanhã logo cedinho, é? Se der motivo para vir até à rádio, isso então era do melhor. 213822-0201 ou 0202.

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0: diminuiu o número de portugueses e lusodescendentes que perderam a vida nos sismos da Venezuela. São já 53. Estão também desaparecidas ou incontactáveis dezenas de pessoas da comunidade portuguesa. O PS promete que vai avançar com propostas para combater o aumento do custo de vida e diz que o governo está aliado dos problemas do país. É o mote das jornadas parlamentares que o partido faz hoje e amanhã na região de Lisboa.
1: Sendo 6 horas com 5 no arquipélago açoriano e as temperaturas a esta hora, com 15 graus em Braga, no Porto, estão 17 em Coimbra, Lisboa com 18 graus, Faro com 20, nas Ilhas estão 14 graus em Angra, Ponta Delgada com 17 e o Funchal com 21 graus. Edição das 6 com Pedro Guilherme.
0: Está dominado o incêndio que lavrava desde ontem em Freixo de Espada à Cinta, em Trás-os-Montes. O fogo começou ontem, à hora do almoço, perto da localidade de Ligares. Os bombeiros conseguiram dominar as chamas pouco depois das 5:30 da manhã, de acordo com informações do site da Proteção Civil. O tempo quente e seco vai estender-se ao longo da semana a todo o território de Portugal continental. 5 distritos do interior estão a partir de hoje sob aviso amarelo, aviso que é válido para a Guarda, Castelo Branco, Porto Alegre, Évora e Beja. Amanhã, o aviso amarelo estende a Bragança e Vila Real e na quarta-feira ao resto do continente. O Instituto do Mar e da Atmosfera prevê um longo período com tempo quente e seco, com as temperaturas máximas a chegarem aos 40 graus no Val do Tejo e no Alentejo. Aumentou para 53 o número de portugueses e lusodescendentes que morreram vítimas do duplo terremoto da semana passada na Venezuela. De acordo com o Ministério dos Negócios Estrangeiros, entre os 53 mortos estão 8 crianças. Há também 83 pessoas da comunidade portuguesa desaparecidas ou incontactáveis. Ao todo, os terremotos na Venezuela já fizeram 1.400 mortos. Em Caracas, o conselheiro das comunidades portuguesas, Alberto Viveiros, passou a noite na rua depois dos sismos da passada quarta-feira e já perdeu familiares por causa desta catástrofe.
2: A nossa comunidade está muito abatida. Cada hora vai aparecendo mais mortos e as famílias estão todas abatidas. Tudo o apoio que se pode dar é pouco. As pessoas não têm nada, absolutamente nada, não têm nem documentação nenhuma, pois perderam tudo, só a roupa que tinham postas e inclusive alguma que até assim roupa estavam.
0: Muitos edifícios colapsaram por completo, outros sofreram danos estruturais e vão ter de ser demolidos, deixando ainda mais pessoas sem teto. É o retrato do duplo terremoto que sacudiu a região da Venezuela na semana passada. O PS insiste que o governo está aliado dos problemas do país e promete que até ao final da sessão legislativa vai avançar com propostas, desde logo, para combater o aumento do custo de vida. Garantia deixada no arranque das jornadas parlamentares do PS, ontem à noite, em Sintra, onde os socialistas querem dar prioridade a matérias como a habitação, o aumento dos preços e os combustíveis. João Alexandre.
3: São propostas anunciadas e repetidas no início das jornadas parlamentares como ponto de partida às festas de São Pedro no Conselho de Sintra.
4: Dos santos populares, esta possibilidade de estar com as pessoas, de as ouvir, mas depois de ir às associações, de andar nos transportes públicos, de estar nas empresas, de ir aos hospitais, preparar um bom balanço da sessão legislativa e, claro, a partir daqui de construir propostas. É aquilo que queremos fazer.
3: Nas propostas do PS, aponta o líder parlamentar Eurico Brilhante Dias, medidas para fazer face ao aumento do custo de vida.
4: Para que se possa apoiar as pessoas na área alimentar, nos combustíveis, em particular com grande enfoque também no apoio aos agricultores e ao gasóleo agrícola, porque sentimos que as pessoas estão a viver pior, o país não melhorou, o rendimento não chega e é por isso que nós vamos apostar nessa área. Vamos também fazer na área da habitação.
3: Medidas que esperam os socialistas possam ajudar o governo a mudar de rumo.
4: O governo tem andado alheado da realidade do país e esse alheamento é prejudicial aos portugueses. E um partido alternativa, como é o Partido Socialista, uma oposição responsável, mas que é, acima de tudo, alternativa, vamos reforçar as nossas propostas. É assim que terminaremos esta sessão legislativa no debate do Estado da Nação, onde vamos mais uma vez dizer ao Governo que o país está pior e que eles têm vindo a aliar desses problemas.
3: No arranque das jornadas parlamentares do PS em Sintra, com os socialistas a remeterem para mais tarde quaisquer questões ligadas ao orçamento do Estado.
4: O orçamento será no seu momento. Muito obrigado.
3: Numa noite com direito a passeio do grupo parlamentar pelas festas de São Pedro, ao lado do secretário-geral José Luís Carneiro.
0: Jornadas do PS decorrem até amanhã na área metropolitana de Lisboa. Para esta manhã está agendada uma viagem na linha de Sintra às 8 horas entre a Portela de Sintra e o Rossio em Lisboa. O Canadá é a primeira seleção a garantir presença nos oitavos de final do Mundial de Futebol. A formação canadiana venceu a África do Sul por 1-0 ontem à noite em Los Angeles. O luso-canadiano Stefano Eustáquio marcou, já no período de descontos, um jogo apitado pelo árbitro português João Pinheiro. O Canadá está assim nos oitavos de final do Mundial. Vai jogar com o vencedor do jogo Países Baixos-Marrocos, agendado para amanhã. O escritor Julian Barnes esteve de passagem pelo Festival Literário Babel, no Porto. O autor britânico falou este domingo da relação com os leitores e do ato de escrever depois do anunciado último romance chamado A Partida, João Coraceiro.
5: No momento do adeus literário, Julian Barnes aponta para a Sinfonia do Epílogo.
6: Sinto que já disse tudo o que tinha para dizer, toquei todas as notas. Todos os meus livros continuam a ser editados. Tive um percurso muito feliz.
5: E lembra o que escreveu Turgenev, A Vida?
7: Life is a matter of renunciation.
5: A vida é também renunciar, abdicar, mesmo das ambições literárias. A doença, um raro tipo de cancro no sangue, mostrou que a energia já não é a mesma. Mas desse diagnóstico,
7: incurable, but manageable.
5: Incurável, mas controlável, Barnes vê nele os palhos da existência.
7: That's like life.
5: A vida, de novo a vida. Ela segue agora por outros capítulos, a crítica ou o ensaio, de igual para igual.
6: Não tento dizer aos leitores como devem viver. Estou ao mesmo nível que eles. É uma parceria.
5: Com Turgenev e Chekhov, o jovem leitor Barnes aprendeu mais sobre amor do que em algum outro lado. Com Dostoevsky em O Crime e Castigo, o que há de mais umbilical?
6: Lembro-me muito bem de ter pensado. Isto tem muito mais a ver com a vida real do que vestir um uniforme cá aqui e correr pela vegetação. Tudo isso é falso. A ficção é verdadeira.
5: Uma verdade que sempre procurou em cada início.
6: A primeira página de um livro é, de certa forma, a mais importante. É com ela que se estabelece a ligação com o leitor, o nível de intimidade que se pretende.
5: A plateia cheia de leitores, a dada altura, ergue livros de Julian Barnes. Braços e mais braços cortam o ar do Porto.
0: O Festival Babel, que termina esta segunda-feira.
8: 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Uma boa segunda-feira para si, sou José Candeias com João Carrasco e Carlos Mateus, até às 7.
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8: As linhas telefónicas são estas: 213820201, 213820202.

0: Matias Damásio. Epá, que rica manhã. Ainda por cima agora estou mesmo de frente para o sol. Atenção que confirma-se. Estou bom dia.
1: Bom dia.
0: Fala Rodolfo.
1: Correto.
0: Onde é que está a Sónia?
2: Aqui, bom dia.
0: Olá Sónia. Parecia-me que cucu. Bom dia. Onde é que vocês andam?
2: Turuel, em Espanha.
0: São Pedro de Teruel?
2: Deve ser.
0: Então, mas... vocês estão por aí? Estão de passagem? Bom dia. Então, de onde é que vêm?
2: Viemos de França. Ai, pois está. Foi tanto descanso que a gente já nem sabe de onde é que veio.
0: Meu Deus. Mas vêm de França. Foi onde vocês carregaram? Foi, Sónia?
2: Sim. Não carregámos, fizemos uma troca de reboque, mas é a mesma coisa.
0: Agora é o Rodolfo que vem com o volante das mãos.
2: Não, por acaso sou eu.
0: Ah, ainda bem que vocês têm esse sistema que dá para os dois. Ah, perfeito. Pensam em tudo. Ah, não fosse um belo casal. Oh, meus caros, então como é que têm decorrido as viagens? Isto onde é que vocês têm andado? Isto é só França? Ou têm andado, às vezes, lá mais para norte? Como é que têm sido as distâncias, Sónia e Rodolfo?
1: Muito calor.
2: Muita Inglaterra, é praticamente as nossas viagens.
1: Isto... 36 em Inglaterra, 45 em Bordeaux.
0: Isto quem passa, por exemplo, em Inglaterra, é ver lá os camões todos metidos com os pés na água, seja em fonte, seja em lagos, seja em rio, não?
2: Ah, pois, então eles não estão habituados ao calor.
0: Iepá. Aquilo é que eles devem virar camarão sem vir a Portugal, não é?
2: Pois é. Pois é. Os franceses não são diferentes, coitados. Eles também estão a passar um
0: mau bocado
2: em França.
0: Mas é pá, a gente pelo menos dá aqui assim uma volta para não ser só um pesadelo. Oh, meus caros, isto para vocês também não tem, não é fácil. Então, cargas, movimento, descanso. O qual é que os caminhões hoje vão tendo boas condições, mas isto também não facilita, não é, Sónia e Rodolfo?
1: O ar-condicionado ajuda. O ar-condicionado ajuda.
0: Pois.
1: Prática bastante, mas o calor acaba sempre por entrar.
0: Agora já vem com destino a Portugal?
1: Curiosamente vamos terminar a Portugal, mas primeiro vamos a Mija, aqui a Málaga.
0: Oh, Rodolfo, a esta hora da manhã há muita gente que vai a Mijas.
1: E terminamos em Portimão.
0: Eu, por acaso, várias vezes passei nessa terra e até tirava fotografia. Mijas, que obviamente em Espanha se diz Mijas. Muito bem. Então, e vocês, quando regressarem a Portugal, onde é que pousam, lembrem-me?
1: Alvito. Beja.
2: Beja.
0: Ai, meu Deus, também vem para os calores.
1: A Beja já é diferente.
2: Custa mais a suportar.
0: Ah, pois as casas caiadinhas de Alvito são mais fresquinhas, não é?
1: Pois.
2: Ah, pois.
0: Mas quem é que é alentejano? São os dois?
2: Ninguém. Okay. Nós mudámos desde setembro do ano passado. Saímos da margem sul e mudámos para o Alentejo.
0: Ouvintes, a vida deles é tão coincidente que até responderam os dois ao mesmo tempo. Porquê é que foram viver para o Alentejo?
2: Muito sinceramente, porque a margem sul está muito sufocante. Há muita gente a fugir de Lisboa para a margem sul e a margem sul está a sufocar. Aquilo é muito trânsito, né? Está tudo muito sufocante.
0: Porquê é que escolheram Alvito?
2: Porque nós vimos várias, na realidade. Não só no Alentejo, mas no centro do país. Mas eu, como sou assim um bocado medricas, derivado aos incêndios, achamos que o Alentejo seria o melhor.
0: E estão lá desde quando?
2: Desde setembro do ano passado.
0: Como é que têm sentido por muito que a vossa vida seja uma vida que só passam lá o fim de semana, ou pelo menos as vossas folgas, mas como é que se têm adaptado, o que é que têm sentido? Falem-me um bocadinho disso, Sónia e Rodolfo.
2: É assim, o Alentejo está muito esquecido, não é? Está muito esquecido, mas é ótimo, é silêncio, é tudo, é bom comer, é o bom receber, o Alentejo tem tudo bom. Só que pronto, está um bocado esquecido a nível de zona geográfica, acho que o Alentejo está um bocadinho esquecido.
0: Vocês, peço desculpa, portanto, aqui do pormenor, vivem mais em apartamento ou até uma casa alentejana com quintal, com essas coisas?
2: É uma casa alentejana com quintal, com piscina.
0: O Alentejo quando eu quero, eu sou muito convidado e vou à casa da Sónia, ela faz-me um refogado.
2: E qual é o problema?
0: Olha o sol a nascer, que lindo. Rodolfo, isto foi mudar o vosso ritmo de vida, ou seja, para aquilo que vocês diariamente trabalham, conquistam, lutam, é ali que vocês encontraram então o pouso certo?
1: Sim. Eu faço o lema que vi um dia e está escrito ao estrel: o Alentejo não é uma província, o Alentejo é uma nação. E pronto, também tenho costelas alentejanas, porque o meu pai é de Gavião. E tem costelas também para a minha mãe é de Viseu cidade. E o Alentejo para mim sempre foi uma paixão. Não fomos para lá por acaso, vimos outras alternativas, mas o Alentejo é o Alentejo.
0: Então quer dizer, temos, Rodolfo, temos quintalinho, temos piscina e temos então um churrasquinho, não, Rodolfo?
1: Sim.
0: Ia, que bom. Muito bem.
2: Quando vamos a casa, está sempre cheia.
1: Sempre cheia.
0: Mas está cheia, cheia de quê? De gente ao dar?
2: De gente, de comer e beber, aquilo é uma alegria.
0: Então, mas quem é que vos enche a casa?
2: Então, família, amigos. Sim, porque a gente vai fazendo amigos lá também, não é? Agora já temos lá uns quantos.
0: Pois, porque no Alentejo, ora, agora vens à minha, que eu amanhã vou à tua.
2: Exatamente.
0: Isto é lindo. E da família, visitam-vos, vêm daqui, de onde é que vão?
2: Sim, geralmente a minha família está toda praticamente aí, assim, na margem sul. A do Rodolfo, tem os pais ali no Gavião, e tem uma irmã, a irmã do Rodolfo, a minha cunhada, também está na margem sul. Mas sim, quando querem e a gente estiver lá, eles vão lá. Não há qualquer problema. E agora no verão, ainda mais, que eu tenho 8 sobrinhos, todos mais pequenos, e com piscina e tudo, já sabe como é que são as crianças.
0: Ai, oh tia, deixa, posso fazer uma ganda bomba na piscina? Pum! E eu ia atrás, que eu também adoro fazer, então eu sou pior que eles.
2: Eu faço.
0: Eu até fazia piruetas, mas a piscina tinha que ter 4 metros. Rodolfo e Sónia, quantas vezes vocês já ouviram a expressão "epá, vocês fizeram muito bem"?
2: Algumas, não tão tantas como a gente estava à espera.
0: Que é que vos interessa também, não é?
2: Claro, a opinião dos outros a mim não me interessa.
0: Foi, Ana Sónia. Sim, mesmo é que é, sim, mesmo. Oh, meus caros, quero-vos dar as boas-vindas. Quando é que chegam a Portugal, se tudo correr bem? Quando é que vocês vão, então, até a Alvito?
2: Dia 2,
1: já estamos em casa, já conto ver a bola em casa. Portugal é de quinta para sexta.
2: A nossa seleção.
1: Já conto ver a bola em casa. Mas dia 1 já estamos em Portimão.
0: Então, Estalás, faz favor, venham, mas é ver o jogo Alvito com o vosso grupo de amigos, porque de certeza absoluta que é por vossa causa também eles não terem saído ali do empate. Estão à vossa espera. Portanto, quando vocês em Alvito estiverem todos a gritar, Portugal marca golo.
2: Isto foi, ontem, já nem me recordo bem, foi tão uma decepção que eu, ao final de 15 minutos, liguei a televisão e não quis saber Portugal. Eu estava a ver aquilo tão mal parado que eu disse, não, isto não é para mim. Eu vou-me matar aqui com os meus nervos, então não. Desliguei a televisão, não vi mais. Pronto. Só que o resultado depois no dia a seguir.
0: Pois, eu também. Também houve uma altura de... vou adormecer. Pumba! Meus caros, está uma manhã bonita. E aí, por Espanha, como é que está? Está tudo já em pleno? Portanto, vamos viajando. E daqui a bocadinho comemos qualquer coisa, não é?
2: Sim, está lindo o dia também aqui. Está sol, está... Mas ainda só estão 15 graus.
0: Pronto, ainda não também ainda bem, meu pesquinho. Mas lá virá, lá virá. Meus caros, desejar-vos uma boa viagem. Desejar-vos tudo bom. Também aí referenciar a vossa escolha, o vosso sítio para viver. Um abraço daí para quem?
2: Para toda a família, para todo o auditório e especialmente para si, Sr. Zé Candeias.
0: Boas viagens, Rodolfo e Sónia. Foi um gosto. Obrigado por me receberem. Adeus, bom dia, muito obrigado.

0: 6 e 26, 21 382 0000. As linhas que hoje alteraram, 21 382 0201 21 382 0202.
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0: E continuando, já aqui fiz a referência a alguns dos concelhos que hoje é feriado, mantendo a tradição, porque hoje é o dia de São Pedro. É o dia de São Pedro, mas também é o dia de São Paulo. Juntam-se os dois, mas o São Pedro, como santo popular, é o festejado. Bom dia para as Lajes do Pico, também o São Pedro lá é especial, é o padroeiro dos pescadores, há procissões, tudo isto ligado ao mar, num ambiente muito comunitário. Aliás, as tradições de São Pedro é mais de bairro, mais comunitário, não é tão amplo como o Santo António ou mesmo o São João. Portanto, é uma situação mais específica. Logo, a nível de bairros, de pescadores, é uma tradição muito forte. Como há pouco referi, São Pedro da Afurada, por exemplo. Macedo Cavaleiros, também, ali também o São Pedro se festeja com uma das praias fluviais melhores do país. Temos ali a Albufeira do Azibe, não é? No Montijo, olha lá de lá, bom dia Montijo, São Pedro, é com muita festa para conhecer aquela zona ribeirinha e aquela tradição tauromáquica. Mas São Pedro, a noite ontem foi longa, mas amanhã já começa. Depois também dou os bons dias para Penedono, onde também é feriado, também o São Pedro. Ali se celebra, é uma forma mais íntima a condução. E temos também na Madeira, na Ribeira Brava, na Ribeira Grande, nos Açores, também com toda a dinâmica. Sintra, bom dia Sintra, também é feriado, portanto muito venerado e comemorado ali o São Pedro. Seixal, claro, também do lado lá do Tejo, com o Tejo, lá está a pano de fundo, as festas populares, muita tradição ligada ao rio, aquela frente ribeirinho, o núcleo histórico, são imperdíveis. E, por fim, São Pedro do Sul, portanto, celebrizada pelas termas, mas todo aquele ambiente e toda aquela envolvência de destaque para o dia que hoje é feriado e o São Pedro que também por lá se comemora.

0: José Candeias. Programa arroba rtp.pt, mais uma forma de me contactar. São 6:30. E hoje o tempo no continente aponta para subida da temperatura, em especial no interior, com aviso amarelo para os distritos do interior do país, para um dia de céu pouco nublado, embora pela manhã, nevoeiro, matinal, nuvens junto ao mar, principalmente na zona centro. Depois é o vento incomodativo, que também durante a manhã sopra mais intenso nas terras altas, e depois também durante a tarde, não só nas terras altas, como na faixa costeira ocidental. A previsão da Madeira é com mais sol no Funchal, nas serras altas, prevê-se aguaceiros fracos, bem como nas vertentes norte, onde também há vento por vezes forte, como nos extremos da ilha. Nos Açores, um dia pleno, com boas abertas e com vento fraco. Máximas: Évora e Beja, 37 graus, Castelo Branco e Porto Alegre, 36, Santarém, 34, 33, Bragança, Braga, Vila Real e Setúbal, Viseu, 32, Guarda, Lisboa e Faro, 31, Coimbra, 30, Viana do Castelo, Porto e Leiria, 28, Penhas Douradas, Sines e Funchal, 26, Aveiro, Sagres e Porto Santo, 25, Santa Cruz das Flores e Horta, 24 graus, 23 para Angra do Heroísmo e também para Ponta Delgada. Vamos à informação, abrimos a semana. Bom dia, Diogo.
1: Olá, José, bom dia.
0: Venezuela a abrir amanhã, desta segunda-feira, pois claro, não é?
1: Sim, é inevitável. O fim de semana continua também a trazer um aumento do número de mortos na sequência dos sismos que passaram na Venezuela na passada semana. Ainda prosseguem os trabalhos de resgate, há muitos desaparecidos, há também muito ainda para fazer. Vamos dar conta de tudo aquilo que está a ser feito na Venezuela. Teremos também já a reportagem de Daniel Catalão, o enviado da RTP à Venezuela. Ele vai estar agora, a partir de agora, a acompanhar também tudo aquilo que se passa no país. Atenções viradas ainda para Freixo de Espada à Cinta, em Bragança. Estão nesta altura mais de 100 operacionais no terreno, depois de um incêndio que começou ontem à tarde. A Proteção Civil refere que neste momento o incêndio está controlado, mas vamos também estar atentos a esta situação, em especial tendo em conta não só o dia de hoje, mas também a semana que aí vem, relativamente a temperaturas que vão aumentar ao longo dos próximos dias. Hoje também já há tempo quente, tens dado conta disso também, não só sobre as temperaturas em Portugal, que não acontece apenas aqui, mas também lá fora. Olha, França, por exemplo, tem sofrido também com as temperaturas altas ao longo dos últimos dias. Teremos aqui na manhã da Antena 1 reportagem da Rosário Salgueiro, às 8 da manhã, que ela fará connosco um ponto de situação daquilo que se passa em França.
0: E no ponto central, Diogo?
1: No ponto central, hoje vamos dar conta do lixo urbano, vamos falar sobre a quantidade de lixo que os portugueses produzem, que é numa quantidade que já supera a capacidade dos aterros, estão já no limite, tem avisado a Agência Portuguesa do Ambiente. O presidente da APA vem ter connosco aqui hoje, ao ponto central, às 8:20, a APA que tem dado conta de que o verão é o período mais crítico, nomeadamente julho e agosto. É nesta altura que os portugueses estão a gerar mais lixo. A APA quer tentar inverter essa situação. Vamos ouvir as explicações de José Pimenta Machado às 8:20 no ponto central aqui na Antena 1. De resto, vamos também abordar a reunião entre o Ministro da Administração Interna e as associações das forças policiais e de segurança. Teremos também Festival Babel para ouvir na manhã de hoje. Julian Barnes, autor britânico, passou pelo festival para uma conversa que o jornalista João Coraceiro acompanhou, e Walter Ugemein vai apresentar hoje o novo livro Século dos Imbecis, à peça de Cláudia Aguiar Rodrigues.
0: Destaques da manhã informativa com o Diogo Miguel Pereira.
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0: Os Napa e o jovem Dionísio aqui cantando Amor de novo, 23 minutos para as 7 da manhã. Estou?
1: Sim, sim, bom dia.
0: Bom dia, meu senhor. Eu quero saber o que é que fazem no Alentejo ou faziam no Alentejo com patrões e essas coisas todas, por favor.
1: Então hoje, dia 29 de junho, é o dia de São Pedro. Era o dia que os Morais, os pastores, pronto, a gente aqui chama mais Morais, era o dia que eles se ajustavam, ajustavam-se com os, ou com o atual patrão, né, que tinham, ou então mudavam de patrão e tinham um ajuste com o novo patrão. Era o dia que recontavam os animais, para ver se, pronto, realmente estavam os mesmos animais que quando tomaram posse. Era o dia também que o único dia, vá, basicamente, do ano que tinham de férias ou descanso era naquele dia. Era neste dia 29 de junho, que os patrões, neste caso, ou guardavam no gado os patrões, ou então arranjavam alguém para cuidar no gado, porque nessa altura as vedações eram muito poucas.
0: Oh, Fábio Batista, bom dia. Obrigado.
1: Bom dia.
0: Isto não só é a fidelidade, como é o carinho pela terra. Isto de vez em quando, você fala aí da freguesia de Gomes Aires.
1: Com muito orgulho.
0: Seja no folclore, seja no artesanato. Diga aí para todo o mundo, como é que você descreve a freguesia de Gomes Aires?
1: A freguesia de Gomes Aires é uma pequena freguesia com 68 quilómetros quadrados, uma freguesia que fica aqui na parte da serra de Almodóvar, mais já junto ao Algarve, é a última das últimas freguesias que faz partilha com o Algarve. Tem neste momento cerca de 290 habitantes, que vivem à base, pronto, já não muito agora, porque já vão sendo pouco, mas é do mundo rural, dos animais e daquilo que cultivavam. É uma freguesia bonita, uma freguesia acolhedora, onde as pessoas sabem receber bem qualquer pessoa que aqui chegue. Parece que nasci aqui, que eles acolhem muito bem.
0: Olha, Fábio, e numa freguesia destas, em que você contou essa tradição, que já não existe, havia algum motivo porque escolhiam o dia de São Pedro, ainda por cima, pronto, que não é assim tão advogado dos pastores? Como é que é? Porque este dia, há alguma razão?
1: Epá, eu não tenho conhecimento de uma razão mesmo que, pá, atribuíram se calhar este dia, o dia de São Pedro, como é aqui no meio do ano, possivelmente seria, pronto, dessa forma que ele...
0: Ou seja, quase que fecha o primeiro semestre e entra no segundo.
1: Exatamente, sim, sim, sim.
0: Mas essa, a contagem que você falou, a contagem do gado, esta, por assim dizer, inspeção, isto dava-se sempre, mas o gado depois continuava a ser apascentado, ou seja, era apenas, por assim dizer, a meio do ano contar as cabeças de gado, era?
1: Sim, mas, sim,
0: era uma estatística.
1: É, porque pronto, é assim, pois obviamente que eu, se o pastor andava ali com 500 animais, tomou posse agora de 500 animais... O patrão se mudava, neste caso, se mudava de patrão, o patrão tinha que saber os animais que iam ficar ali para o novo...
0: Para o resto do ano, até, não é?
1: Pronto, para o resto do ano e a responsabilidade que o novo pastor ia ter, porque no caso de, olha, faltam aqui 10 ovelhas, o que é que aconteceu aqui, não é? Tinha que haver ali depois um ajuste.
0: Exatamente. Olha, meu caro, teve família ligada ao campo, uma vez que é daí...
1: Sim, sim, tive o meu avô foi moral de vacas.
0: Moral ainda por cima, ia pá.
1: Moral de vacas, fez a vida toda, criou sete filhos e a minha avó era que, pronto, estava em casa, né, para cuidar dos filhos, obviamente.
0: Você ainda se lembra, do traje do seu avô como moral?
1: Lembro.
0: Como é que era?
1: O meu avô usava uma plica, usava uma aplica e na altura, ali um período, uma altura do ano, usava também uns cefões que é feito da mesma, do mesmo material da aplica, né? Que usava para, pronto, vá, para combater o frio, vamos assim dizer.
0: E o que é que ele levava para comer? Tem ideia?
1: O que é que ele levava para comer? Era pão com ou presunto, ou tocinho, linguiça, carne frita, que chamava-se carne da linguiças, na altura que se fazia as linguiças, guardava-se ali uma carne na banha, que depois servia para o resto do ano de conduto. Tios também tenho, ainda tenho dois deles que estão ligados também samurais, e eu também o fui, com 6 anos comecei também a andar atrás de guardar cabras e porcos. Hoje em dia isso é impossível, porque não se vê uma criança com 6, 7 anos a andar atrás de um rebanho de porcos.
0: Uma criança com 6, 7 anos quer-se na escola, pois claro.
1: Eu andava na escola, é óbvio, mas fins de semana, acontecia da escola, férias, era a minha ocupação, era essa. Era essa, com muita responsabilidade, porque um miúdo com 6 anos, guardar ali 200 cabras, ou pé de estradas, a responsabilidade de não virem para a estrada e nem irem para a terra do...
0: Opa, sei lá uma coisa, um miúdo com 6 anos via o focinho, a cabeça, os cornos da cabra, de frente para frente, não?
1: Exatamente. Exatamente. Exatamente. E tinha uma delas... Tinha uma delas, que chamava ali a Mansinha, que era só chamar, ela saía do meio do rebanho, para vir ter comigo. Eu, pronto, trazia uma balsa onde tinha ali um bocadinho de pão e dava-lhe um bocadinho de pão. Uma altura até parou lá uns, estrangeiros, ingleses, não me recordo bem, mas penso que seriam, estavam ali de férias no Algarve, iam passando, viram as cabras e pararam. Ah, e depois um moço, para marmar ali em bonito, chama a cabra, eles viram a cabra vir, e até na altura tiraram umas fotografias, e apareceu aí nos panfletos a fazer publicidade, sem, pronto, o Hotel Bela Vista em Lagos. É engraçado.
0: E você fala nisto com uma alma, vai lá, vai.
1: Isto, passando-se há 30 e muitos anos atrás, né? Você já tem 41.
0: Olhe, meu caro, e hoje a vossa terra, portanto, com menos gente, mas se calhar também muito, também ali com muita gente que vai visitando cada vez mais o Alentejo, e agora como de calor, né? Há que resguardar, não é,
1: Fábio? Exatamente, sim, tem que começar cedo, que é para depois ali um bocadinho mais tarde a gente proteger-se, porque ele quando vem... A gente costuma dizer assim, olha aí, vê o mata homens. É e a mata, o mata homens. Sim, o sol.
0: O sol, exatamente.
1: Quando ele nasce.
0: Ó Fábio, só me falta perguntar-lhe, por onde é que anda, o que é que está a fazer, conta-me tudo.
1: Estou a chegar a Gomes Aires já de volta, porque já fui levar uns borregos ou... o matador, porque é a minha vida também.
0: Ah, você nunca largou o campo, por assim dizer, nem, né, os animais.
1: Não. Tenho, pronto, comercializo animais, neste caso mais propriamente borregos e cabritos, que à segunda-feira, às 4 da manhã, temos que os levar o matador e depois recolhemos mais tarde para entregar nos talhos, por vários talhos no Algarve. Já fui e agora estou de regresso, que é para dar aqui início a outras funções.
0: Ok. Portanto, o meu amigo trabalha para uma empresa de carnes, algum matador oficial, como é?
1: Eu é por conta própria, tenho uma empresa de comercialização de animais. Nós levamos, eu neste caso levo o matadouro, eles fazem a prestação de serviço, o matadouro aqui no Vale de Santiago, o pé da Mimosa, e depois mais tarde com uma carrinha de frio, recolho os animais e na terça-feira entregamos nos vários talhos do Algarve.
0: É só você ou empresa para ir trazer batador, distribuir todas essas partes já depois de comercialização e de distribuição. Quem mais trabalha consigo, Fábio?
1: Somos duas pessoas. Sou eu e é um rapaz do Nepal, que é o Sarad, que é uma grande máquina. Tem 28 anos, nunca tinha feito este tipo de trabalho. Ele está mais na parte do campo e tem um amor que eu muitas vezes dou exemplo quando falam às vezes aqui. Ah, os imigrantes, que assim, calma. Calma, porque há muitos portugueses que não têm a sensibilidade que este rapaz e outros, alguns que estão aqui por Alentejo, que eu conheço também, que têm pouso animais. Eu faço a parte das compras, faço a parte do carregar, da venda, da distribuição. Só às vezes na altura do Natal ou na Páscoa, que é mais, é que...
0: Oi,
1: é que
0: aí?
1: Pois sim, aí é que se põe mais um colaborador para dar uma ajuda nessas alturas. Agora, durante o ano... somos duas pessoas.
0: E como é que aí o rapaz que você recebeu, como é que ele vive o Alentejo, como é que ele sente as pessoas, já fala com leite ou café ou não?
1: Não, mas ele chegou, que ele mora aqui em Gomes Aires, ele introduziu-se aqui com as pessoas, com a comunidade, de uma forma fantástica. Toda a gente gosta dele, ele convive com toda a gente, parece ele que é filho daqui.
0: Muito bem, grande exemplo.
1: É verdade.
0: Grande exemplo e parabéns por acreditar. Oh, Fábio, você nunca me enganou. Nunca me enganou. Este homem, das mensagens de conteúdo, disse, este homem é... Olha, meu caro, parabéns. Ah, atenção, falta perguntar uma coisa. É que se você vai... do campo, vivo para o matadouro, espera por ele, terá-lo desmanchado, frio, faz a distribuição, é de boa qualidade. Ai, meu caro Fábio, isto
1: ai,
0: tem
1: mãe.
0: Que ter uma... Ai, mãe!
1: É do melhor que há.
0: Ah, pois é. Então, isto tudo resulta num ensopado lá em Gomes Aires, onde?
1: Tem o café Arco-Íris, ou então o café do Gaio, em Gomes Aires.
0: Não pode ser na tua casa?
1: Não tem nada de poder.
0: Convidas um nepalês que ele até vira logo.
1: Assim, ui, já não... ele pé, nós o pé dele, ele carrega muito no piripiri.
0: Exatamente. Não há mal que se lhe chegue. Oh, meu amigo, exatamente. Olha, vocês, além de janos com piripiri, então aí é que não há sobreiro nem há zinheira. Nem vale a pena dormir. Vamos lá, mas é com o queijado. Oh, meu caro Fábio, dê os bons dias para o seu Alentejo, para Gomes Aires, que ao menos a terra hoje é falada, no dia de São Pedro.
1: Um bom dia para todos os airenses, para todos os alentejanos e todos os almodovarenses. Obrigado ao senhor que faz um trabalho fantástico. Eu digo isto com muita emoção porque não há mais nenhum. Isto não é de estar dando graça em nada porque... não há mais nenhum locutor, eu ouço mais outras rádios, não há nenhum locutor igual a você. Você é uma pessoa...
0: Ainda bem que somos diferentes, que é para você poder escolher.
1: É verdade, um trabalho fantástico mesmo. Só temos a agradecer.
0: Quer uma musicazinha para chegar à terra?
1: Vamos embora.
0: Um grande abraço, amigo. Tudo
1: obrigado,
0: bom? Viva o Alentejo, viva Portugal,
1: obrigado.
0: Viva
1: obrigado.
0: Tudo. Somos muito bons quando queremos.

0: Andreas, bom dia. Bom dia a todo o auditório. Aqui fala Helena Matos Brazão e o pai António Matos, sempre à escuta. Hoje é um dia especial, é o dia de São Pedro, é o dia do pai. O pai faz aninhos hoje, 77 aninhos.
1: Ah.
0: É para só deixar um beijinho que ele está a ouvir.
1: Parabéns, António.
0: E desejo uma boa semana de trabalho a todos. Uma informação, aqui tem estado dias muito difíceis aqui na Alemanha, tem estado temperaturas acima dos 40 graus. Aqui é diferente, não há mesmo ar, não há nada, não há. E agora uma bênção do São Pedro, está a chover. É uma coisa mesmo impressionante. Ontem então, tínhamos 40 graus e agora está a chover, está mesmo. Pronto, o clima está mudado, temos clima tropical. Temos de nos habituar a isto, as casas aqui na Alemanha não estão preparadas para ter calor.
1: Mais para o frio.
0: Está um espetáculo hoje. O dia hoje nasceu com chuva. É um beijinho para todos, uma boa semana de trabalho para todos e até à próxima.
1: Tudo
0: tchau.
1: Bom e parabéns ao pai. Bom dia para a Alemanha. Olha, outra da Alemanha, vamos lá escutar esta.
2: Bom dia, Antena 1. Todos os ouvintes e toda a equipa, uma excelente semana para todos. Aqui na Alemanha, São Pedro deu o ar da sua graça e ainda bem que tivemos aqui duas semanas, tal como o resto da Europa, praticamente toda a Europa, duas semanas muito complicadas, de muito calor, e a Alemanha é um país que não está propriamente preparado para muito calor.
1: Exato.
2: E a maior parte das casas transformam-se em estufas e foram duas semanas muito, muito difíceis. Principalmente para as crianças e para os mais velhos. Mas, felizmente, agora temos aqui uma baixa de temperatura que vai durar a semana inteira, pelo menos. Enquanto que na semana passada, por esta hora, já deveriam estar uns 28. Hoje, por agora, estão 18 graus e está uma maravilha. Está uma chuvinha agradável a refrescar o ambiente e a temperatura. Raul Trigo, diretamente da Alemanha, um bom dia para todos.
1: Como se diz no Alentejo... Auf Wiedersehen.
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2: Bom dia, amigos a Candeias. Ora, quero desejar um grande abraço hoje ao meu amigo Paulo Romeiro, da Bujo 8 de Coimbra, e ao Fernando Calhandras. Também quero mandar um grande abraço a todos vocês da Antena 1, toda a redação, uma excelente semana e um bem-aja. Um grande abraço para todos.
3: Muito bem, muito obrigado. Isto ainda dá tempo, vamos lá ver, que é este início de semana.
4: Bom dia, Antena 1, bom dia, Zé Candeias. Viva. Bom dia a toda a rapaziada amiga. E aí para o staff da Antena 1.
3: Para o staff é muito bom.
4: É para cá o Tio Viegas, do SENIC. Desde já, um abraço a toda a rapaziada aí do Esporte Automóveis. E cá vamos nós aqui encher mais um caixotezinho, então, ali aos nossos irmãos. E voltar depois à cidade de Setúbal. Rapaziada, boa semanada, bom início de semana, tudo a correr bem. Faça um favor de ser feliz.
3: Também acho. E pronto, assim dou por concluídos os trabalhos desta segunda-feira. Uma boa semana, um bom dia de São Pedro. E amanhã às 5 cá estarei, Miguel Freitas, com a sua equipa, segue na manhã da sua rádio. Até amanhã.

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1: Bom dia, são 7 horas no continente e na Madeira, 6 nos Açores. Segunda-feira, 29 de junho, início de uma nova semana. No programa da manhã, Eduardo Maio, bom dia.
2: Olá, bom dia, Miguel.
1: Na Venezuela, cresce a desesperança.
2: À medida que se destapa o tamanho da tragédia em Caracas e em La Guaira e a resposta escasseia. Reportagem neste jornal do enviado especial da Antena 1, Daniel Catalão, à Venezuela. A confusão instalou-se na correção dos exames nacionais do secundário, professores e disciplinas trocadas e trocas na digitalização das provas, contam hoje o Correio da Manhã e o Público. Julian Barnes, o aclamado escritor britânico, esteve no Babel, no Porto. Reportagem de João Coraceiro, mais adiante.
1: Agora estão 15 graus no Porto, 16 em Coimbra, 18 em Lisboa, 20 graus em Faro, nas ilhas Funchal e Ponta Delgada estão com 17 graus. As notícias, edição de Eduardo Maio.
2: No estado de La Guaira, 5 dias depois dos terremotos que sacudiram o norte da Venezuela, mais de 3 mil famílias estão desalojadas, muitas vivem ao relento nas praças e nos jardins de La Guaira. Em Catia-la-Mar, a cidade ali ao lado, a mais afetada, o enviado especial da Antena 1, Daniel Catalão, conversou nas últimas horas com uma habitante que perdeu praticamente tudo.
3: Quase se conta pelos dedos das mãos o que sobrou da vida de Gélix a Contrera. Umas roupas, o desespero e o desânimo, porque, segundo ela, do governo não virá apoio.
4: É horrível. Eu sei que, graças a Deus, temos vida e saúde, pero nos quedamos sem nada. Sem nada, sem nada, sem nada. Empezar de zero em um país que não nos apoia em nada. É horrível.
3: A descrição do terremoto não podia ser mais clara, mesmo em espanhol.
4: Esta catástrofe foi... Eu pensei que mais ventanas estavam bombardeando.
3: Vivia no bairro social Hugo de Chávez, em Catia-la-Mar. São casas frágeis de 4 pisos. Algumas tombaram como peças de dominó, outras ficaram destruídas por dentro. E dentro ficaram as vidas, debaixo dos sonhos, derrubados, aqui e por toda a La Guaira.
4: Há muitos, tenho demasiados conhecidos, demasiados que morreram. Estão tapeados. É horrível.
5: Tem muitos amigos que estão aí toda a vida.
4: Sim, demasiados.
3: Gélix Contrera realça que tem vários amigos soterrados.
4: E
3: Praia Grande desapareceu do mapa.
4: De Praia Grande, nadie se salvou. Não, nada, ou seja, é horrível.
3: Gélix tem agora o céu como teto.
4: Eu, por lo menos, não tenho aonde refugiar-me. Não tenho. E então, dizem que os refúgios já estão full.
3: Os refúgios estão cheios e os outros moradores partiram, mas ela não tem dinheiro para ir para Caracas e só tem uma certeza.
4: Porque aqui já lamentavelmente não se pode viver. De que vamos a viver aqui?
3: Catia-la-Mar foi uma etapa que se fechou.
4: Aqui em La Guaira, para mim, isto já morreu. Este é um capítulo que se cerrou.
2: Reportagem do enviado especial da Antena 1 à Venezuela, em La Guaira, Daniel Catalão. São 53 os portugueses e lusodescendentes que morreram nestes terremotos até agora, mas ainda há mais de 80 pessoas desaparecidas. O conselheiro das comunidades portuguesas em Caracas, Alberto Viveiros, fala do choque que parece crescer à medida que se revela a imensidão da tragédia.
6: A nossa comunidade está muito abatida. Cada hora vai aparecendo mais mortos e as famílias estão todas abatidas. Tudo o apoio que se pode dar é pouco. As pessoas não têm nada, absolutamente nada, não têm nem documentação nenhuma, pois perderam tudo, só a roupa que tinham postas e inclusive alguma que até assim roupa.
2: Um retrato duro de ouvir, Alberto Viveiros, o conselheiro das comunidades portuguesas em Caracas, dando conta das enormes dificuldades com que os venezuelanos e também a comunidade portuguesa que ali vive, vivem nesta altura. No balanço oficial da Venezuela, a terra sacudida na quarta-feira fez até ao momento 1.450 mortos. O jornal El País publica esta manhã um relato arrepiante de 147 deportados dos Estados Unidos que aterraram na Venezuela poucas horas antes dos terremotos. Muitos deles não chegaram a casa, acabaram debaixo dos escombros. O fogo de Freixo de Espada à Cinta entrou em resolução. O incêndio começou ontem à tarde em zona de mato, na localidade de Ligares, no concelho de Freixo de Espada à Cinta, distrito de Bragança. Foi dominado há cerca de hora e meia, mas ainda estão no local a trabalhar 130 bombeiros, apoiados por 37 meios. Não houve neste fogo habitações em risco, e se tudo correr bem, ele poderá ficar resolvido durante o dia de hoje. O calor vai entrar em força no território português ao longo desta semana e enfrentam já hoje o perigo de incêndio rural muito elevado. 8 concelhos dos distritos de Castelo Branco, Porto Alegre e também de Faro. Ao longo da semana as temperaturas vão subir bastante, o perigo de incêndio, de acordo com as estimativas do Instituto Português do Mar e da Atmosfera, vão intensificar-se a cada dia que passa e na próxima quinta-feira todo o território continental vai estar em perigo máximo ou muito elevado. Fogos rurais. Vai uma grande confusão na correção dos exames nacionais do secundário. O Sindicato dos Professores denuncia problemas na revisão das provas. Há dificuldades na digitalização e também professores que foram chamados para corrigir exames de disciplinas que não dominam, contam hoje o Correio da Manhã e também o Jornal Público. Mas o Júri Nacional de Exames, Rosa Azevedo, garante que os problemas técnicos estão a ser resolvidos.
0: O Júri Nacional de Exames garante que, apesar dos atrasos na distribuição das provas para correção, ainda é possível cumprir os prazos. Mas no caso do exame de português, a data já foi ajustada. O processo de classificação devia estar concluído até ao dia 6. A data limite já foi alargada para 10 de julho. O Jornal Público adianta que alguns professores começaram a receber no sábado os exames que deviam ter recebido na terça-feira. Em alguns casos, faltam algumas folhas, ou seja, o exame não foi totalmente digitalizado. O Correio da Manhã revela erros na convocatória de quem vai corrigir as provas. Uma professora, que já morreu, foi convocada para corrigir o exame de físico-química. Outra docente, designada para avaliar os exames de português, recebeu as provas de economia. Há também uma professora de geologia que recebeu para correção os exames da disciplina de francês.
2: Estas provas, estes exames nacionais do secundário foram feitos por 160 mil alunos e o que está previsto é que os resultados devem ser conhecidos até 14 de julho. O Partido Socialista insiste que o governo anda alheado aos problemas do país e promete que até ao final da sessão legislativa vai avançar com propostas para combater o aumento do custo de vida. Uma garantia que foi deixada no arranque das jornadas parlamentares do Partido Socialista ontem à noite em Sintra, João Alexandre.
7: São propostas anunciadas e repetidas no início das jornadas parlamentares como ponto de partida às festas de São Pedro no Conselho de Sintra.
8: É um dos santos populares, esta possibilidade de estar com as pessoas, de as ouvir, mas depois de ir às associações, de andar nos transportes públicos, de estar nas empresas, de ir aos hospitais, preparar um bom balanço da sessão legislativa e, claro, a partir daqui de construir propostas, é aquilo que queremos fazer.
7: Nas propostas do PS, aponta o líder parlamentar Eurico Brilhante Dias, medidas para fazer face ao aumento do custo de vida.
8: Para que se possa apoiar as pessoas na área alimentar, nos combustíveis, em particular com grande enfoque também no apoio aos agricultores e ao gasóleo agrícola, porque sentimos que as pessoas estão a viver pior, o país não melhorou, o rendimento não chega e é por isso que nós vamos apostar nessa área. Vamos também fazer na área da habitação.
7: Medidas que esperam os socialistas possam ajudar o governo a mudar de rumo.
8: O governo tem andado alheado da realidade do país e esse alheamento é prejudicial aos portugueses. E um partido alternativa, como é o Partido Socialista, uma oposição responsável, mas que é, acima de tudo, alternativa, vamos reforçar as nossas propostas. É assim que terminaremos esta sessão legislativa no debate do Estado da Nação, onde vamos mais uma vez dizer ao governo que o país está pior e que eles têm vindo a aliar desses problemas.
7: No arranque das jornadas parlamentares do PS em Sintra, com os socialistas a remeterem para mais tarde quaisquer questões ligadas ao orçamento do Estado.
8: O orçamento será no seu momento. Muito obrigado.
7: Numa noite com direito a passeio do grupo parlamentar pelas festas de São Pedro, ao lado do secretário-geral José Luís Carneiro.
2: Faltam medidas para melhorar a vida dos portugueses, avisam os socialistas. O governo não tem tratado delas e o Partido Socialista tem uma mão cheia de propostas para fazer ainda antes de ir de férias de verão. Os operadores de telecomunicações de emergência e da Proteção Civil estão em greve durante toda a semana, exigem a criação de uma carreira própria, mas garantem que o socorro às populações não vai ficar em causa com a paragem deles, porque os serviços mínimos estão garantidos. Alexandre Carvalho, presidente do Sindicato Independente dos Trabalhadores da Floresta, Ambiente e Proteção Civil, explica quais vão ser os efeitos mais visíveis desta greve.
9: A emissão de pareceres, o atender um telefone fora daquilo que é o registro das chamadas de socorro, ações de caráter administrativo, isso está condicionado pela greve. Tudo o que é ações de socorro está garantido pelos serviços mínimos, ou seja, aquilo que o sindicato pretende aqui não é condicionar o socorro, como se fez noutras greves. A nossa prioridade é garantir que o socorro é efetuado, que a população não deixa de ter os meios de socorro no terreno, mas dar visibilidade a estes trabalhadores para que o governo e os decisores políticos na Assembleia da República possam implementar a carreira profissional nestes trabalhadores.
2: O governo já mostrou disponibilidade para negociar com os operadores, mas apesar disso o sindicato entendeu que a luta dos operadores de telecomunicações de emergência devia ser visível por serem fundamentais ao sistema de socorro. Durante este protesto, que dura toda a semana, também exigem o regresso dos comandos distritais de operações de socorro. O número de turistas que chega a Portugal de avião pode levar ao aumento das rendas das casas em cerca de 200 euros por ano nos próximos 5 anos. Esta estimativa é feita pela Federação Europeia dos Transportes e Ambiente. O relatório mostra que o crescimento dos voos turísticos agrava os impactos ambientais e climáticos e pesa também no mercado da habitação. A Zero, a Associação Zero, faz parte desta Federação Europeia e Francisco Ferreira, que lidera a Associação Ambientalista, explica que Portugal é o segundo país da União mais afetado.
10: Só com a Espanha pior do que nós, o impacto do turismo nos próximos 5 anos pode representar um aumento das rendas da ordem dos 200 euros por renda até 2031. O turismo, ao contrário do que se pode pensar, reduz o investimento produtivo na economia e inclusive não assegura uma melhoria significativa dos salários, porque ao canalizarmos muitos dos investimentos, das prioridades para o turismo, esquecemos que seria mais importante para Portugal haver um investimento em determinados setores estratégicos em termos de indústria e de emprego qualificado e não tanto no setor da propriedade, onde realmente o turismo exerce uma maior pressão.
2: A Zero defende que é urgente travar o crescimento descontrolado do turismo e a Associação Ambientalista propõe que seja discutida a possibilidade de criar uma taxa de partida, uma taxa cobrada aos passageiros quando deixam o país de avião. Julian Barnes passou nas últimas horas pelo Festival Literário Babel, no Porto. O aclamado autor britânico falou da relação com os leitores, também do ato de escrever, e depois João Coraceiro anunciou o último romance, A Partida.
11: No momento do adeus literário, Julian Barnes aponta

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0: E a Venezuela está em destaque nas notícias, Eduardo Maio.
1: 5 dias depois dos terremotos, a resposta às populações mais afetadas tarda em chegar e milhares de pessoas em La Guardia vivem sem rumo. Vai contar o enviado especial da Antena 1 ao epicentro da tragédia, Daniel Catalão. O pico já passou da vaga de calor em França, mas o risco ainda espreita em várias regiões. Neste jornal, ponto de situação com o correspondente em Paris, Rosário Salgueiro, que vai estar em direto. A confusão instalou-se na correção dos exames nacionais do secundário, professores de disciplinas trocadas e trocas na digitalização das provas, contam hoje o Correio da Manhã e o Jornal Público.
0: Agora estão 17 graus em Coimbra, 18 no Porto, 19 em Lisboa, 23 graus em Faro quanto às ilhas, 20 graus no Funchal, 17 em Ponta Delgada. As notícias, edição de Eduardo Maio.
1: Passaram quase 5 dias depois dos terremotos que sacudiram o norte da Venezuela e no estado de La Guardia, mais de 3 mil famílias estão desalojadas, muitas delas a viverem ao relento nas praças e nos jardins de La Guardia. Em Cátia del Mar, a cidade que fica mesmo ali ao lado de La Guardia, a mais afetada, o enviado especial da Antena 1, Daniel Catalão, conversou nas últimas horas com uma habitante que perdeu quase tudo.
2: Quase se conta pelos dedos das mãos o que sobrou da vida de Gélixa Contreira. Umas roupas, o desespero e o desânimo, porque, segundo ela, do governo não virá apoio.
3: É horrível. Eu sei que, graças a Deus, temos vida e saúde, pero nos quedamos sem nada. Sem nada, sem nada, sem nada. Empezar de zero em um país que não nos apoia em nada. É horrível.
2: A descrição do terremoto não podia ser mais clara, mesmo em espanhol.
3: Esta catástrofe foi... Eu pensei que mais bem nos estavam bombardeando.
2: Vivia no bairro social Hugo de Chávez, em Cátia Lamar. São casas frágeis de 4 pisos. Algumas tombaram como peças de dominó, outras ficaram destruídas por dentro. E dentro ficaram as vidas, debaixo dos sonhos, derrubados, aqui e por toda a Lagoeira.
3: Há muitos, tenho demasiados conhecidos, demasiados que morreram. Estão tapeados. É horrível.
4: Tiene muchos amigos que están ahí todavía.
3: Sí, demasiados.
2: Gélixa Contreira realça que tem vários amigos soterrados.
3: E
2: Praia Grande desapareceu do mapa.
3: De Praia Grande, nadie se salvó. No, nada, o sea, es horrible.
2: Gélixa tem agora o céu como teto.
3: Yo por lo menos no tengo a dónde refugiarme. No tengo. Y entonces dicen que los refugios ya están full.
2: Os refúgios estão cheios e os outros moradores partiram, mas ela não tem dinheiro para ir para Caracas e só tem uma certeza.
3: Porque aqui já lamentavelmente não se pode viver. De que vamos a viver aqui?
2: Cátia Lamar foi uma etapa que se fechou.
3: Aqui em La Guaira, para mim, isto já morreu. Este é um capítulo que se cerrou.
1: Todos os sobreviventes em La Guardia têm muitos conhecidos ou familiares entre as vítimas mortais ou os desaparecidos. É a imagem que fixa a tragédia que atravessa a Venezuela na reportagem de Daniel Catalão, enviado especial à Venezuela para seguir de perto as operações de resgate, também o apoio aos milhares de pessoas que foram afetadas pelos terremotos de quarta-feira. O jornal El País publica esta manhã um relato arrepiante de 147 deportados dos Estados Unidos que aterraram na Venezuela poucas horas antes dos terremotos. Muitos deles não chegaram a casa, acabaram debaixo dos escombros. Está dominado o incêndio de Freixo de Espada à Cinta desde as 5 da manhã. O incêndio começou ontem à tarde, em zona de mato, na localidade de Ligares, no concelho de Freixo de Espada à Cinta, que fica no distrito de Bragança. Ainda estão no local 130 bombeiros, apoiados por 37 meios, e aguardam a chegada também de meios aéreos para monitorizar, como explica o comandante dos bombeiros de Freixo de Espada à Cinta, Vítor Rentes, o incêndio nesta fase final.
5: Neste momento o incêndio está dominado. Durante a noite ambas as frentes foram dominadas. Temos um flanco apagado com linha de mangueira, foi solicitado ao comando subregional disponibilização de meios aéreos para fazer arrefecimento durante toda a manhã, e as equipas irão manter-se no local em vigilância, porque pode com o calor haver reacendimentos, principalmente o flanco direito é aquele que tem mais preocupações.
1: O fogo não pôs em risco nem habitações, nem aldeias. A principal preocupação, como ouvimos aqui agora, é evitar reacendimentos, principalmente com o calor que se vai fazer sentir ao longo do dia de hoje. Alemanha, Chequia, Polónia e Hungria mergulharam na vaga de calor que já provocou centenas de mortes na Europa Ocidental. Ela espalha-se agora gradualmente para leste. Mais de 190 milhões de pessoas estão a enfrentar na Europa temperaturas extremas. A Alemanha, com um recorde histórico já registado de 41,7 graus em Köthen, junto à fronteira com a Polónia. Há três semanas, contou hoje no fuso horário da Antena 1, a partir de Estugarda, Carlos Alceu. Ele é economista e vive na Alemanha há uma década. Há três semanas que as temperaturas começaram a subir e os estragos, assim como a perturbação da vida das populações, têm vindo num crescendo.
6: Aqui na zona, nas últimas três semanas, foi cerca de 38, 40 graus. Houve danos nas infraestruturas, nomeadamente nas autoestradas. As autoestradas começaram a rachar. Houve, inclusivamente, troços de comboios, linhas férreas, tiveram que ser encerrados porque tinha aumentado o risco de descarrilamento. Já por não falar no aumento da afluência aos hospitais, como natural.
1: E as pessoas estão a trabalhar da mesma forma? Foi preciso ficarem a trabalhar em casa? Quem pôde? Escolas, não sei se ainda estão a funcionar, já acabaram as aulas?
6: Isso varia de Estado para Estado. Funciona muito descentralizado. O Governo Central emite alertas e depois cada Estado toma as suas decisões. Houve algumas escolas que foram encerradas, de facto, na Alemanha, mas não foi algo generalizado. A indicação que houve foi para apoiar as pessoas, promover-lhes outros meios. As pessoas que estão a trabalhar têm que trabalhar obrigatoriamente fora do escritório. Foi promover alguns meios de apoio, como mais garrafas de água, chapéus, protetores solares, intensificar essas situações. E também houve muita gente que, em vez de começar a trabalhar às 7, que é o normal, também começou a trabalhar às 5:30 para tentar evitar os picos de maior calor.
1: Carlos Alceu, economista, ele vive em Estugarda e contou esta manhã no fuso horário da Antena 1 a situação difícil com o calor que os alemães estão a viver também nesta altura. Em França, o país mais atingido pela atual onda de calor, o pico das temperaturas já passou. Ontem correram o mundo as imagens da tempestade e da chuva generosa que caiu em alguns pontos do país. Não me lembro de uma chuva tão festejada, mas as condições continuam perigosas ainda em várias regiões. Rosário Salgueiro, correspondente da Antena 1, está em direto a partir de Paris. Qual é o ponto de situação nesta altura em França, Rosário?
7: A onda de calor diminuiu e, sobretudo, a temperatura noturna diminuiu bastante. Deixámos de ter 30 graus à noite, passámos a ter entre 15 e 18 graus, o que vai arrefecer as temperaturas das habitações. Hoje já não há zonas em alerta vermelho em todo o território, mas há ainda muitos em alerta amarelo e alerta laranja, mas aqui agora a preocupação das autoridades é também para o alerta de incêndios, porque começa a soprar o mistral é esse vento seco de sul e este ano já arderam mais florestas do que o ano passado. Estamos a falar já de 7 mil hectares este ano, e agora passa-se para esse alerta, e as autoridades de saúde continuam a fazer apelos à fraternidade e solidariedade entre vizinhos. Desses 1000 mortos só entre a mais entre dia 24 e 28 de junho, calcula-se que esse número vem a aumentar bastante. Hoje de manhã estava previsto sabermos um novo balanço, passou para a tarde, para depois dessa reunião interministerial presidida pelo primeiro-ministro Sebastián Lecornu. As autoridades de saúde acreditam que, com o regresso a casa de muitas pessoas que saíram das grandes cidades, houve de facto uma grande debandada na sexta-feira para zonas mais frescas. Hoje muita gente se vai aperceber que há muitos vizinhos, sobretudo muito idosos, que estão quase num fio de vida, porque desses 1000 mortos a mais, 40% foram pessoas que morreram sozinhas em casa. Foram encontradas pelos bombeiros depois de nas habitações se sentirem um odor forte. E é isso que está a preocupar também as autoridades, esse abandono de muitos idosos nas grandes cidades, e há aqui uma onda de alertas para que os vizinhos batam à porta uns dos outros para saber como é que estão, os, sobretudo os mais idosos. E ainda há pessoas, na noite passada morreu um jovem de 25 anos com um golpe de calor num comboio, porque as infraestruturas públicas, mas também muitos hospitais, não estão preparados para estas ondas de calor. A reunião desta tarde vai servir também para prever já e preparar a próxima, que se acredita que chegará na segunda semana de julho.
1: Vamos esperar por esse balanço que vai ser feito logo à tarde pelo governo de Le Cornu. Rosário Salgueiro, em direto a partir de Paris, com as informações mais recentes desta vaga de calor que atingiu a França em cheio. Agora, como ouvimos aqui, a grande preocupação tem a ver com os incêndios por causa do Mistral, que já começou a soprar. Vai uma grande confusão na correção dos exames nacionais do secundário. O Sindicato dos Professores denuncia problemas na revisão das provas. Há dificuldade na digitalização e professores também que foram chamados para corrigir exames de disciplinas que não dominam. São notícias divulgadas esta manhã pelo Correio da Manhã e também pelo Jornal Público, mas o Júri Nacional de Exames garante que os problemas técnicos estão a ser resolvidos. Rosa Azevedo.
8: O Júri Nacional de Exames garante que, apesar dos atrasos na distribuição das provas para correção, ainda é possível cumprir os prazos. Mas no caso do exame de português, a data já foi ajustada. O processo de classificação devia estar concluído até ao dia 6. A data limite já foi alargada para 10 de julho. O Jornal Público adianta que alguns professores começaram a receber no sábado os exames que deviam ter recebido na terça-feira. Em alguns casos, faltam algumas folhas, ou seja, o exame não foi totalmente digitalizado. O Correio da Manhã revela erros na convocatória de quem vai corrigir as provas. Uma professora, que já morreu, foi convocada para corrigir o exame de físico-química. Outra docente, designada para avaliar os exames de português, recebeu as provas de economia. Há também uma professora de geologia que recebeu para correção os exames da disciplina de francês.
1: Vamos ver se o Ministério da Educação consegue cumprir aquela que é a data final para que os exames estejam todos corrigidos e os resultados publicados, que é o dia 14 de julho. 160 mil alunos fizeram este ano os exames nacionais do secundário. Os operadores de telecomunicações de emergência da Proteção Civil estão em greve durante toda a semana. Eles exigem a criação de uma carreira própria. Garantem, no entanto, que o socorro às populações não vai estar em causa durante esta paralisação, porque os serviços mínimos estão garantidos. Alexandre Carvalho, presidente do Sindicato Independente dos Trabalhadores da Floresta, Ambiente e Proteção Civil, explica quais vão ser os efeitos que poderão ser mais visíveis desta greve.
9: A emissão de pareceres, o atender um telefone fora daquilo que é o registro das chamadas de socorro, ações de caráter administrativo, isso está condicionado pela greve. Tudo o que é ações de socorro está garantido pelos serviços mínimos, ou seja, aquilo que o sindicato pretende aqui não é condicionar o socorro, como se fez noutras greves. A nossa prioridade é garantir que o socorro é efetuado, que a população não deixa de ter os meios de socorro no terreno, mas dar visibilidade a este.
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0: para a entrada de equipamentos e também de alimentos para a população mais atingida pelos terremotos. O Hospital Distrital de Santarém prepara novos serviços para reforçar a resposta. Vamos conhecê-los neste jornal. Daqui a meia hora, os polícias e os profissionais da guarda começam a ser recebidos pelo Ministro da Administração Interna, com pressa para melhorar as condições dos profissionais. Vamos conhecer as posições da PSP e da GNR daqui a pouco.
1: Agora estão 19 graus em Coimbra, 22 no Porto e em Lisboa, 25 graus em Faro, nas Ilhas, 21 no Funchal, estão 18 graus em Ponta Delgada. As notícias, edição de Eduardo Maio.
0: Nas próximas horas chegam à Venezuela mais militares norte-americanos. Trata-se de um destacamento de 130 fuzileiros navais. Eles chegam ao porto de La Guaira, no norte do país, e vão com a missão de criar as condições para que o porto seja reaberto. É um porto estratégico para a entrada de equipamentos, de alimentos e de medicamentos para dar assistência às populações mais afetadas. No estado de La Guaira, 5 dias depois dos terremotos que sacudiram o norte da Venezuela, há mais de 3 mil famílias desalojadas, muitas delas a viverem na rua, usando as praças, usando os jardins de La Guaira. Em Catia La Mar, a cidade que fica mesmo ao lado, é a mais afetada. Esteve lá nas últimas horas o enviado especial da Antena 1, Daniel Catalão, e ele conversou com uma habitante que perdeu praticamente tudo.
2: Quase se conta pelos dedos das mãos o que sobrou da vida de Gélixa Contrera. Umas roupas, o desespero e o desânimo, porque, segundo ela, do governo não virá apoio.
3: É horrível. Eu sei que, graças a Deus, temos vida e saúde, pero nos quedamos sem nada. Sem nada, sem nada, sem nada. Empezar de zero em um país que não nos apoia em nada. É horrível.
2: A descrição do terremoto não podia ser mais clara, mesmo em espanhol.
3: Esta catástrofe foi... Eu pensei que mais bem nós estávamos bombardeando.
2: Vivia no bairro social Lugo de Chaves, em Cátia Lamar. São casas frágeis de 4 pisos. Algumas tombaram como peças de dominó, outras ficaram destruídas por dentro. E dentro ficaram as vidas, debaixo dos sonhos, derrubados, aqui e por toda a La Guaira.
3: Há muitos, tenho demasiados conhecidos, demasiados que morreram. Estão tapeados. É horrível.
4: Tem muitos amigos que estão aí toda a vida.
3: Sim, demasiados.
2: Gélixa Contrera realça que tem vários amigos soterrados.
3: E
2: Praia Grande desapareceu do mapa.
3: De Praia Grande, ninguém se salvou. Não, nada, ou seja, é horrível.
2: Gélixa tem agora o céu como teto.
3: Eu, pelo menos, não tenho onde refugiar-me. Não tenho. E então, dizem que os refúgios já estão full.
2: Os refúgios estão cheios e os outros moradores partiram, mas ela não tem dinheiro para ir para Caracas e só tem uma certeza.
3: Porque aqui já lamentavelmente não se pode viver. De que vamos a viver aqui?
2: Cátia Lamar foi uma etapa que se fechou.
3: Aqui em La Guaira, para mim, isto já morreu. Este é um capítulo que se cerrou.
0: Tantas perguntas e nenhuma resposta. Parecia um bombardeamento, ouvimos aqui dizer esta habitante, entrevistada por Daniel Catalão em La Guaira. Na verdade, esta é uma espécie de guerra que os venezuelanos travam com os elementos, para já, com muito pouca resposta em La Guaira, a zona mais atingida pelos terremotos de quarta-feira. O balanço entre a comunidade portuguesa destes terremotos mantém-se igual, 53%. Portugueses e lusodescendentes morreram na sequência dos tremores de terra. Há ainda mais de 800 pessoas desaparecidas. Mantém-se também o balanço oficial da Venezuela, conhecido nas últimas horas, 1.450 mortos. A Alemanha, a Chequia, a Polónia e a Hungria mergulharam na vaga de calor que está a atravessar a Europa e que já provocou centenas de mortes na Europa Ocidental. Ela espalha-se agora gradualmente para leste. Mais de 190 milhões de pessoas estão a enfrentar na Europa temperaturas extremas. A Alemanha viveu também um recorde histórico de temperatura, 41,7 graus em Koszalin, junto à fronteira com a Polónia. Há 3 semanas, contou hoje no fuso horário da Antena 1, Carlos Alceu, a partir de Stuttgart. Ele é economista e vive na Alemanha há uma década. Nas últimas 3 semanas, as temperaturas começaram a subir e os estragos, assim como a perturbação da vida das populações, têm vindo sempre a crescer.
5: Aqui na zona, nas últimas três semanas, foi cerca de 38, 40 graus. Houve danos nas infraestruturas, nomeadamente nas autoestradas. As autoestradas começaram a rachar. Houve, inclusivamente, troços de comboios, linhas férreas, tiveram que ser encerrados porque tinha aumentado o risco de descarrilamento, já por não falar no aumento da afluência aos hospitais, como natural.
0: E as pessoas estão a trabalhar da mesma forma? Foi preciso ficarem a trabalhar em casa? Quem pôde? Escolas, não sei se ainda estão a funcionar, já acabaram as aulas?
5: Isso varia de estado para estado, funciona muito descentralizado, o governo central emite alertas e depois cada estado toma as suas decisões. Houve algumas escolas que foram encerradas, de facto, na Alemanha, mas não foi algo generalizado. A indicação que houve foi para apoiar as pessoas, promover-lhes outros meios, as pessoas que estão a trabalhar têm que trabalhar obrigatoriamente fora do escritório. Foi promover alguns meios de apoio, como mais garrafas de água, chapéus, protetores solares, intensificar essas situações, e também houve muita gente que, em vez de começar a trabalhar às 7, que é o normal, também começou a trabalhar às 5:30 para tentar evitar os picos de maior calor.
0: O relato de Carlos Alceu, a partir de Stuttgart, da vaga de calor que atravessa a Alemanha e a forma também como está a ter impacto na vida dos alemães, estas temperaturas muito altas. Carlos Alceu é economista, vive na Alemanha há uma década. Em França, o país que foi mais atingido pela atual onda de calor, o pico das temperaturas passou. Ontem correram ao mundo imagens das tempestades e da chuva generosa que caiu em vários pontos do país e da forma como a população celebrou a queda dessa chuva. Mas esta vaga de calor fez pelo menos 1000 mortos a mais em França e teme-se, pelo balanço que vai ser feito mais logo à tarde pelo governo de Le Cornu, porque se espera, ou teme-se pelo menos, que o número de mortos possa vir a aumentar, como nos conta a partir de Paris a correspondente da Antena 1, Rosário Salgar.
6: A onda de calor diminuiu e, sobretudo, a temperatura noturna diminuiu bastante. Deixámos de ter 30 graus à noite, passámos a ter entre 15 e 18 graus, o que vai arrefecer as temperaturas das habitações. Hoje já não há zonas em alerta vermelho em todo o território, mas há ainda muitos em alerta amarelo e alerta laranja, mas aqui agora a preocupação das autoridades é também para o alerta de incêndios, porque começa a soprar o mistral é esse vento seco de sul, e este ano já arderam mais florestas do que o ano passado, 7 mil hectares este ano, e agora passa-se para esse alerta, e as autoridades de saúde continuam a fazer apelos à fraternidade e solidariedade entre vizinhos. Desses 1000 mortos a mais entre dia 24 e 28 de junho, calcula-se que esse número vem a aumentar bastante. As autoridades de saúde acreditam que, com o regresso a casa de muitas pessoas que saíram das grandes cidades para zonas mais frescas, hoje muita gente se vai aperceber que há muitos vizinhos, sobretudo muito idosos, que estão quase num fio de vida, porque desses 1000 mortos a mais, 40% foram pessoas que morreram sozinhas em casa, foram encontradas pelos bombeiros. E é isso que está a preocupar também as autoridades, esse abandono de muitos idosos nas grandes cidades, e há aqui uma onda de alertas para que os vizinhos batam à porta uns dos outros para saber como é que estão, sobretudo os mais idosos. Na noite passada morreu um jovem de 25 anos com um golpe de calor num comboio, porque as infraestruturas públicas, mas também muitos hospitais, não estão preparados para estas ondas de calor. A reunião desta tarde vai servir também para prever já e preparar a próxima, que se acredita que chegará na segunda semana de julho.
0: Vamos esperar por esse balanço que vai ser feito logo à tarde pelo governo francês em relação a esta vaga de calor que foi muito, muito intensa em França. O Hospital Distrital de Santarém vai ter novos serviços que vão reforçar a capacidade de resposta da unidade de saúde. Há uma nova unidade de cuidados intermédios médico-cirúrgicos a ser construída. Vai ali ficar também a nova base da VEMER, um novo departamento de psiquiatria e saúde mental, e há também obras de requalificação nas áreas de internamento. Ao todo são 19 milhões de euros que vêm do Plano de Recuperação e Resiliência e também do Alentejo 2030 para esta unidade local de saúde. da Lesíria, distribuídos pelo Hospital Distrital de Santarém e também pelos centros de saúde. As obras ainda estão a ser feitas, mas quando estiverem terminadas, isto vai permitir, Sara Aros de Almeida, uma resposta de saúde mais especializada na região.
7: A requalificação do Hospital Distrital de Santarém vai reduzir tempos de espera e evitar deslocações a outras unidades, explica o Presidente do Conselho de Administração da ULS da Lesíria, Pedro Marques.
8: Nós conseguimos apostar e estamos a conseguir fazê-lo na diferenciação tecnológica, na remodelação dos espaços. Nós conseguiremos ter melhores respostas ao nível dos cuidados intermédios, ao nível também da cirurgia, na psiquiatria, na obstetrícia, na neonatologia, que são áreas que neste momento estão em intervenção. E a criação da unidade de cuidados intermédios para a medicina interna é essencial para o apoio a situações que não necessitam de ir para cuidados intensivos.
7: O Hospital de Santarém recebe mais de 200 mil utentes. O número vai agora aumentar com os novos serviços e há também o reforço de profissionais.
8: Nós estamos a conseguir preencher vagas na área da medicina interna, da pneumologia, da anestesiologia, da cirurgia geral. Portanto, são áreas em que nós estamos a fazer uma aposta.
7: Pedro Marques acredita que este investimento vai tornar a unidade mais atrativa.
8: Ao requalificar o espaço, não apenas nas instalações, mas também nos equipamentos que lhes permitem mexer com maior segurança e melhor qualidade, a nossa ULS será mais atrativa, já é hoje em dia, mas será ainda mais atrativa no futuro, e com isso estaremos a conseguir salvaguardar a sustentabilidade da nossa unidade no longo prazo.
7: São várias as novidades: um novo serviço de cuidados intermédios médico-cirúrgicos, a nova base da VMER, um novo departamento de psiquiatria e saúde mental e ainda obras de requalificação nas áreas de internamento.
0: É apresentado ao início da tarde o projeto que leva a todas estas melhorias no Hospital Distrital de Santarém. Algumas delas ficam já prontas em setembro e podem começar a funcionar. A Associação Sindical dos Profissionais da Polícia e a Associação dos Profissionais da Guarda esperam avanços nas negociações com o Governo na ronda de conversas que está marcada para hoje e que vai começar daqui a menos de meia hora, 9:30 da manhã, no Ministério da Administração Interna, com Luís Neves, o Ministro da Administração Interna, ouvido pela Antena 1, Paulo Santos, da Associação Socioprofissional da PSP, afirma que é fundamental avançar com as negociações para melhorar o trabalho dos profissionais. Diz Paulo Santos, tem muitos problemas para resolver.
9: Queremos avançar com estas negociações o mais rápido possível, porque estamos a falar numa instituição que cada dia que passa está-se a tornar insuportável. Não há atratividade, há o envelhecimento do efetivo, não há efetivo suficiente para todas as valências, há aqui uma dificuldade operacional, há aqui um incumprimento de várias áreas do estatuto profissional que está a colocar os polícias sem direitos, e temos que resolver estas questões. Por isso, em cima da mesa, para nós, está a questão da tabela remuneratória, que urge ser alterada, está a reestruturação dos suplementos, está também aqui algumas alterações ao estatuto profissional.
0: César Nogueira, da GNR, ouvido também pela Antena 1, pensa exatamente o mesmo: há que melhorar nesta altura os salários dos profissionais.
10: A principal questão é o estatuto remuneratório, porque é a questão mais urgente a ser resolvida. Já o era antes da situação do subsídio de risco, digamos assim, que depois surgiu e que levou àquelas grandes manifestações que foram feitas no Porto e em Lisboa. Por isso, essa para nós é o ponto principal a começar a negociar. Esperemos que o Sr. Ministro comece por aí, porque já o informamos que é isso que queremos ver resolvido o quanto antes, ainda este ano, e esperemos que seja isso que seja apresentado.
0: Alguma expectativa dos representantes da PSP e da GNR que se vão sentar à mesa a partir das 9:30 com o Ministro da Administração Interna em relação ao avanço nestas negociações?
1: Edição de Eduardo Maio, simultâneo RTP Antena 1 com a RTP Antena 1 Açores, Madeira e RTP Mundo. 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
11: Ora então, bom dia para todos que estão à escuta desta antena portuguesa. Olivia deste lado, que vos vai acompanhar mais ou menos até entre as 11h30 e 11h45. Depende. Ora, são 10h14 no estúdio da antena portuguesa. Para já, para aqueles que já começaram os seus trabalhos nesta semana, muita coragem para eles e um bom dia. E para os que atravessam as nossas terras de Lando Riloar, bom dia, boa viagem e, como sempre, faço tudo muita atenção. Para os meus amigos caminhonistas, um grande abraço, um bom princípio da semana, muita coragem para eles e boa viagem. Hoje vamos então começar aqui com o TOI, com o tema Maria Portuguesa.

Ora, vocês acabaram de avicimar com o seu tema Quando Tu Me Pedes. E vamos a continuar com o Kim Barreiros. Queres elevar com o chouriço?

Ora, você está calando ouvir Roberta Miranda com o tema Tinha que Acontecer. E vamos a continuar com Eduardo Santana com o tema Para Romeu e Julieta.

Ora, vocês acabaram de ouvir um segundo tema de Roberta Miranda, Champagne. E vamos continuar com Irano Costa, com o tema Penso em Ti. 10 horas e 36 minutos nos estúdios desta antena portuguesa.

Para vocês acabaram de ouvir Mundo Novo com o tema Pito Comboio. E vamos a continuar com Tony Passino, Não Tocar a Liberta. 10 horas e 45 minutos nos estúdios desta antena portuguesa. Mais uma vez para todos, estão-se a sintonizar nos 90.9 FM, frequência desta vossa antena portuguesa. Bom dia para todos. Postam os seus trabalhos mais uma vez para eles. Muita coragem e um bom dia. E para os que atravessam as nossas terras de Landre e Loire, bom dia, boa viagem e faço, sobretudo, muita atenção.

É dia de... Ora, vocês acabaram de ouvir Marilda com o seu tema Sol da Minha Vida. E agora a seguir vamos a continuar com o Luís Filipe Reis com o tema Quem é o Outro?

0: Ora, são 11 horas no estúdio da Antena Portuguesa e vamos a ficar com as informações em direto com a Antena 1.
1: Diz o relatório do Conselho de Finanças Públicas sobre o desempenho da saúde o ano passado no SNS. Vão chegar a La Guaira, na Venezuela, os fuzileiros navais americanos para reparar o porto da cidade, fundamental no socorro às populações atingidas pelos terremotos. Abrimos neste jornal o livro mais recente de Walter Ugumem, O Século dos Imbecis, com destaque logo à tarde no Festival Literário Babel.
2: Agora estão 22 graus em Coimbra, 23 no Porto e em Lisboa, 25 graus em Faro, nas ilhas, estão 22 graus no Funchal, 20 em Ponta Delgada. As notícias, edição de Eduardo Maio.
1: O número de utentes que foi atendido pelo Serviço Nacional de Saúde o ano passado voltou a aumentar. O sistema recebeu 10,7 milhões de pessoas, segundo os dados recolhidos pelo Conselho de Finanças Públicas. O total das pessoas sem médico de família também cresceu, de acordo com o novo relatório que vai ser apresentado daqui a pouco numa conferência em Lisboa. Guilherme de Sousa.
3: 1 milhão 560 mil pessoas, são mais 41 mil do que em 2024. São utentes, como disseste, que não têm médico de família. Um dos problemas que se tornou crónico no Serviço Nacional de Saúde, do total deste número, 70% dos utentes sem médico de família são residentes na região de Lisboa e Val do Tejo. Os dados constam no relatório da evolução do desempenho do Serviço Nacional de Saúde em 2025 e que foi já divulgado hoje pelo Conselho de Finanças Públicas. No que diz respeito às consultas médicas, também se registou no ano passado uma redução, o que interrompe desde logo o crescimento que tinha sido observado em 2024, um cenário que se repete nos serviços de urgência. Os tempos de atendimento em 2025 só foram cumpridos em 44% dos casos. O Conselho de Finanças Públicas registra dificuldades na resposta, aliás, na capacidade de resposta atempada nas urgências hospitalares, impactos que têm desde logo também reflexo no orçamento para a saúde. No ano passado, o Serviço Nacional de Saúde teve um déficit de 1.035 milhões de euros, um valor 217 milhões de euros acima do previsto no orçamento do Estado. A despesa disparou para os 16.962 milhões de euros, onde se reflete também um aumento nos gastos com pessoal de 502 milhões de euros.
1: Dados principais deste relatório sobre o desempenho do Serviço Nacional de Saúde, que é relativo ao ano passado e que está a ser apresentado a partir de agora em Lisboa, um trabalho feito pelo Conselho de Finanças Públicas. O Hospital Distrital de Santarém vai ter novos serviços que reforçam a capacidade de resposta desta unidade de saúde. Entre as novidades estão uma nova unidade de cuidados intermédios, médico-cirúrgicos, também a nova base da VMER e um departamento destinado apenas a psiquiatria e saúde mental. Há também obras de requalificação nas áreas do internamento. Ao todo são 19 milhões de euros que vão ser investidos através do PRR, o Plano de Recuperação e Resiliência, e também através do programa Alentejo 2030 para esta unidade local de saúde da Lesíria, distribuídos pelo Hospital Distrital de Santarém e também pelos centros de saúde. As obras ainda estão a acontecer. No final, estes serviços vão permitir, Sara Araújo de Almeida, uma resposta diferenciada.
4: A requalificação do Hospital Distrital de Santarém vai reduzir tempos de espera e evitar deslocações a outras unidades, explica o Presidente do Conselho de Administração da ULS da Lesíria, Pedro Marques.
5: Nós conseguimos apostar e estamos a conseguir fazê-lo na diferenciação tecnológica, na remodelação dos espaços. Nós conseguiremos ter melhores respostas ao nível dos cuidados intermédios, ao nível também da cirurgia, na psiquiatria, na obstetrícia, na neonatologia, que são áreas que neste momento estão em intervenção. E a criação da unidade de cuidados intermédios para a medicina interna é essencial para o apoio a situações que não necessitam de ir para cuidados intensivos.
4: O Hospital de Santarém recebe mais de 200 mil utentes. O número vai agora aumentar com os novos serviços e há também o reforço de profissionais.
5: Nós estamos a conseguir preencher vagas na área da medicina interna, da pneumologia, da anestesiologia, da cirurgia geral. Portanto, são áreas em que nós estamos a fazer uma aposta.
4: Pedro Marques acredita que este investimento vai tornar a unidade mais atrativa. ativa.
5: Ao requalificar o espaço, não apenas nas instalações, mas também nos equipamentos que lhes permitem mexer com maior segurança e melhor qualidade, a nossa OLS será mais atrativa, já é hoje em dia, mas será ainda mais atrativa no futuro, e com isso estaremos a conseguir salvaguardar a sustentabilidade da nossa unidade no longo prazo.
4: São várias as novidades: um novo serviço de cuidados intermédios médico-cirúrgicos, a nova base da VMER, um novo departamento de psiquiatria e saúde mental e ainda obras de requalificação nas áreas de internamento.
1: Mudanças no Hospital Distrital de Santarém, que vão tornar mais robusta a resposta em saúde. Parte destes serviços novos começam já a funcionar em setembro. Todo este conjunto de novidades para o Hospital Distrital de Santarém vai ser apresentado logo ao início da tarde. As principais bolsas europeias abriram hesitantes perante a nova escalada de tensão no Médio Oriente durante o fim de semana, mas à espera também daquilo que vai dizer mais logo ao fim do dia a Presidente do Banco Central Europeu. Ela está em Sintra, começa hoje o Fórum Anual do Banco Central Europeu, que reúne em Sintra os governadores dos bancos centrais, académicos e também representantes do mercado financeiro. Aguarda-se pelo que vai dizer Christine Lagarde às 8 da noite sobre o futuro económico da Europa no arranque deste fórum. No segundo trimestre do ano, a economia portuguesa portou-se bem, o desempenho foi positivo, foi retomado o crescimento do produto interno bruto em cadeia, revela o barómetro da Confederação Empresarial de Portugal, que é feito em parceria com o ISEG. O barómetro foi divulgado hoje. Os setores dos serviços, construção e obras públicas, comércio e retalho, assim como a indústria transformadora, foram as áreas económicas que tiveram melhor desempenho ao longo destes últimos 3 meses. Ao contrário, o comércio por grosso retrocedeu ligeiramente. As exportações cresceram em abril, a produção industrial também, à exceção da produção de energia. O número de turistas que chega a Portugal de avião pode levar ao aumento das rendas das casas em cerca de 200 euros por ano nos próximos 5 anos. Esta estimativa é feita pela Federação Europeia dos Transportes e Ambiente. O relatório mostra que o crescimento dos voos turísticos agrava os impactos ambientais, climáticos e pesa também no mercado da habitação. A Associação Ambientalista Zero faz parte desta Federação Europeia e Francisco Ferreira, que lidera a associação, explica que Portugal é o segundo país da União mais afetado.
6: Só com a Espanha pior do que nós, o impacto do turismo nos próximos 5 anos pode representar um aumento das rendas da ordem dos 200 euros por renda até 2031. O turismo, ao contrário do que se pode pensar, reduz o investimento produtivo na economia e, inclusive, não assegura uma melhoria significativa dos salários, porque ao canalizarmos muitos dos investimentos, das prioridades para o turismo, esquecemos que seria mais importante para Portugal haver um investimento em determinados setores estratégicos em termos de indústria e de emprego qualificado e não tanto no setor da propriedade, onde realmente o turismo exerce uma maior pressão.
1: A Zero defende que é urgente travar o crescimento descontrolado do turismo e a Associação Ambientalista propõe que seja discutida a possibilidade de criar uma taxa de partida, ou seja, uma taxa cobrada aos passageiros quando deixam o país de avião. A Agência Portuguesa para o Ambiente alerta para o lixo que se produz no país durante os meses de verão. São 1,8 milhões de toneladas de resíduos urbanos entre junho e setembro, que aumentam a pressão sobre os sistemas de recolha e de reciclagem.
7: Eu, conhecendo o vosso trabalho, já sei que vamos falar de muito mais coisas.
1: Até porque, por exemplo, vocês falam muito do pão. Ainda é depositada em aterros e o país vive uma crise estrutural nestes espaços. Há pouco espaço para enterrar mais lixo e é preciso aumentar a reciclagem, que tem estagnado. É preciso também aliviar estes aterros, avisa o presidente da Agência Portuguesa do Ambiente, José Pimenta Machado.
8: Nos últimos 6, 7 anos, estagnámos naquilo que é a recolha separativa. Ficámos no 20%. E temos que aumentar rapidamente, percebendo que a capacidade dos aterros é, em média, na ordem dos 20%. É verdade que há aterros, só temos capacidade disponível para 1, 2 anos. Mas, em média, não é só isso. Então, temos estes 5, 6 anos para mudar de comportamento. E o apelo que nós fazemos a todos os portugueses, nesta altura, para a recolha separativa, isso é fundamental para quê? Para transformar os resíduos em valor, deixar a ser inúteis, passar a ser inúteis e para evitar aquilo que é a depressão e aterro.
1: A reciclagem, na reciclagem, a Agência Portuguesa do Ambiente apela sobretudo à separação dos resíduos orgânicos. Eles pesam muito no total de lixo que acaba nos aterros.
8: Pesam na nossa produção de resíduos é 40%. Cada um de nós, em nossas casas, produzimos anualmente, vou dar um número que é impressionante, quase meia tonelada de resíduos. Cada português produz anualmente 519 quilos de resíduos. Os restos dos alimentos. Há também uma mensagem positiva, que passou a ser obrigatória a partir de 2024 a recolha separativa dos biorresíduos. Neste momento ele já está na ordem dos 12,3%, já há 200 municípios envolvidos. É um caminho que está a fazer. Eu sou uma pessoa otimista, eu acho que as coisas vão correr bem, mas de facto esta campanha parece no momento certo.
1: José Pimenta Machado, reduzir a quantidade de lixo que cada cidadão produz e reciclar o mais possível é o caminho para diminuir a quantidade de lixo que se faz, sobretudo no verão. A Agência Portuguesa do Ambiente está em campanha pelo país. Vamos lixar o lixo. É a mensagem que espalha pelas cidades por onde a campanha passa para incentivar os portugueses a fazerem menos lixo. E o tema vai estar daqui a pouco na Antena Aberta. Agora abrimos o livro de Walter Ugumem, o último livro, o mais recente, O Século dos Imbecis. É uma parábola sobre um marquês que era adorado pela ignorância que exibia. O livro serve de manifesto para expor aquilo que o escritor diz ser o embrutecimento promovido nas sociedades. A apresentação do livro marca também os 30 anos de carreira de Walter Ugumem, que garante servirem sobretudo para acumular angústias. Cláudia Aguiar Rodrigues.
9: Walter Ugumem soma 30 anos de carreira e de perguntas para as quais não conseguiu ainda encontrar respostas.
10: Sinto-me mais angustiado por entender que o tempo não vai ser suficiente para uma resposta rotunda para completar. Por isso, há um pressentimento. Eu acredito que escrevemos porque há um pressentimento de que alguma coisa nos falta.
9: Foi o pressentimento que a extinção do conhecimento está perto que levou o escritor ao século dos imbecis, onde um marquês faz a ponte com os tempos modernos.
10: O agilufo é uma espécie de, se quisermos, de inteligência artificial, de gadget super potente, ao qual podemos fazer todas as perguntas. Temos é que decidir se lhe queremos perguntar alguma coisa que vale a pena aprender ou se queremos simplesmente rirmos do que ele responde.
9: O absurdo é a caneta presente de Walter Ugumem e que aproveita a tinta para sublinhar os tempos que considera serem de manifesto.
10: Ao menos acho que me compete aos escritores deixar um protesto, né? Deixar um testemunho dizendo, olha, estamos a ver as coisas acontecer, talvez isso possa enternecer uma dessas bestas poderosas.
9: Uma resistência que encontra força nas palavras.
10: Todo o caminho de séculos para o reconhecimento de direitos neste momento está a ser, em pouco tempo pode ser deitado completamente a perder. É uma espécie de convite à desumanização.
9: O Século dos Imbecis é o primeiro de uma tetralogia do autor, onde a sátira vai servir para ilustrar as intermináveis fragilidades humanas.
1: O livro de Walter Ugumem, que vai ser apresentado às 7 da tarde no Festival Literário Babel, na Praça dos Leões, no Porto.
11: Foi a informação com Eduardo Maio. 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
0: Ora então, mais uma vez, bom dia. Já lá vão 13 minutos para além das 11 horas nos estúdios desta Antena Portuguesa. Sempre Olivia deste lado, que vos acompanha com nossas bonitas músicas, naturalmente. E agora vamos a continuar com o Roberto Leal, com o tema... Raça humana não tem cor.

Ora então, mais uma vez, bom dia. Já lá vão 20 minutos para além das 11 horas no estudo desta antena portuguesa. Acabaram de ouvir Verdade Mentirosas com Olívia. E vamos a continuar com Dino Meira com o tema Toma Lá, Dá Cá Beijos.

Ora, agora a seguir vamos a continuar e terminar com Jorge Ferreira, que depois vamos ficar por aqui, mas cá estarei de volta amanhã de manhã com o tema Nortenha Bonita. Só me resta a despedir de vocês, são 11 horas e 25 minutos, nos estúdios desta antena portuguesa. Então, até amanhã.

0: Com um relatório divulgado esta manhã pelo Conselho das Finanças Públicas, que aponta também para uma redução do número de consultas e para uma subida do número de utentes sem médico de família. Os diretores escolares rejeitam qualquer responsabilidade nas falhas registadas na correção dos exames do secundário. Filinto Lima diz que provocou mal-estar a decisão do Ministério da Educação de empurrar culpas para as escolas públicas. A China vai enviar material de emergência para a Venezuela. Pequim também já disponibilizou imagens de satélite dos locais mais afetados pelos sismos para apoiar as operações de busca e salvamento.
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0: Sinal menos para o SNS, um relatório do Conselho das Finanças Públicas faz um retrato pouco animador do desempenho do Serviço Nacional de Saúde durante o ano passado. Foram realizadas menos consultas, as urgências hospitalares revelaram dificuldades na capacidade de resposta e também aumentou, Guilherme de Sousa, o número de utentes sem médico de família.
2: 1.560.000 pessoas, são mais 41.000 do que em 2024. São utentes que não têm médico de família, um dos problemas que se tornou crónico no Serviço Nacional de Saúde. Do total, 70% dos doentes sem médico de família são residentes na região de Lisboa e Vale do Tejo. Os dados constam no relatório da evolução do desempenho do SNS em 2025, divulgado hoje pelo Conselho de Finanças Públicas. No que diz respeito às consultas médicas, também se registou no ano passado uma redução, o que interrompe o crescimento que tinha sido observado em 2024. Um cenário que se repete nos serviços de urgência. Os tempos de atendimento em 2025 só foram cumpridos em 44% dos casos. O Conselho de Finanças Públicas registra dificuldades na capacidade de resposta atempada das urgências hospitalares, impactos que têm também reflexo no orçamento. No ano passado, o Serviço Nacional de Saúde teve um déficit de 1.035 milhões de euros, um valor 215 milhões acima do previsto no orçamento do Estado. A despesa disparou para os 16.962 milhões de euros.
0: Avaliação ao desempenho do Serviço Nacional de Saúde durante o ano de 2025. O Conselho das Finanças Públicas alerta igualmente que as reformas estruturais no SNS têm avançado de forma mais lenta do que as medidas de curto prazo, mantendo-se o problema persistente do acesso dos utentes aos cuidados. As escolas rejeitam responsabilidades na confusão gerada em torno do novo modelo de correção dos exames nacionais perante dificuldades técnicas e atrasos na revisão das provas do secundário numa plataforma digital. A Associação Nacional de Diretores de Agrupamentos e Escolas Públicas recusa o passa-culpas do Ministério da Educação através do Júri Nacional de Exames. O presidente da Associação, Filinto Lima, diz que foi mal recebida aquela que diz ser uma tentativa do Ministério da Educação de atribuir culpas às escolas pelas falhas neste processo.
3: Caiu muito mal nas comunidades educativas, que tem muito mal junto dos diretores, junto dos professores, junto das escolas, porque há aqui um passa-culpas inadmissível, fazendo crer à sociedade portuguesa que, de facto, o que está a acontecer é culpa das escolas, e não é. O que está a acontecer tem a ver com a digitalização da correção, portanto, dos exames do 11º e 12º anos, que o Educa já admitiu, não está a correr bem, e é bom que admita, é bom que o diga. E também, da plataforma onde os professores deviam e devem corrigir os exames, que não está operacional. Agora, passar as culpas para quem todos os dias dá o melhor nas escolas, achamos que isso é inadmissível.
0: Durante o fim de semana, o Júri Nacional de Exames emitiu um comunicado a admitir falhas na correção dos exames nacionais e a responsabilizar as escolas e prometeu a regularização durante o dia de hoje. Filinto Lima, o presidente da Associação de Diretores de Agrupamentos e Escolas Públicas, diz que é ver para crer. Vai uma grande confusão na correção dos exames nacionais do secundário. O Sindicato dos Professores também já denunciou problemas na revisão das provas. O líder do PS acusa a AD e Luís Montenegro de manobras ideológicas com o Chega para fugir aos verdadeiros problemas do país. Críticas de José Luís Carneiro esta manhã, após uma viagem de comboio entre Sintra e Lisboa, para chamar a atenção para os problemas da mobilidade e da necessidade de investimento nos transportes. Na chegada à estação do Rossio, no segundo dia das jornadas parlamentares do PS, o líder socialista disse ainda a João Alexandre que o governo está em contramão e que precisa de fazer inversão de marcha. marcha nas políticas.
4: É o apelo deixado pelo secretário-geral do PS, que quer ver um governo mais alinhado com as preocupações do país. José Luís Carneiro vê na relação entre a AD e o Chega uma manobra para distrair os portugueses.
5: As manobras ideológicas que o governo tem conduzido com o Chega são a prova desse contramão em grande velocidade.
4: São formas de ladear os problemas e não de resolvê-los, aponta José Luís Carneiro.
5: Porque veja, o que tem constituído uma autêntica barragem comunicacional tem que ver com o modo como os partidos que constituíram momentaneamente uma maioria têm procurado distrair as atenções dos portugueses.
4: Motivos que levaram o líder do PS a apontar baterias à área metropolitana de Lisboa para 3 dias de jornadas parlamentares com prioridades bem definidas.
5: Os transportes, a mobilidade, a habitação, a saúde e as condições de vida são as áreas que motivam, nesta fase, a concentração das nossas prioridades.
4: Temas sobre os quais o líder do PS quis conversar ao longo do percurso de mais de 40 minutos entre a Portela de Sintra e a Estação do Rossio.
6: Mário, faz esse percurso muitas vezes?
7: Sim, todos os dias.
6: Todos os dias. Levanta-se muito cedo para tratar deles todos?
7: É, exato.
6: E lá para as 6 da manhã, 6:30?
7: Mais ou menos, é essa hora mesmo.
4: Com José Luís Carneiro a pedir ao governo mais sensibilidade.
5: Aquilo que eu vejo é o governo preocupado com matérias ideológicas, aliando-se com o partido da extrema-direita e verdadeiramente insensível a estes temas que dizem respeito à vida das pessoas.
4: Com o líder do PS a garantir responsabilidade orçamental nas medidas em que promete voltar a insistir na Assembleia da República, onde os socialistas lamentam que a AD, o Chega e a Iniciativa Liberal tenham recusado boa parte das propostas.
0: Jornadas parlamentares do PS prosseguem até amanhã na área metropolitana de Lisboa, têm como tema principal o aumento do custo de vida. A Associação Sindical dos Profissionais da Polícia e a Associação dos Profissionais da Guarda esperam avanços nas negociações com o Governo, na ronda de conversas que está a decorrer esta manhã com o Ministro da Administração Interna, Luís Neves. Ouvido pela Antena 1, Paulo Santos, da ASP, afirma que é fundamental avançar com as negociações para melhorar a PSP, que, diz Paulo Santos, tem muitos problemas para resolver.
8: Queremos avançar com estas negociações o mais rápido possível, porque estamos a falar numa instituição que, cada dia que passa, está-se a tornar insuportável, não há atratividade, há o envelhecimento do efetivo, não há efetivo suficiente para todas as valências, há aqui uma dificuldade operacional, há aqui um incumprimento de várias áreas do estatuto profissional que está a colocar os polícias sem direitos, e temos que resolver estas questões. Por isso, em cima da mesa, para nós, ASP, está a questão da tabela remuneratória, que urge ser alterada, está a reestruturação dos suplementos, está também aqui algumas alterações ao estatuto profissional.
0: Tal como na PSP, também na GNR é o estatuto remuneratório que deve ser atualizado, é o que explica César Nogueira.
9: A principal questão é o estatuto remuneratório, porque é a questão mais urgente a ser resolvida. Já o era antes da situação do subsídio de risco, digamos assim, que depois surgiu e que levou aquelas manifestações, aquelas grandes manifestações que foram feitas no Porto e em Lisboa. E por isso, essa para nós é o ponto principal a começar a negociar. Esperemos que o Sr. Ministro comece por aí. Já o informamos que é isso que queremos ver resolvido o quanto antes, ainda este ano, e esperemos que seja isso que seja apresentado.
0: Reuniões estão a decorrer esta manhã no Ministério da Administração Interna. A China anuncia o envio de material de emergência para a Venezuela, material no valor de 13 milhões de euros, para apoiar o país na sequência dos violentos sismos da semana passada. Empresas chinesas presentes na Venezuela e associações da comunidade chinesa no país já tinham disponibilizado maquinaria de engenharia e material médico de primeira necessidade para as operações de socorro. Esta manhã, o porta-voz do Ministério Chinês dos Negócios Estrangeiros, Guo Jingqing, Kun explicou em conferência de imprensa estes apoios de Pequim à Venezuela.
10: A China está profundamente preocupada com o desastre do terremoto na Venezuela. O presidente Xi Jinping enviou uma mensagem de condolências à presidente interina Delcy Rodrigues. O governo chinês decidiu fornecer à Venezuela mais 100 milhões de yuans, 13 milhões de euros, em assistência humanitária de emergência, além da ajuda financeira já prestada para apoio aos esforços de socorro e reconstrução pós-desastre. Esta ajuda vai ser entregue à Venezuela o mais brevemente possível.
0: O governo da China revelou também que forneceu igualmente à Venezuela imagens de satélite das zonas afetadas para permitir uma melhor resposta nas operações de busca e salvamento.
1: As notícias com Frederico Moreno, simultâneo com a RTP Antena 1 Madeira, Açores e RTP Mundo. 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Manhã de segunda-feira, dia 29 de junho, daqui a pouco o programa Antena Aberta. Para já pergunto à Sandra Pereira qual é a situação do trânsito agora.
11: Bom, neste momento já temos boas notícias para o Porto. A A20, no sentido Carvalhos-Porto, foi resolvido o acidente que ocorreu no início do tabuleiro da Ponte do Freixo e a circulação neste momento já está a normalizar. Quanto à VCI, no sentido Rábida-Freixo, há filas a partir de Coimbrões e até à saída para a Boa Vista e agora há um outro acidente na A1, no sentido Carvalhos Rábida, um acidente que ocorreu na zona de Santo Ovídio e as filas já estão junto ao nó da A29. Quanto a Lisboa, na Cril, Sacavém-Algés, há também um acidente antes da saída para A5, há demora junto ao Parque de Campismo e a ponte 25 de Abril, de Almada para Lisboa. As filas estão na Baixa de Almada, os acessos do IC20 e Centro-Sul estão preenchidos.
1: 821-010 é o número para o trânsito. Votos de uma ótima viagem, um muito bom dia.
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1: O lixo e o que fazemos com ele? Olhamos para este tema agora na Antena Aberta.
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1: Todos os dias produzimos lixo, mas a pergunta é o que fazemos com ele depois? O programa Antena Aberta leva-nos até perto do meio-dia. A edição é do jornalista António Jorge.
16: Muito bom dia. A Agência Portuguesa do Ambiente alerta que o verão é o período do ano em que os portugueses produzem mais resíduos. Julho e agosto são os meses mais críticos. E em 2025, melhor, no ano passado, entre...
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0: Vamos agora conhecer os títulos do Jornal do Meio-Dia.
1: Portugal e a Venezuela vão estar ainda mais próximos nos próximos meses e anos, é a promessa de Luís Montenegro. O primeiro-ministro enviou hoje palavras de solidariedade para todos os venezuelanos e lusodescendentes. Aumentaram no ano passado o número de pessoas sem médico de família em Portugal. Num relatório divulgado esta manhã, o Conselho das Finanças Públicas alerta o governo para o envelhecimento dos médicos especialistas nesta área. Walter Ugemein tem novo livro. O livro chama-se O Século dos Imbecis. Vamos folheá-lo neste jornal.
0: Que começa agora com a edição de Frederico Moreno.
1: Luís Montenegro lamenta o profundo sofrimento que se abateu sobre a Venezuela depois do anúncio feito nas redes sociais de que Portugal iria enviar ajuda para aquele país. O primeiro-ministro falou esta manhã pela primeira vez em público sobre os sismos da semana passada. De visita a Santa Maria da Feira, onde vive uma grande comunidade luso-venezuelana, Montenegro quis deixar uma mensagem de esperança para o povo da Venezuela.
2: É também hoje que daqui quero enviar à Presidente da Venezuela e a todo o povo venezuelano, e aos portugueses e lusodescendentes que vivem na Venezuela, que, para além das equipas que já mobilizámos para lá e que estão no terreno, tentaremos, nos próximos meses e anos, estar ainda mais perto daquele povo e daquele país, para podermos construir um futuro mais próspero e mais justo também, para aquele território e para aquela população.
1: Palavras de Montenegro num discurso esta manhã em Santa Maria da Feira. O primeiro-ministro esteve presente no arranque da construção de uma nova unidade do grupo Lufthansa naquele concelho do distrito de Aveiro. No final, o chefe do governo saiu evitando os jornalistas, não havendo possibilidade de colocar perguntas a Luís Montenegro. A China anunciou hoje o envio de material de emergência para a Venezuela, material no valor de 13 milhões de euros para apoiar o país na sequência dos violentos sismos da semana passada. Empresas chinesas presentes na Venezuela e associações da comunidade chinesa do país já tinham disponibilizado maquinaria de engenharia e material médico de primeira necessidade. Esta manhã, o porta-voz do Ministério Chinês dos Negócios Estrangeiros, Guo Jianqun, explicou em conferência de imprensa os apoios de Pequim à Venezuela.
3: A China está profundamente preocupada com o desastre do terremoto na Venezuela. O presidente Xi Jinping enviou uma mensagem de condolências à presidente interina Delcy Rodrigues. O governo chinês decidiu fornecer à Venezuela mais 100 milhões de yuans, 13 milhões de euros, em assistência humanitária de emergência, além da ajuda financeira já prestada para apoio aos esforços de socorro e reconstrução pós-desastre. Esta ajuda vai ser entregue à Venezuela o mais brevemente possível.
1: O governo da China revela que forneceu igualmente à Venezuela imagens de satélite das zonas afetadas para permitir uma melhor resposta nas operações de busca e salvamento. Timor-Leste expressou solidariedade para com a Venezuela. Após os sismos da semana passada, o governo de Dili enviou hoje condolências às famílias que estão de luto devido a este trágico acontecimento. Sinal menos para o SNS, um relatório do Conselho das Finanças Públicas faz um retrato um pouco animador do desempenho do Serviço Nacional de Saúde durante o ano passado. Foram realizadas menos consultas, as urgências hospitalares revelaram dificuldades na capacidade de resposta e também aumentou, Guilherme de Sousa, o número de utentes sem médico de família.
4: 1.560.000 pessoas, são mais 41.000 do que em 2024. São utentes que não têm médico de família, um dos problemas mas que se tornou crónico no Serviço Nacional de Saúde. Do total, 70% dos doentes sem médico de família são residentes na região de Lisboa e Vale do Tejo. Os dados constam no relatório da evolução do desempenho do SNS em 2025, divulgado hoje pelo Conselho de Finanças Públicas. No que diz respeito às consultas médicas, também se registou no ano passado uma redução, o que interrompe o crescimento que tinha sido observado em 2024. Um cenário que se repete nos serviços de urgência. Os tempos de atendimento em 2025 só foram cumpridos em 44% dos casos. O Conselho de Finanças Públicas registra dificuldades na capacidade de resposta atempada das urgências hospitalares, impactos que têm também reflexo no orçamento. No ano passado, o Serviço Nacional de Saúde teve um déficit de 1.035 milhões de euros, um valor 215 milhões acima do primeiro previsto no orçamento do Estado. A despesa disparou para os 16.962 milhões de euros.
1: O Conselho das Finanças Públicas avisa que o déficit orçamental do SNS ficou bastante acima das estimativas do Governo no ano marcado também pela redução do número de consultas e pelo aumento do número de utentes sem acesso a médico de família. As escolas rejeitam responsabilidades na confusão gerada em torno do novo modelo de correção de exames nacionais perante dificuldades técnicas e atrasos na revisão das provas do secundário através de uma plataforma digital. A Associação Nacional de Diretores de Agrupamentos e Escolas Públicas recusa o passa-culpas do Ministério da Educação através do Júri Nacional de Exames. O presidente da Associação, Filinto Lima, diz que foi mal recebida a tentativa do Governo de atribuir culpas às escolas pelas falhas neste processo.
5: Caiu muito mal nas comunidades educativas, caiu muito mal junto dos diretores, junto dos professores, junto às escolas, porque há aqui um passa-culpas inadmissível, fazendo crer à sociedade portuguesa que, de facto, o que está a acontecer é culpa das escolas, e não é. O que está a acontecer tem a ver com a digitalização da correção, portanto, dos exames do 11º e 12º anos, que o Educa já admitiu não está a correr bem, e é bom que admita, é bom que o diga. E também, da plataforma onde os professores deviam e devem corrigir os exames, que não está operacional. Agora, passar as culpas para quem todos os dias dá o melhor nas escolas, achamos que isso é inadmissível.
1: Durante o fim de semana, o Júri Nacional de Exames emitiu um comunicado a admitir falhas na correção dos exames nacionais e a responsabilizar as escolas e prometeu regularizar a situação durante o dia de hoje. É preciso ver para crer, responde Filinto Lima.
5: Queremos ter a certeza, isso podia ser garantido, é que no dia 14 de julho, daqui por 15 dias, cerca de 15 dias, os diretores podiam colocar ou devem colocar as pautas, sem sobressalto para os nossos alunos, as pautas finais da classificação dos exames do 11º e 12º ano. Esta garantia é que era importante neste momento ser dada, de facto, às comunidades educativas. Porque, na verdade, não sabemos o que é que vai acontecer hoje. O Júri Nacional de Exames, no passado sábado, enviou para as escolas um comunicado dizendo que a partir do dia 2, segunda-feira, as provas, os itens das provas, iriam começar a chegar aos professores para serem corrigidos. Temos que aguardar, é quase como Santo Tomé ver para crer neste momento.
1: Presidente da Associação Nacional de Diretores de Agrupamentos e Escolas Públicas, a propósito dos problemas registados no novo modelo de correção dos exames nacionais, que este ano, pela primeira vez, é feito através de uma plataforma digital. O líder do PS acusa a AD e Luís Montenegro de manobras ideológicas com o Chega para fugir aos verdadeiros problemas do país. Críticas de José Luís Carneiro esta manhã, após uma viagem de comboio entre Sintra e Lisboa, para chamar a atenção para os problemas da mobilidade e da necessidade de investimento nos transportes. Na chegada à estação do Rossio, no segundo dia das jornadas parlamentares do PS, o líder socialista disse ainda a João Alexandre que o governo está em contramão e que precisa de fazer inversão de marcha nas políticas.
6: É o apelo deixado pelo secretário-geral do PS, que quer ver um governo mais alinhado com as preocupações do país. José Luís Carneiro vê na relação entre a AD e o Chega uma manobra para distrair os portugueses.
7: As manobras ideológicas que o governo tem conduzido com o Chega são a prova desse contramão em grande velocidade.
6: São formas de ladear os problemas e não de resolvê-los, aponta José Luís Carneiro.
7: Porque veja, o que tem constituído uma autêntica barragem comunicacional tem que ver com o modo como os partidos que constituíram momentaneamente uma maioria têm procurado distrair as atenções dos portugueses.
6: Motivos que levaram o líder do PS a apontar baterias à área metropolitana de Lisboa para 3 dias de jornadas parlamentares com prioridades bem definidas.
7: Os transportes, a mobilidade, a habitação, a saúde e as condições de vida são as áreas que motivam, nesta fase, a concentração das nossas prioridades.
6: Temas sobre os quais o líder do PS quis conversar ao longo do percurso de mais de 40 minutos entre a Portela de Sintra e a Estação do Rossio.
7: Faz esse percurso muitas vezes?
8: Sim, todos os dias.
7: Todos os dias. Levanta-se muito cedo para tratar deles todos?
8: É, exato.
7: E lá para as 6 da manhã, 6:30?
8: Mais ou menos, é hora mesmo.
6: Com José Luís Carneiro a pedir ao governo mais sensibilidade.
7: Aquilo que eu vejo é o governo preocupado com matérias ideológicas, aliando-se com o partido da extrema-direita e verdadeiramente insensível a estes temas que dizem respeito à vida das pessoas.
6: Com o líder do PS a garantir responsabilidade orçamental nas medidas em que promete voltar a insistir na Assembleia da República, onde os socialistas lamentam que a AD, o Chega e a Iniciativa Liberal tenham recusado boa parte das propostas.
1: Jornadas parlamentares do PS prosseguem até amanhã na área metropolitana de Lisboa, tem como tema principal o aumento do custo de vida. A GNR já registou desde o início do ano mais de 2.300 assaltos a habitações, crimes que têm tendência para aumentar durante as férias de verão, com as famílias mais ausentes de casa de forma prolongada. Por isso, a Guarda Nacional Republicana deixa vários conselhos. O Major João Gaspar explica o que fazer para não deixar a residência à mercê dos ladrões.
9: Devem certificar sempre que as portas, as janelas, os portões e as garagens ficam devidamente fechados e trancados. E além disso, outra coisa que é muito importante é que devem também evitar deixar sinais evidentes de ausência. Estamos a falar, por exemplo, quando deixamos correspondência ou até mesmo correio acumulado. Além disso, outra coisa que é também muito importante é que existem muitas pessoas que acabam por divulgar nas redes sociais informações sobre as férias que estão a fazer, o que acaba por, quem tem más intenções, ser aqui uma boa oportunidade de poderem então portar a sua residência. Por isso, neste caso, nós queremos também aqui alertar para terem cuidado com as próprias publicações e aquilo que partilham nas redes sociais, de forma a evitar ter depois experiências desagradáveis.
1: Responsável da Divisão de Comunicação e Relações Públicas da GNR, com várias recomendações para evitar assaltos a habitações durante as férias do verão. É hoje apresentado oficialmente o novo livro de Walter Ugmey. O escritor está a celebrar 30 anos de carreira literária. Walter Ugmey lança agora a obra O Século dos Imbecis, um livro com muita ironia sobre a história de um marquês que era adorado pela ignorância que exibia. A repórter Cláudia Guerra Rodrigues falou com o autor sobre estas três décadas de escrita.
10: Walter Ugmey soma 30 anos de carreira e de perguntas para as quais não conseguiu ainda encontrar respostas.
11: Sinto-me mais angustiado por entender que o tempo não vai ser suficiente para uma resposta rotunda para completar. Por isso, há um pressentimento. Eu acredito que escrevemos porque há um pressentimento de que alguma coisa nos falta.
10: Foi o pressentimento que a extinção do conhecimento está perto que levou o escritor ao século dos Imbecis, onde um marquês faz a ponte com os tempos modernos.
11: O agilufo é uma espécie de, se quisermos, de inteligência artificial, de gadget super potente, ao qual podemos fazer todas as perguntas. Temos é que decidir se lhe queremos perguntar alguma coisa.
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0: seleção, mas para já Sporting e Benfica a protagonizar ataque ao mercado espanhol. O central que Mário Branco prometeu sexta-feira estar no forno para ser apresentado como sucessor de Nico Otamendi é Clément Longley. Carreira de mais a menos do francês de 31 anos, que está a ser fechado junto do Atlético de Madrid por valores a rondar os 5 milhões de euros e que tem à sua espera na luz contrato de 3 temporadas. Longley, central canhoto de 1,86m, não foi particularmente feliz no Atlético de Madrid, depois de passagem pelo Barcelona, clube no qual foi campeão da La Liga, conquistando ainda Taça do Rei e Supertaça Espanhola. Garantido e para o Sporting está Sergi Altimira, o quinto reforço dos vice-campeões nacionais. Chegou na última noite a Lisboa e com ganas.
1: Muito contento, com muitas ganas. Nada, ganhar todos os títulos possíveis.
2: Falaste com o Rui Borges, Sergi.
1: Um pouco.
0: Promessa de títulos da parte de Altimira, médio catalão de 24 anos, contratado ao Real Betis por 18 milhões de euros, mais 2 em variáveis. O Sporting fica já com 100% do passe do centrocampista, que vai rubricar contrato válido para as próximas 5 temporadas. E no dia em que abriram a oficina de pré-temporada, Rio Ave, Gil Vicente e o recém-promovido Académico de Viseu, o Alverca anunciou ao final da manhã o sucessor de Custódio Castro. Trata-se de Sérgio Ferreira, que acaba de guiar os juniores do Futebol Clube do Porto à conquista do título nacional da categoria.
3: Identifico-me muito com as pessoas que fazem parte deste clube. Identifico-me também com os valores desta região, pela bravura, cultura muito própria e muito vincada, nos identifica e que tem que nos demarcar dos demais. Portanto, torna-se tudo muito mais fácil. Essa simbiose, essa sinergia, nós estamos usando aquilo que temos que fazer e temos estado disponíveis todos os dias para nos transformarmos para ser cada vez mais fortes.
0: Sérgio Ferreira à frente dos ribatejanos, primeira experiência como treinador principal numa equipa sénior. Uma década depois, Portugal e Croácia voltam a protagonizar um mata-mata a eliminar numa grande competição de seleções. O emparelhamento para os 16avos de final marcou reencontro 10 anos depois desse épico duelo dos 8avos do Euro conquistado por Portugal em França, com o golo de Ricardo Quaresma na ponta final do prolongamento. Aqui na rádio, agora para o Mundial, o croata mais conhecido do futebol português, Tomislav Ivkovic, devolve o troco e com provocação.
4: Eu gostava que fosse assim, que Croácia jogava mal como Portugal 2016 e ganhasse o jogo em minuto 117.
0: E agora mais a sério.
4: Este jogo vai ser um teste muito grande. São duas equipas com experiência e alguma juventude. Claro, para mim, Portugal é favorito. Vamos lá dizer 55-45, porque tem jogadores que ganharam Liga de Campeões, tem jogadores que jogam nos clubes grandes, não é? Croácia também tem, mas Portugal, quando vemos os nomes do jogador estão a jogar, é uma equipa que temos a respeitar, mas Croácia é sempre, como diziam português, lixada quando passa o grupo e chegam os jogos da eliminatória.
0: Frente a frente, dois astros muito diferentes.
4: Luka Modric vive futebol e vive para futebol. O homem que ama futebol e que dá máximo para estar no top nível. Claro que isso não é fácil, mas o jogador que fez uma trajetória tem uma carreira impressionante e a qualidade do Modric é que pensa só na equipa. Nunca pensava em ele próprio para ele ser melhor, sempre pensava que dar melhor dele para a equipa e se ele sai melhor que os outros, tudo bem, mas ele trabalha para a equipa. O Ronaldo é um pouco diferente, uma pessoa e um jogador do nível mundialíssimo, não é? É um jogador que fez muita coisa impressionante. Já falta pouco para marcar 1000 golos. Tenho pena que um jogador como Ronaldo joga há 5 anos em Arábia Saudita. Mas olha, se ele gosta, também eu gosto.
0: Ora, a seleção que sair vencedora desta ronda vai dar muitas dores de cabeça a quem se atravessar no seu caminho, prevê Ivkovic.
4: Eu acredito que a equipa que passa pode fazer muitas dificuldades a todas as outras equipas. Claro que sabemos que podia ser a Espanha em próxima na eliminatória, não é? Mas nestes jogos, quando um jogo decide o futuro, é muito, muito difícil fazer um prognóstico. Mas se equipas, claro que podem fazer danos a qualquer uma outra.
0: Ivkovic, escutado há instantes pelo jornalista José Carlos Lopes. Na Flórida, entretanto, a Operação Croácia já arrancou. Nuno Matos.
5: A seleção portuguesa continua a trabalhar em Palm Beach até à véspera do jogo com a Croácia, que vai ter lugar no Canadá, em Toronto. Ontem, já à noite em Portugal, final da tarde na Flórida, a seleção nacional realizou o seu primeiro treino após o empate sem golos com a Colômbia. Roberto Martínez contou com 27 jogadores, todos disponíveis, e sem problemas físicos. Os titulares da partida com a seleção cafetera realizaram trabalho de recuperação. Hoje terá lugar uma nova sessão de trabalho, já a pensar no jogo dos 16 avos de final. O treino está marcado para as 4 da tarde em Portugal, 11 da manhã aqui em Palm Beach. 45 minutos antes vamos ter a habitual conferência de imprensa com o jogador da equipa das Quinas. O selecionador Roberto Martínez prometeu mudanças para o 11 na partida com os croatas, mas não abriu o jogo. O calor também se vai fazer sentir no Canadá e pode atingir no dia do jogo os 34 graus. Pelo menos na diferença horária, Portugal não vai sentir essa diferença, já que se mantém o mesmo horário de Palm Beach, isto é, 5 horas a menos do que em Portugal.
0: Nuno Matos, ainda Fernando Eurico, são os enviados especiais da Antena 1 ao Mundial, e Fernando dá-se a coincidência de que este Portugal-Croácia se dispute quando passará precisamente um ano, sobre o falecimento de Diogo Jota.
6: Num jogo onde a razão vai ter que imperar, é a emoção a tomar conta da seleção portuguesa. Quando a bola rolar em Toronto, diante da Croácia, no próximo dia 3, à cabeça dos jogadores vai surgir a figura de Diogo Jota. Faz precisamente um ano que morreu de forma trágica quando se deslocava para a Inglaterra. Jota, há um ano que tem marcado todos os momentos da equipa das Quinas. Neste Mundial, os jogadores usam uma bracelete branca oferecida pelo primeiro-ministro Luís Montenegro com o nome de todos os jogadores, mais Jota. Já aqui nos Estados Unidos, outra em mão diferente, com as cores de Portugal, o símbolo da bandeira. Cristiano Ronaldo à esquerda, Diogo Jota à direita, entre os outros convocados de Roberto Martínez. E quando acaba de entoar o hino antes das partidas, nos ecrãs gigantes dos estádios, surge o 21 de Portugal. Todos vão, por isso, querer jogar por Jota, para que aquele minuto fatídico na A52 em Zamora, Espanha, nunca mais seja esquecido.
0: Pelo menos que sirva de inspiração. O Canadá, uma das anfitriãs, é a primeira seleção apurada para os oitavos de final do Campeonato do Mundo. Triunfo dramático por 1-0, com um golo na compensação da autoria de Stefano Eustáquio, médio que ainda pertence aos quadros do Futebol Clube do Porto.
7: We deserve the win. Acho que merecemos a vitória. Obviamente que a África do Sul nos deu muito trabalho. São uma grande equipa, muito física, e criaram muito perigo. Ao mesmo tempo, nós mantivemos-nos compactos, fizemos um grande jogo e penso que o gol no fim é uma boa recompensa para a equipa.
0: Eu estou aqui após um jogo que ficou marcado por alegado penalti que ficou por assinalar para os canadianos. O árbitro foi o português João Pinheiro. No acesso aos quartos de final, o Canadá defronta o vencedor do Países Baixos, Marrocos, jogo marcado para a próxima madrugada, às 2 da manhã. Mais logo, a partir das 6 da tarde, um Brasil-Japão que colocará frente a frente duas Nações Unidas pela simbiose cultural. São grandes as comunidades destas diásporas em ambos os países, mas igualmente ligadas por uma série de animação de culto que marcou a infância de muitos de nós. Super Campeões, com Oliver e Benji à cabeça, teve o seu último episódio há vários anos, justamente com um Brasil-Japão que nunca terminou. João Alves Mingos.
8: Oliver, Benji, são os magos da bola. Benji, Oliver, vão fazer...
9: Os campos de futebol intermináveis, os jogos que duravam vários episódios, as jogadas surrealistas, os míticos duelos entre rivais e a banda sonora inesquecível.
8: Benji, Oliver, vão fazer escola...
9: Super Campeões ou Oliver e Benji, a série anime que apaixonou todos os jovens fãs de futebol. O objetivo do personagem principal, Oliver Tsubasa, era vencer o campeonato do mundo.
10: Número 10, Oliver Tsubasa!
9: E é no último episódio da última temporada que está perto de alcançar o sonho.
11: Temos de ganhar!
9: Tsubasa defendia a seleção do Japão e jogava frente a um super Brasil cheio de estrelas. É aí, no pontapé de saída desse tão esperado duelo, que a saga de desenhos animados termina, deixando tudo em aberto. Esta segunda-feira, a ficção é transportada para a vida real. Japão e Brasil jogam os 16 avos do Mundial de 2026. Vamos ficar finalmente a conhecer o desfecho do mítico episódio da série Super Campeões.
11: Vamos!
0: Pois bem, de volta à vida real, Carlo Ancelotti puxa dos galões do seu Screte.
12: Brasil tem jogadores muito expertos neste aspecto. Temos, a nível de experiência, esta equipe é muito, muito forte e sabe perfeitamente os jogadores como preparar esse jogo. E neste aspecto eu estou muito confiante.
0: Don Carleto, no lançamento desse Brasil-Japão do final da tarde, depois às 9:30 da noite, Alemanha-Paraguai. De vitória em vitória, ainda não acabou a história. O conto de fadas de Cabo Verde continua depois da estreia absoluta em Mundiais, com o apuramento num grupo em que o Uruguai caiu por terra. Agora às 11:00 da noite de sexta-feira, que venha a Argentina. Porta-voz dos Tubarões Azuis e o adjunto de Bobista, Humberto Betancourt, a debruçar-se sobre percentagens.
13: As estatísticas são teorias. O que conta, na verdade, é o que acontece dentro das quatro linhas. Tanto nos tinham dado 1% e agora 4%. Para nós é indiferente, nós agarramos muito naquilo que são as nossas ambições, as nossas expectativas e, acima de tudo, no valor que caracteriza o grupo de trabalho.
0: Depois da campeã do mundo de 2010, a Espanha, agora a vigente campeã mundial, Argentina. E Messi.
13: Um jogador diferenciado, mas vemos sempre para o coletivo os espaços que eles podem eventualmente tentar criar para o Messi, mas vemos sempre em função do coletivo, não de forma individualizada.
0: Cabo Verde continua sem nada a perder neste Mundial. Ora, este tem sido de facto o Campeonato do Mundo da Revolução Africana. Das 10 seleções que entraram em prova, 9 passaram da fase de grupos, só a frágil Tunísia ficou pelo caminho, e na fase eliminar para já apenas a África do Sul caiu então aos pés do Canadá. A Antena 1 foi à procura de explicações para a afirmação africana e encontrou-as junto de um dos treinadores portugueses com mais pegada naquele continente. Falámos com Mariano Barreto.
14: No fundo é uma ordem natural da evolução, não é? Há vários anos que tem havido um grande investimento por parte de equipas europeias em jogadores africanos, o que de certa forma permite que esses jogadores tenham acesso a um conjunto de vivências que não teriam se tivessem continuado nos seus países em África.
0: Mariano Barreto, nesta conversa com o jornalista Eduardo Gonçalves, reforça a teoria da europeização da África futebolística.
14: Por exemplo, o Gana, só o guarda-redes é que joga no Gana. O extremo do Gana é titularíssimo no Manchester City. 5 jogadores do Congo jogam na Premier League. A sua capacidade física mais a componente tática que, entretanto, foram aperfeiçoando e foram aprendendo, leva que sejam equipas que transmitem um outro tipo de futebol.
0: Mariano Barreto, uma referência em África. Agora o Benfica bicampeão de futsal. Em casa, no Pavilhão da Luz, as águias de Cassiano Klein bateram o Sporting na Negra por 4-3.
15: Como treinador, foi um dos grandes momentos da minha vida. Passar por esse desafio de bater a equipe do Sporting, e nós conseguimos competir muito bem com eles, e esse bicampeonato acho que coroa muito o trabalho de todo mundo.
0: E o momento-chave desta final para Cassiano Klein até nem foi uma vitória, bem pelo contrário.
15: O 8-2 que nós perdemos. Porque imagina você no playoff, você ganha o primeiro jogo em casa e você vai fora e sofre a pior goleada da história desse derby. Como que você vai reagir? E vocês viram como que a gente reagiu no terceiro jogo. Ali eu vi que a nossa equipe tem caráter, que luta, que não desiste.
0: E apesar desse 8-2, o Sporting de Nuno Dias voltou a falhar o objetivo primordial na temporada.
16: Parabéns a eles, mas o sentimento que eu tenho por aquilo que a minha equipa fez nesta final é de um orgulho enorme. Nós conseguimos perder só no quinto jogo.
0: Apesar de tudo, o orgulho de Nuno Dias, Benfica campeão nacional de futsal pela 10ª vez na sua história. Chegou aquele que é um dos dias mais aguardados do calendário desportivo. Começa o Wimbledon e o número 1 português do ténis, que reentrou esta segunda-feira no top 50 do ranking ATP, entra já esta segunda-feira em ação para defrontar o norte-americano Tristan Boyer, número 193 do ranking ATP.
17: A relva do Wimbledon não há nenhuma igual e é sempre um prazer poder estar aqui neste torneio, neste grande slam.
18: Conheço bem o meu próximo adversário.
17: De qualquer das maneiras, o meu trabalho também passa muito por focar-me em mim mesmo e fazer um bom jogo.
0: Nuno Borges, à agência Lusa. Quanto a Jaime Faria, o outro representante luso, o atual número 99 do mundo, joga apenas amanhã diante do japonês Sho Shimabukuro. Para a canoagem portuguesa, os europeus de maratonas que ontem se concluíram em Pitești, na Roménia, foram os melhores de sempre. 10 medalhas conquistadas. Uma de ouro por Gabriel Fernandes em C1 Júnior, ainda 5 de prata e 4 de bronze. Todas estas medalhas a colocar a seleção nacional no pódio da competição que decorreu então em solo romeno e que deixam o presidente da Federação, Ricardo Machado, de coração cheio.
19: Extremamente satisfeitos, também orgulhosos daquilo que foi feito numa modalidade que ano após ano continua a superar-se e a afirmar-se entre as melhores equipas do mundo. Isto é o reflexo daquilo que é a vitalidade da canoagem nacional, o trabalho desenvolvido especialmente pelos nossos clubes, que nos têm conseguido alimentar as nossas equipas com grandes valores, que depois são potenciados por as nossas equipas nacionais e conseguem estes resultados de relevo para a canoagem e para o desporto nacional.
0: Ricardo Machado sobre esta prestação para a história da canoagem lusa. E depois do tri no contrarrelógio, António Morgado sagrou-se campeão nacional de fundo. O corredor da Emirates dominou os nacionais de ciclismo que decorreram na Guarda.
20: Uma jornada complicada, que foi praticamente 150 km em fuga. Ali no topo decidi atacar antes para a descida e ganhou. Estou super feliz de dar esta vitória à equipe.
0: António Morgado, avassalador no fecho deste jornal.
21: A edição foi de José Pedro Pinto. 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

0: amigos em Miami, o único bronzeado garantido hoje é o da bola.
1: Portugal a ter muita dificuldade na pressão alta, ou seja, a pressão alta de Portugal não existe.
0: A bola entra na área, não chega. Vai para a área, Córdoba, passou por Bruno Fernandes, bateu grande defesa. Vai para a área, Nuno, leva Nuno, vou contigo Nuno, ganhou, mas não. Aí vai o remate, soco, centro tirado. Colômbia, fora de jogo, não conta o golo para Davi Sanchez. Asa esquerda, vamos lá, Leão, passou, está na área, atirou para fora, minha nossa. Esta era para golo, Fernando, esta tinha que ser para golo. No finalzinho da partida, 0-0, está no canto do Cisne, a equipa nacional portuguesa.
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7: Informação de trânsito, Sandra Pereira.
8: Ainda está por resolver o acidente que ocorreu no IC19 de Sintra para Lisboa, antes da saída para os Cabos de Ávila. Continuam com a redução de vias, circulação com alguma dificuldade e as filas estão a partir do Palácio de Queluz. Portanto, o trânsito aqui é um pouco mais complicado. Depois, a segunda circular, Benfica-Aeroporto, há intensidade entre o Campo Grande e a zona das Calvanas. Já no Porto, está para resolver um acidente na A1. Ou melhor, neste momento há dois acidentes na A1, no sentido Carvalhos-Rábida, é em direção à Ponta Rábida. Um é junto à área de serviço de Gaia e outro na zona de Canidelo e que já está a provocar bastante demora em ambas as situações. Depois, há 28, Viana do Castelo Porto, para-se na Avenida IP em direção à AVCI.
7: E então, ponto, esquece, até amanhã.
8: Até amanhã, Augusto.
7: Estudou jornalismo, trabalhou na restauração, começou a mostrar-se na música na Operação Triunfo em 2010 e mais tarde foi vocalista dos Beautify Junkyards. Agora edita o seu segundo álbum em nome próprio, chama-se Liga Dura. Explorando as conexões sonoras entre eletrónica, canto tradicional português e urbano e transforma em poemas o impacto das suas experiências quotidianas.
9: É uma grande sorte os artistas poderem fazer o que quiserem, porque podem pegar nos pensamentos que têm e que ou não têm a oportunidade de os dizer a alguém, ou têm-nos e eles não têm propriamente espaço para uma conversa, e podem soltá-los. Há coisas que eu se calhar não diria a uma pessoa diretamente, fosse uma coisa forte, fosse uma coisa sobre amor, fosse uma coisa, fosse o motivo que for. São frases que nem eu quis dizer, é de uma dor que nasce, é de cada intercorrer. Atrás dessa miragem que me continua a morder, é atrás desse universo em que podemos todos dizer aquilo que sentimos no sentido de aquilo que muitas vezes nós pensamos que são coisas que não se dizem, mas são coisas boas e devíamos dizê-las.
7: A cantora Rita Vian senta-se à mesa com João Pedro Bandeira numa conversa que muito se fala também da força da amizade. É para ouvir hoje aqui na RTP Antena 1, depois das 8 da noite, mas uma conversa já disponível também, se quiser, em antena1.rtp.pt, na Radio Player e nas plataformas habituais. Da Ilha de Santiago, Cabo Verde, Elida Almeida. Vamos recebê-la.

0: grande concerto que Rod Stewart deu no sábado à noite no Rock in Rio Lisboa. Via outra vez já tocar. E esta não faltou, Baby Jane, álbum Body Wishes, 1983. Posto isto, bom, vamos conhecer a nossa palavra do dia para esta segunda-feira. Mafalda Lopes da Costa.
1: A palavra do dia é ciência. Ciência deriva da palavra latina ciência, que por sua vez remete para o verbo sire, que significa saber ou conhecer em latim. Verbo este que evoluiu de uma raiz que significa cortar, separar ou ainda distinguir, indicando que saber é essencialmente separar as coisas para compreender. Na Antiguidade e na Idade Média, ciência referia-se a qualquer tipo de conhecimento organizado e, até o século XIX, os estudiosos eram conhecidos como filósofos naturais. O termo cientista só foi cunhado no século XIX para designar especificamente quem pratica o método científico. Hoje em dia, o conceito baseia-se na definição sistematizada de um saber através da observação, do raciocínio lógico e de metodologias rigorosas.
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0: Muito boa tarde, uma hora no continente e na Madeira, meio-dia nos Açores. E quais são os títulos desta edição?
3: Luís Montenegro envia para a Venezuela palavras de pesar e de esperança. O primeiro-ministro garante que Portugal vai estar ainda mais próximo do país sul-americano depois dos sismos da semana passada. Por causa da subida da imigração em Portugal, o PSD vai pedir audição parlamentar de vários antigos governantes socialistas, incluindo de José Luís Carneiro, anúncio feito hoje pelo porta-voz do Partido Social Democrata, Sebastião Bugalho. A Federação Nacional de Educação exige esclarecimentos urgentes sobre as falhas nos processos de correção digital dos exames do secundário. Já o movimento Missão Escola Pública disponibilizou uma minuta para que os professores possam pedir escusa de responsabilidade na avaliação destas provas.

0: Notícias com edição de Frederico Moreno.
1: A União Europeia mobilizou hoje 5 milhões de euros em ajuda humanitária para apoiar as populações afetadas pelos recentes sismos na Venezuela. A nova assistência soma-se aos 52 milhões de euros que já tinham sido atribuídos este ano para responder às consequências humanitárias da crise socioeconómica na Venezuela. Bruxelas também anunciou esta segunda-feira a organização de uma ponte aérea humanitária para o transporte de bens essenciais. A União Europeia está a organizar um voo humanitário a partir de Copenhaga, na Dinamarca, previsto para esta semana, um voo humanitário que vai transportar cerca de 50 toneladas de material de abrigo, equipamentos de água e saneamento e também material educativo para as zonas atingidas pelos sismos. Luís Montenegro lamenta o profundo sofrimento que se abateu sobre a Venezuela depois do anúncio feito nas redes sociais de que Portugal iria enviar ajuda para o país. O Primeiro-Ministro falou esta manhã pela primeira vez em público sobre os sismos da semana passada. Na visita à Santa Maria da Feira, onde vive uma grande comunidade luso-venezuelana, Montenegro quis deixar uma mensagem de esperança para o povo da Venezuela.
2: É também hoje que daqui quero enviar à Presidente da Venezuela e a todo o povo venezuelano e aos portugueses e luso-descendentes que vivem na Venezuela, que para além das equipas que já mobilizámos para lá e que estão no terreno, tentaremos, nos próximos meses e anos, estar ainda mais perto daquele povo e daquele país para podermos construir um futuro mais próspero e mais justo também para aquele território e para aquela população.
1: Palavras de Luís Montenegro num discurso esta manhã em Santa Maria da Feira. O Primeiro-Ministro esteve presente no arranque da construção de uma nova unidade do grupo Lufthansa naquele concelho do distrito de Aveiro. Maria Corina Machado diz que é tempo de regressar à Venezuela. A líder da oposição no país e vencedora do Prémio Nobel da Paz revelou à televisão norte-americana Fox que vai voltar ao território venezuelano neste momento de tragédia.
3: The time has come. It is my duty to
4: accompany. É meu dever acompanhar o meu povo. Precisamos de estar juntos para nos abraçarmos, para chorarmos e fazermos o luto juntos, mas também para nos darmos força uns aos outros neste momento difícil. Rezamos para que Deus nos dê força para avançarmos e para fazermos o trabalho que temos de fazer agora. A prioridade absoluta é salvar vidas, consolar e ajudar aqueles que foram afetados. Estarei muito em breve de volta à Venezuela para me juntar ao povo venezuelano.
1: Maria Corina Machado tem estado no exílio há vários anos. Agora, a líder da oposição ao regime de Caracas anuncia que vai regressar à Venezuela. A terra voltou a tremer na última hora no país sul-americano. Foi sentida uma réplica com alguma intensidade a norte de Caracas, há cerca de 2 horas. Esta réplica atingiu uma magnitude de 4.6, de acordo com as medições feitas pelo Serviço Geológico dos Estados Unidos. Até ao momento não há registro de quaisquer danos provocados por este abalo. Desde os violentos sismos da passada quarta-feira, a Venezuela tem registado centenas de pequenas réplicas. O PSD vai chamar José Luís Carneiro ao Parlamento e outros antigos governantes do PS para prestarem esclarecimentos sobre o aumento da imigração em Portugal. O pedido de audição parlamentar acontece depois de há precisamente uma semana o Instituto Nacional de Estatística ter divulgado que o número de imigrantes mais do que duplicou entre 2021 e 2025. O porta-voz do PSD, Sebastião Bugalho, responsabilizou esta manhã o Partido Socialista pelo crescimento da população estrangeira no país.
5: Parece-me que faz sentido e que é proporcional que o PSD chame à Assembleia da República, em sede de comissão parlamentar, os governantes que tiveram responsabilidades relacionadas com este processo e a ausência de informação sobre a população do país estrangeira nacional durante estes anos. Eram os responsáveis, devem ser responsabilizados e devem vir esclarecer a público, no sítio local, que é a Assembleia da República, o que fizeram e o que não fizeram, como procuraram resolver ou não resolver aquilo que estava a passar. Como disse nesta declaração, o impacto do aumento populacional é absolutamente transversal do ponto de vista das áreas setoriais da governação, portanto, certamente não só saberemos um ex-governante.
1: O PSD vai pedir a audição parlamentar de vários ex-governantes socialistas, um deles José Luís Carneiro, para apurar se o anterior governo sabia ou não do aumento populacional tornado público na semana passada pelo Instituto Nacional de Estatística. José Luís Carneiro insiste que Luís Montenegro deve explicar ao país os contornos do Fundo Soberano, anunciado pelo Primeiro-Ministro no encerramento do Congresso do PSD. O secretário-geral do PS considera que o anúncio serviu como mais uma manobra da AD para distrair os portugueses.
6: Vocês ouviram falar, como eu também, de um OVNI chamado Fundo Soberano. Isto foi há 8 dias atrás. Já ouviram mais falar desse assunto, desse tema? Talvez não tenha pegado, não? Talvez não tenha realizado. O que é que isto mostra? Mostra que há manobras de diversão. São manobras de diversão ideológica que faz com que as atenções mediáticas saiam daquilo que é o essencial. E para nós estamos com este esforço. Não é apenas este. É também o esforço de apresentar propostas escritas, com carta e sem carta. Porquê? Porque não queremos que as pessoas saiam do essencial e que as políticas não saiam do essencial. Porque o essencial hoje nós sabemos bem o que é. É o custo de vida, é a habitação, é a saúde, é os rendimentos, é a economia.
1: O líder do PS, em declarações esta manhã em Sintra, à margem de uma ação no âmbito das jornadas parlamentares do Partido Socialista que decorrem até amanhã na área metropolitana de Lisboa. Os professores estão magoados com o Ministério da Educação, em causa o comunicado do EDUCA, o novo organismo responsável pelos exames nacionais de 11º e 12º ano, a culpar as escolas pelas falhas que têm ocorrido na correção digital das provas. Pedro Barreiros, da FNEP, da Federação Nacional de Educação, diz que tem recebido muitas queixas de professores devido a esta situação.
7: Magoados também com o facto de haver esta responsabilização por parte do EDUC e do Júri Nacional de Exames. Eles próprios também se sentem, digamos que violentados até na sua dignidade, porque dizem estar a fazer tudo aquilo que lhes é possível, e obviamente que não gostam desta implícita crítica que lhes é feita, porque estão a dizem que fazem o seu melhor, mas que os problemas não passam objetivamente pelas lideranças das escolas, mas sim pelo EDUC.
1: A Federação Nacional de Educação exige esclarecimentos, quer saber quais as causas das falhas na digitalização das provas e na plataforma de correção. Pedro Barreiros diz que é preciso até questionar a reforma orgânica do Ministério da Educação, que substituiu o IAV pelo EDUCA, o Instituto de Educação, Qualidade e Avaliação.
7: Importa-nos perceber e ter garantias da origem destes problemas, ou seja, garantias para a resolução e percebermos qual é a garantia que nos possa ser dada em termos futuro. Porque nós precisamos de ter um instituto, com toda esta reforma que está a acontecer, e no momento em que está a acontecer, precisamos ter garantias de que há um caminho para a resolução, sob a pena de ter que haver mudanças substanciais naquilo que é no próprio instituto, porque cada um daqueles que lá está tem que ser capaz de cumprir o seu papel.
1: A FNE defende transparência total neste caso da confusão gerada em torno do novo modelo de correção dos exames nacionais, relembrando que o Ministério da Educação e o EDUCA nunca disseram a que empresa foi entregue a digitalização das provas nacionais. Perante esta situação, a Missão Escola Pública disponibilizou minutas de pedidos de escusa de responsabilidades. Foi a pedido dos próprios professores, é o que esclarece a Antena 1, que Cristina Mota.
8: Durante a manhã de hoje disponibilizámos, portanto, uma proposta de minuto. Os colegas poderão usar esta ou outra que entendam pertinente. Durante o fim de semana já tínhamos sido questionados se tínhamos algum documento que pudéssemos disponibilizar, portanto sim, já temos, portanto, colegas que mostram intenção de apresentar a escusa. Este processo de digitalização poderá comprometer, portanto, o papel do professor, o profissionalismo e o rigor com que está a avaliar, portanto, as provas de avaliação externa, que têm um peso significativo, quer na avaliação, quer depois no acesso ao ensino superior dos alunos.
1: Movimento Missão Escola Pública a disponibilizar minutas para que os professores possam pedir escusa de responsabilidade da avaliação destas provas após falhas no processo de correção digital dos exames do secundário. A GNR já registou desde o início do ano mais de 2.300 assaltos a habitações, crimes que têm tendência para aumentar durante as férias de verão, com as famílias mais ausentes de casa de forma prolongada. Por isso, a Guarda Nacional Republicana deixa vários conselhos. O Major João Gaspar explica o que fazer para não deixar a residência à mercê dos ladrões.
9: Devem certificar sempre que as portas, as janelas, os portões e as garagens ficam devidamente fechados e trancados. E além disso, outra coisa que é muito importante é que devem também evitar deixar sinais evidentes de ausência. Estamos a falar, por exemplo, quando deixamos correspondência ou até mesmo correio acumulado. Além disso, outra coisa que é também muito importante é que existem muitas pessoas que acabam por divulgar nas redes sociais informações sobre as férias que estão a fazer, o que acaba por, quem tem más intenções, ser aqui uma boa oportunidade de poderem então furtar a sua residência. Por isso, neste caso, nós queremos também aqui alertar para terem cuidado com as próprias publicações e aquilo que partilham nas redes sociais, de forma a evitar ter depois experiências desagradáveis.
1: Responsável da Divisão de Comunicação e Relações Públicas da GNR, com recomendações para evitar assaltos a residências durante as férias de verão.
0: Foi a informação com Frederico Moreno, simultâneo com a RTP Antena 1 Madeira, Açores e RTP Mundo. 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
0: 1:12 da tarde. Está na hora do Converse com a ERS. 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
12: Hoje no Converse com a ERS vamos falar sobre as situações em que a qualidade de energia que chega às nossas casas não é suficiente. Connosco temos a Helena Almeida, da Entidade Reguladora dos Serviços Energéticos. Oh, Helena, estamos a falar de interrupções de fornecimento quando falta a luz?
13: Olá, Noémia, boa tarde. Não é bem a mesma coisa. Podemos ter eletricidade em casa, mas a eletricidade pode não ter a qualidade que deve ter. Estamos a falar de situações em que os consumidores falam de intermitências na luz ou de pequeníssimos cortes. E há consumidores que referem que, quando ligam dois ou três eletrodomésticos, notam que a luz fica mais fraca.
12: Ora, e a questão é, isso pode mesmo ainda acontecer? E já agora, porque é que acontece?
13: Sim, embora sejam raras, há situações em que isso ainda acontece. E isso tem algumas razões. Uma delas é que o consumo de eletricidade nas nossas casas tem aumentado. Usamos mais eletrodomésticos para aquecer e arrefecer as casas, substituímos os fogões e fornos a gás por fogões e fornos elétricos, e isso sobrecarrega a rede, que nem sempre está preparada para dar resposta com qualidade a esse aumento da procura.
12: Certo, Helena, mas enfim, nós temos de ter o serviço com o mínimo de qualidade.
13: Certo, temos esse direito. E a ERS tem um regulamento que define os limites máximos e mínimos para a variação da tensão na rede, garantindo essa qualidade mínima do serviço. E esses limites têm de ser cumpridos, obviamente.
12: E o que é que pode então um cliente fazer se a qualidade da eletricidade na sua casa não for boa?
13: Pode e deve reclamar. E a reclamação deve ser feita junto da E-Redes, que é a empresa responsável por manter a qualidade de serviço na rede na maior parte do território continental. Depois, a E-Redes vai verificar a situação, pode ir ao local, pode instalar equipamentos para medir a qualidade e, se detectar que há problemas, tem de fazer intervenções técnicas para resolver a situação.
12: Existe algum prazo para resolver este problema?
13: Não existe um prazo pré-definido e nós sabemos que, em alguns casos, embora pontuais, não é possível resolver a situação de forma rápida, por dificuldade com os meios técnicos e até dificuldade em conseguir...

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0: uma da tarde nos Açores. Está na hora, vamos conhecer as notícias que marcam esta segunda-feira, Frederico Moreno.
1: Da Venezuela para Portugal, o Ministro da Defesa revela que 17 portugueses vão ser retirados da Venezuela num voo de repatriamento assegurado pela Força Aérea. Com a onda de calor prevista para os próximos dias, a Ministra da Saúde admite estar apreensiva. Ana Paula Martins antevê um aumento da mortalidade e garante que o Governo está a tomar medidas de prevenção. Por causa da subida da imigração em Portugal, o PSD vai pedir audição parlamentar de vários antigos governantes socialistas, incluindo de José Luís Carneiro.
0: Notícias às 2 da tarde. A edição é do jornalista Frederico Moreno.
1: Sete portugueses vão ser repatriados da Venezuela depois dos sismos devastadores da semana passada. O ministro da Defesa, Nuno Melo, revelou esta manhã que o voo de repatriamento vai ser assegurado pela Força Aérea Portuguesa, com os militares nacionais envolvidos há vários dias na resposta a estes sismos.
2: Desde domingo que as forças do terreno estão a operar 24 horas por dia, o transporte aconteceu com recurso a 2 aeronaves KC-390 da Força Aérea. Está previsto o envio de uma

0: Nova aeronave para repatriamento de 17 cidadãos nacionais que chegarão em princípio a Beja no próximo dia 30. Até lá, é bom de referir que as Forças Armadas dispõem também de meios e equipamentos que a solicitação serão entregues com deslocamento até à Venezuela.
1: O Ministro da Defesa esta manhã em Sintra, em declarações aos jornalistas após uma cerimónia dos comandos, a informar que 17 portugueses vão ser repatriados num voo que deve chegar durante o dia de amanhã à base aérea de Beja, quanto a pedidos ao Estado de apoio à trasladação das vítimas mortais portuguesas ou lusodescendentes para Portugal. Nuno Melo refere que para já não tem conhecimento de qualquer pedido desta natureza. A União Europeia mobilizou hoje 5 milhões de euros em ajuda humanitária para apoiar as populações afetadas pelos sismos na Venezuela. Bruxelas também anunciou a organização de uma ponte aérea humanitária para o transporte de bens essenciais. A União Europeia está a organizar um voo humanitário a partir de Copenhaga, previsto para esta semana, que vai transportar cerca de 50 toneladas de material de abrigo, equipamentos de água e saneamento e também material educativo para as zonas atingidas pelos sismos. No terreno já estão várias organizações humanitárias não governamentais que participam nas buscas e no apoio aos afetados. Uma delas é Médicos Sem Fronteiras, que nos últimos 4 dias apoiou 8 hospitais em Caracas e La Guaira, oferecendo medicamentos que serviram para tratar perto de 3.500 pacientes. Mas o coordenador-geral de Médicos Sem Fronteiras na Venezuela, André Ospaet, aponta para outra prioridade, que é ajudar os milhares de venezuelanos que perderam as casas e estão nas ruas sem nada.
2: Muitas pessoas sem abrigo.
3: Há muitas pessoas sem abrigo na rua, em diferentes locais, sem qualquer organização, em partes de Caracas, mas também em estádios onde as pessoas se reúnem para ver como podem sair desta miséria. Vemos muitas necessidades básicas, como água, comida, abrigo, vestuário e as necessidades básicas em termos de cuidados de saúde. E há um aspecto que não deve ser esquecido, que é o lado da saúde mental. Estamos a ver e a planear agora o que podemos fazer com clínicas móveis e integrando o apoio psicológico para pessoas traumatizadas que ficaram sem nada.
2: Integrar também um suporte psicológico para a gente traumatizada que se encontra sem nada.
1: Médicos Sem Fronteiras na Venezuela a prestar apoio aos milhares de venezuelanos que estão em situação de sem-abrigo. Luís Montenegro lamenta o profundo sofrimento que se abateu sobre a Venezuela. O primeiro-ministro, de visita a Santa Maria da Feira esta manhã, onde vive uma grande comunidade luso-venezuelana, quis deixar uma mensagem de esperança para o povo da Venezuela.
4: É também hoje que daqui quero enviar à Presidente da Venezuela e a todo o povo venezuelano e aos portugueses e lusodescendentes que vivem na Venezuela, que para além das equipas que já mobilizámos para lá e que estão no terreno, tentaremos nos próximos meses e anos estar ainda mais perto daquele povo e daquele país para podermos construir um futuro mais próspero e mais justo também para aquele território e para aquela população.
1: Palavras de Luís Montenegro num discurso esta manhã em Santa Maria da Feira. Também esta manhã a terra voltou a tremer na Venezuela. Foi sentida uma réplica com alguma intensidade a norte de Caracas. A réplica ultrapassou a magnitude de 4.6. De acordo com medições feitas pelo Serviço Geológico dos Estados Unidos, até o momento não há registro de quaisquer danos provocados por este abalo. Há centenas de trabalhadores da construção civil e migrantes a queixarem-se ao sindicato de que são despedidos quando se recusam a trabalhar nas horas de maior calor. Albano Ribeiro, do sindicato que representa este setor, diz que acontece nas subconcessões das empreitadas. A maioria da mão de obra imigrante trabalha para estas subconcessões e não para os empresários, estando assim mais desprotegidos.
5: Os trabalhadores imigrantes são mais frágeis e eles, a maioria deles trabalham para patrões, não trabalham para empresários, senão não estavam nessa situação. Querem que eles trabalhem ao sol, que seja 30 graus, seja 40, para eles não interessa. Eles não têm contrato e por isso simplesmente os põem fora das obras. E sabem como é que vão depois os trabalhadores? Já estão aí muitos trabalhadores para a Espanha, porque em Espanha já foram tomadas medidas para os trabalhadores não trabalharem ao sol, como também no resto de outros países da Europa, e assim e os trabalhadores, portanto, não ficam em Portugal e quem vai ter problemas em falta, vai ter mais falta de mão de obra vai ser Portugal.
1: Albano Ribeiro desafia os parceiros sociais a legislarem para as novas realidades dos fenómenos climáticos extremos, como as ondas de calor.
5: Dada esta nova realidade, temos que começar os parceiros sociais a introduzir uma cláusula para isso mesmo. Olha, agora, na próxima negociação, terá que se apresentar uma proposta para que isto seja, que é uma nova realidade e tem que se responder, as questões têm que ser vistas de uma forma dialética e essa situação terá que ser acautelada no futuro.
1: Alertas do Sindicato dos Trabalhadores da Construção Civil, que dá conta de que centenas de trabalhadores imigrantes são despedidos por se recusarem a trabalhar nas horas de maior calor. A Ministra da Saúde assume estar preocupada com a onda de calor prevista para os próximos dias em Portugal. Ana Paula Martins admite um possível aumento da mortalidade e garante que o Governo está a tentar minimizar as consequências que as altas temperaturas possam vir a ter na população.
6: Quando existem ondas de calor com esta magnitude, naturalmente que o nosso indicador, o Ícaro, que mede exatamente a relação entre o aumento significativo de temperatura e o impacto potencial na mortalidade, obviamente que acusa aqui a possibilidade de um impacto na mortalidade, tal como está a acontecer noutros países, eu recordo França, que tem sido um dos países muito fustigados. Naturalmente, nós fazemos tudo para que esse impacto não se faça sentir.
1: A Ministra da Saúde preocupada com a onda de calor que vai atingir Portugal a partir de quinta-feira. O secretário-geral do PS insiste que o Ministro da Educação deve dar explicações sobre o atraso na entrega dos exames de português aos professores, que podem provocar atrasos na divulgação dos resultados. José Luís Carneiro sublinha que não quer fazer juízes antecipados, mas afirma que a situação é preocupante e lembra que os exames não chegaram no tempo devido à plataforma digital destinada à correção. O líder socialista diz que são necessárias explicações.
7: Estava previsto que as provas, nomeadamente de português, os seus resultados sejam conhecidos a partir do dia 10 de julho. Na sexta-feira passada havia 4 dias de atraso em relação ao início da correção das provas, porque elas ainda não tinham sido disponibilizadas na plataforma que foi criada para o efeito. Portanto, é um assunto muito sensível que merece uma explicação. Fundamentalmente, para já, é pedir explicações.
1: Pedir explicações, José Luís Carneiro, em Loures, à margem de uma visita a uma obra de habitação com financiamento do Plano de Recuperação e Resiliência, a pedir então explicações sobre os problemas relacionados com o processo de correção digital dos exames do secundário. Também a Federação Nacional da Educação exige esclarecimentos urgentes sobre estas falhas. Pedro Barreiros, da FNE, ouvido esta tarde pela Antena 1, refere que os professores estão magoados com o Ministério da Educação por terem sido empurradas culpas para as escolas pela confusão gerada neste processo.
8: Magoados também com o facto de haver esta responsabilização por parte do EDUC e do Júri Nacional de Exames. Eles próprios também se sentem, digamos que violentados até na sua dignidade, porque dizem estar a fazer tudo aquilo que lhes é possível e obviamente que não gostam desta implícita crítica que lhes é feita, porque estão a dizer, dizem que fazem o seu melhor, mas que os problemas não passam objetivamente pelas lideranças das escolas, mas sim pelo EDUC.
1: Críticas da FNE. Já o movimento Missão Escola Pública disponibilizou uma minuta para que os professores possam pedir escusa de responsabilidade na avaliação destas provas. Cristina Mota, deste movimento, explica que foram os próprios docentes a pedir ajuda.
9: Durante a manhã de hoje, disponibilizámos, portanto, uma proposta de minuta. Os colegas poderão usar esta ou outra que entendam pertinente. Durante o fim de semana já tínhamos sido questionados se tínhamos algum documento que pudéssemos disponibilizar, portanto sim, já temos, portanto, colegas que mostram a intenção de apresentar a escusa. Este processo de digitalização poderá comprometer, portanto, o papel do professor, o profissionalismo e o rigor com que está a avaliar, portanto, as provas de avaliação externa, que têm um peso significativo, quer na avaliação, quer depois no acesso ao ensino superior dos alunos.
1: Sindicatos e movimentos cívicos de professores relatam dezenas de falhas relacionadas com o processo de correção dos exames nacionais, num cenário que descrevem como de caos, exigindo esclarecimentos por parte da tutela e o apuramento de responsabilidades. O PSD vai chamar José Luís Carneiro ao Parlamento e outros antigos governantes do PS para prestarem esclarecimentos sobre o aumento da imigração em Portugal. O pedido de audição parlamentar acontece depois de há precisamente uma semana o Instituto Nacional de Estatística ter divulgado que o número de imigrantes mais do que duplicou entre 2021 e 2025. O porta-voz do PSD, Sebastião Bugalho, responsabiliza o Partido Socialista pelo crescimento da população estrangeira.
10: Parece-me que faz sentido e que é proporcional que o PSD chame à Assembleia da República, em sede de comissão parlamentar, os governantes que tiveram responsabilidades relacionadas com este processo e a ausência de informação sobre a população do país estrangeira nacional durante estes anos. Eram os responsáveis, devem ser responsabilizados e devem vir esclarecer a público, no sítio local, que é a Assembleia da República, o que fizeram e o que não fizeram, como procuraram resolver ou não resolver aquilo que estava a passar. Como disse nesta declaração, o impacto do aumento populacional é absolutamente transversal do ponto de vista das áreas setoriais da governação, portanto, certamente não só saberemos um ex-governante.
1: O porta-voz do PSD pedir na audição parlamentar de antigos governantes socialistas como José Luís Carneiro para apurar se o anterior executivo sabia ou não do aumento populacional tornado público na semana passada pelo Instituto Nacional de Estatística. A fechar, digo-lhe que está encontrado o sucessor de Pep Guardiola no Manchester City. Enzo Maresca é o novo treinador do clube inglês, anúncio oficial feito há minutos. Maresca sai do Chelsea, assina contrato por 3 anos com o City. O italiano vai orientar os portugueses Mateus Nunes e Ruben Dias.
11: Frederico Moreno, edição das 14h, num simultâneo com a RTP Antena 1 Madeira e RTP Mundo. 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

0: Pelo de avaliação dos exames nacionais, Fernando Alexandre tem estado debaixo de críticas por parte da oposição e também da comunidade escolar devido aos problemas de funcionamento da plataforma digital de correção destas provas. Com o calor a caminho, a Ministra da Saúde admite estar apreensiva. Ana Paula Martins diz que as temperaturas esperadas acima dos 40 graus podem motivar um aumento da mortalidade no país. Nesta edição ouvimos os conselhos da Direção-Geral da Saúde. Daqui a pouco vamos também até à Venezuela, onde a população continua a viver em sobressalto com as sucessivas réplicas dos sismos. 17 portugueses vão deixar o país num voo de repatriamento que deve aterrar amanhã em Portugal.
1: Notícias às 3 da tarde, a edição é do jornalista Frederico Moreno.
0: O Ministro da Educação garante que vão ser ultrapassados todos os percalços no processo de avaliação digital dos exames do secundário. Perante as falhas técnicas e os atrasos que já motivaram queixas, quer dos professores, quer dos diretores escolares, o ministro Fernando Alexandre assegura que nenhum aluno vai ser prejudicado. Declarações registadas há instantes no Porto pela repórter Alexandra Madeira, que se junta em direto a este jornal. O ministro da Educação explicou, Alexandra, que estão a ser analisadas todas as queixas relacionadas com este atribulado processo de correção dos exames numa plataforma digital.
2: O ministro da Educação justifica mesmo que estes obstáculos surgiram e não foram devidamente antecipados. Mantém que é um projeto inovador, benéfico para alunos, para professores. Vai ser melhorado e os exames que já foram feitos vão ser corrigidos dentro dos 10 dias previstos. Garantia do ministro Fernando Alexandre.

0: Não está a ser possível escutar a declaração de Fernando Alexandre há pouco no Porto sobre este processo.
1: Peço desculpa, vamos então tentar ouvir estas declarações de Fernando Alexandre, que acabou de falar há pouco aqui no Porto, e agora sim penso que é possível ouvir que o Ministro da Educação, Fernando Alexandre, a dizer que vão ser cumpridos os prazos previstos.
2: Estão a ser resolvidas, nós continuamos dentro dos prazos previstos, ou seja, os professores todos os anos têm 10 dias úteis para corrigir os exames, e aquilo que o Educa nos diz é que vai garantir esses 10 dias úteis para os professores corrigirem os exames. Hoje já há muitos professores a corrigirem exames, ou seja, muitos já receberam perguntas para corrigir no seu espaço partilhado e credenciado, e por isso, apesar do atraso que houve um reforço de equipas.
1: O Ministro fala então num reforço de equipas para a correção destes exames, e por entre as novidades que o Ministro realçou neste sistema, o facto de não ser em papel, o de nenhum professor que corrige uma prova o fazer a todo o exame, mas só a partes das provas, o que é benéfico para o aluno.
2: Nenhum aluno será prejudicado, nenhum aluno pode ser prejudicado por uma avaliação.
3: Aliás,
2: não, esta modernização, como eu enfatizei, reduz, por exemplo, o viés que acontece muitas vezes, em que há um avaliador que é mais exigente e que numas décimas pode alterar a vida de um aluno. E por isso nós agora temos muito menos viés, porque nenhum professor corrige a prova na totalidade, vai corrigir apenas uma ou duas questões, uma parte do exame, que vai ser corrigida a outra parte por outros professores, e isso é uma forma de garantir precisamente uma avaliação mais rigorosa. É uma novidade no sistema que é muito positiva, que já é seguida noutros países, e nós estamos a dar esse passo muito importante de modernização utilizando as ferramentas digitais.
1: Muito corre nas redes sociais, afirma o Ministro da Educação, que não é verdadeiro, e o Ministro Fernando Alexandre avança já com uma auditoria para melhorar o processo, porque o digital vai continuar.
0: Alexandra Madeira, em direto do Porto, onde o Ministro da Educação participa no aniversário dos 40 anos da Universidade Portucalense, com as explicações do Ministro sobre a confusão em torno do novo modelo de avaliação das provas de 11º e 12º ano. Também hoje o Secretário-Geral do PS insistiu que Fernando Alexandre deve dar explicações sobre o atraso na entrega dos exames aos professores, um atraso que pode atrasar também a divulgação dos resultados. A Ministra da Saúde assume estar preocupada com a onda de calor prevista para os próximos dias. Ana Paula Martins admite que a subida das temperaturas se pode traduzir num aumento da mortalidade. A governante garante que o governo está a tentar minimizar as consequências do calor junto à população.
4: Quando existem ondas de calor com esta magnitude, naturalmente que o nosso indicador, o Ícaro, que mede exatamente a relação entre o aumento significativo de temperatura e o impacto potencial na mortalidade, obviamente que acusa aqui a possibilidade de um impacto na mortalidade, tal como está a acontecer noutros países. Eu recordo França, que tem sido um dos países muito fustigados. Naturalmente, nós fazemos tudo para que esse impacto não se faça sentir.
0: Preocupação da Ministra da Saúde com a previsão de dias e noites de muito calor para Portugal a partir de quinta-feira. Esta manhã em Matosinhos, Ana Paula Martins foi também confrontada com as conclusões do relatório divulgado pelo Conselho das Finanças Públicas sobre o SNS. O documento assinala, por exemplo, que há cada vez mais utentes sem médico de família. A Ministra justifica-se com o aumento do número de habitantes no país. Ainda sobre a onda de calor que se aproxima de Portugal, a Direção-Geral da Saúde avisa que os grupos mais vulneráveis são as crianças nas idades mais precoces, grávidas, idosos e pessoas com doenças crónicas, nomeadamente respiratórias, renais ou cardiovasculares. Perante a previsão de temperaturas acima dos 40 graus, a DGS diz que é preciso atenção especial para estes grupos da população, mas há cuidados que são válidos para todos, é o que diz Pedro Ferreira, o coordenador do Plano de Saúde Sazonal da Direção-Geral da Saúde.
5: Evitar a exposição às altas temperaturas. Quando tal não for possível, devem pelo menos tentar garantir um período de permanência de 2 a 3 horas diárias num espaço climatizado, de forma a garantir alguma recuperação fisiológica dos efeitos do calor. Para além disto, é muito importante também a hidratação, que evite a exposição ao sol no período entre as 11 e as 17 e que tenha alguns cuidados na habitação, nomeadamente durante o dia, durante os períodos de maior calor, garantir o encerramento de estores e persianas, de forma a tentar não aquecer a casa.
0: Uma das características destes dias de calor prende-se também com as temperaturas mínimas muito elevadas, o que vai provocar noites quentes. Isso tem influência no descanso e na recuperação que o sono provoca no organismo. Essa é também uma preocupação da Direção-Geral da Saúde, que emitiu igualmente uma orientação dirigida à comunidade que trabalha no exterior e que está mais exposta às temperaturas elevadas, com medidas que promovem uma organização do trabalho de forma a proteger as pessoas nos períodos de maior calor. Hoje surgiu também uma denúncia do Sindicato dos Trabalhadores da Construção Civil, uma denúncia que dá conta de que há centenas de trabalhadores imigrantes a queixarem-se de que são despedidos quando se recusam a trabalhar nas horas de mais calor. Albano Ribeiro, do sindicato que representa este setor, diz que os trabalhadores imigrantes estão mais desprotegidos e desafia os parceiros sociais a legislarem para estas novas realidades dos fenómenos extremos do clima, como as ondas de calor.
3: Desta nova realidade, temos que começar os parceiros sociais a introduzir uma cláusula para isso mesmo. Olha, agora, na próxima negociação, terá que se apresentar uma proposta para que isto seja, que é uma nova realidade e tem que se responder, as questões têm que ser vistas de uma forma dialética e essa situação terá que ser acautelada no futuro.
0: O apelo do presidente do Sindicato da Construção Civil no dia em que denuncia que centenas de trabalhadores da construção, imigrantes, se têm queixado de que são despedidos quando se recusam a trabalhar nas horas de maior calor. 17 portugueses vão ser repatriados da Venezuela depois dos sismos devastadores da semana passada. O ministro da Defesa, Nuno Melo, revelou esta manhã que o voo de repatriamento vai ser assegurado pela Força Aérea Portuguesa, com os militares portugueses envolvidos na resposta a estes sismos.
6: Desde domingo que as forças no terreno estão a operar 24 horas por dia, o transporte aconteceu com recurso a duas aeronaves KC-390 da Força Aérea. Está previsto o envio de uma nova aeronave para repatriamento de 17 cidadãos nacionais que chegarão em princípio a Beja no próximo dia 30. Até lá, é bom de referir que as Forças Armadas dispõem também de meios e equipamentos que a solicitação serão entregues com deslocamento até à Venezuela.
0: Ministro da Defesa, esta manhã em Sintra, em declarações aos jornalistas após uma cerimónia dos comandos, a informar que 17 portugueses vão ser repatriados num voo que deve chegar durante o dia de amanhã à base aérea de Beja. No terreno estão já várias organizações humanitárias não governamentais que participam nas buscas e no apoio aos afetados pelos sismos na Venezuela. Uma delas é Médicos Sem Fronteiras, que nos últimos 4 dias apoiou 8 hospitais em Caracas e La Guaira, oferecendo medicamentos que serviram para tratar perto de 3.500 pacientes, mas o coordenador-geral da Médicos Sem Fronteiras na Venezuela, André Aspaet, aponta outra prioridade, ajudar os milhares de venezuelanos que perderam as casas e estão nas ruas sem nada.
7: Muitas pessoas sem abrigo.
8: Há muitas pessoas sem abrigo na rua, em diferentes locais, sem qualquer organização, em parques de Caracas, mas também em estádios onde as pessoas se reúnem para ver como podem sair desta miséria. Vemos muitas necessidades básicas, como água, comida, abrigo, vestuário e as necessidades básicas em termos de cuidados de saúde. E há um aspecto que não deve ser esquecido, que é o lado da saúde mental. Estamos a ver e a planear agora o que podemos fazer com clínicas móveis e integrando o apoio psicológico para pessoas traumatizadas que ficaram sem nada.
7: Também um suporte psicológico para a gente traumatizada que se encontra sem nada.
0: Retrato feito pela Médicos Sem Fronteiras na Venezuela, onde a terra voltou a tremer esta manhã. Foi sentida uma réplica com alguma intensidade a norte de Caracas, com intensidade de 4.6. É o que relata a partir da capital venezuelana o jornalista Felipe Gouveia, correspondente da Agência Lusa.
9: As pessoas já ouvem os alertas sonoros do telemóvel com alguma normalidade, chegando mesmo praticamente a prever, com base no volume do alarme, qual a intensidade e a distância da réplica. Este último abalo sentiu-se um pouco mais forte que outros em Caracas foi de apenas alguns segundos. Eu, por exemplo, estava em casa e à mente veio-me a necessidade de procurar a zona que identifiquei como mais segura de onde estava. Em Caracas, algumas pessoas abandonaram os edifícios, e aproveito aqui para sublinhar que nestes momentos a população ainda está muito sensível, e eu próprio recebi um telefonema de alguém a chorar, dizendo que já tinha abandonado, por precaução, um prédio de uma zona aqui próxima. Entretanto, são também já frequentes as mensagens de telemóvel, muitas vezes curtas, em que as pessoas avisam umas às outras que estão bem e onde estão. A grande preocupação continua a ser saber de cidadãos que estavam no estado de Lagoeira, a zona mais afetada do sismo duplo que abalou o país na quarta-feira, isto no momento em que em Lagoeira e noutras zonas do país continuam as operações de busca e salvamento.
0: Reportagem de Felipe Gouveia na capital da Venezuela. Para além da destruição provocada pelos dois grandes sismos da semana passada, a população venezuelana continua a viver em sobressalto devido às sucessivas réplicas.
10: Frederico Moreno com a edição das 3 da tarde num simultâneo com a RTP Antena 1 Açores e também
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0: impacto muito, muito grande em relação...
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0: A educação assume falhas no processo de correção dos exames do secundário. Fernando Alexandre garante ainda assim que nenhum aluno sairá prejudicado. Alguns portugueses vão ser retirados da Venezuela depois dos violentos sismos da semana passada. O voo vai ser assegurado pela Força Aérea e deve chegar a Beja durante o dia de amanhã. Vai transportar portugueses, mas também pessoas de outras nacionalidades. Nada abala a confiança da Seleção Nacional, garantia deixada há pouco por João Félix em Palm Beach, na Flórida. A equipa já treina a esta hora na preparação para o jogo com a Croácia no Mundial de Futebol.
1: Ora, e nesta altura no Porto estão 26 graus, Lisboa com 30, Faro 32. As notícias às 4, a edição é de Nuno Rodrigues.
0: O Ministro da Educação garante que nenhum aluno sairá prejudicado pelas falhas reportadas até agora na correção dos exames nacionais. Fernando Alexandre admite que têm surgido erros que não foram antecipados, mas o processo, Alexandre Madeira, continua a decorrer dentro dos prazos previstos.
2: O Ministro da Educação justifica que são obstáculos que surgiram e que não foram devidamente antecipados. Mantém que é um projeto inovador, benéfico para alunos e professores, que vai ser melhorado e os exames vão ser corrigidos dentro dos 10 dias previstos. É o que sustenta Fernando Alexandre.
3: Nós continuamos dentro dos prazos previstos. Os professores todos os anos têm 10 dias úteis para corrigir os exames e aquilo que o Educa nos diz é que vai garantir esses 10 dias úteis para os professores corrigirem os exames. Hoje já há muitos professores a corrigirem exames, ou seja, muitos já receberam perguntas para corrigir no seu espaço partilhado e credenciado e por isso é apesar do atraso que houve um reforço de equipas.
2: E por entre as novidades a realçar no sistema de exames que não em papel o de nenhum professor que corrija a prova, o fazer a todo um exame, mas só a partes desse exame.
3: Reduz, por exemplo, o viés que acontece muitas vezes em que há um avaliador que é mais exigente e que numas décimas pode alterar a vida de um aluno. E por isso nós agora temos muito menos viés, porque nenhum professor corrige a prova na totalidade, vai corrigir apenas uma ou duas questões, uma parte do exame, que vai ser corrigida a outra parte por outros professores, e isso é uma forma de garantir precisamente uma avaliação mais rigorosa. É uma novidade no sistema.

0: Tema que é muito positiva, que já é seguida noutros países, e nós estamos a dar esse passo muito importante de modernização utilizando as ferramentas digitais.
1: Muito corre nas redes sociais que não é verdadeiro, sublinha o Ministro da Educação, que avança já com uma auditoria para melhorar o processo, porque o digital vai continuar.
2: Este ano, pela primeira vez, as provas estão corrigidas em formato digital. O Ministro da Educação diz que o processo está a decorrer sem grandes problemas, mas há casos em que as escolas agrafaram os exames.
0: As escolas receberam indicações para não agrafarem os exames, mas algumas agrafaram os exames e agrafaram às vezes em cima do QR Code, que é o que identifica o exame ou o aluno. O desagrafar, a perturbação que isso trouxe na digitalização foi um dos erros. Quando isso aconteceu na primeira prova, que foi a de português, que é a maior, essa informação foi outra vez salientada às escolas e não voltou a acontecer. Mas digamos que aquilo que está a atrasar um pouco este processo tem de facto a ver com dificuldades técnicas que resultam também da novidade desse sistema.
2: Quanto aos problemas relacionados com a credenciação de professores para entrar na plataforma, professores para a correção de exames na disciplina errada ou mesmo professores que já morreram, o Ministro da Educação garante que esses casos estão a ser verificados. Lembra ainda assim, Fernando Alexandre, que quem convoca os professores são os diretores das escolas.
0: Quem convoca os professores são os diretores das escolas. Quer dizer, se um diretor de uma escola convocou uma professora que infelizmente já faleceu, isso pode acontecer, mas é um erro que vem da escola nesse caso. É preciso tornar claro que há aqui responsabilidades de todo o sistema e veja, o sistema funcionou, eu acho que Portugal tem muitas razões para reconhecer a qualidade do seu sistema educativo. E uma delas é precisamente a forma como as avaliações nacionais, as avaliações externas decorrem. É um processo logístico complexo. Neste momento, este ano nós temos 160 mil professores, alunos a fazer a avaliação. Isto envolve milhares de avaliadores. É possível sempre que surjam erros, mas qualquer erro que surja, que seja grosseiro, é corrigido. Os erros são corrigidos. Pode haver erros, como é óbvio, mas os erros são corrigidos porque o sistema também tem esses mecanismos de correção dos erros, porque é isso que garante depois o rigor na avaliação.
2: Os esclarecimentos deixados esta tarde no Porto pelo Ministro da Educação. Antes destas declarações, os diretores das escolas já tinham rejeitado quaisquer responsabilidades pelas falhas no processo de correção dos exames nacionais. Nos últimos dias, os sindicatos de professores deram também conta de vários problemas, desde convocatórias dirigidas a professores de outras disciplinas, a docentes que já estavam reformados ou, em alguns casos, que já tinham morrido. Foram relatados também erros na disponibilização das credenciais necessárias para aceder às provas. O Governo garante que os problemas estão a ser resolvidos e que continua a ser possível cumprir o calendário previsto para a divulgação dos resultados. Vários portugueses vão ser retirados da Venezuela depois dos violentos sismos da semana passada. O Ministro da Defesa adiantou hoje que o voo será assegurado pela Força Aérea e deve chegar à base aérea de Beja durante o dia de amanhã. Já o Ministério dos Negócios Estrangeiros esclareceu, entretanto, que não está em causa qualquer voo de repatriamento. Trata-se de um avião que transportou nos últimos dias socorristas portugueses e que vai regressar com portugueses a bordo e também com pessoas de outras nacionalidades. Depois dos acontecimentos trágicos da semana passada, os venezuelanos viveram esta manhã um enorme susto com um novo sismo sentido em Caracas, como nos conta o enviado especial da Antena A Venezuela, Daniel Catalão.
3: Amanhã voltou a ser de susto para os venezuelanos, mais até do que para, naturalmente, os estrangeiros que estão em Caracas, uma vez que depois dos fortes terremotos, o duplo terremoto, eles estão naturalmente extremamente preocupados, mas a terra tremeu esta manhã, foi um sismo de 4,6, basicamente no mesmo local onde houve os outros, recordo que foram de 7,2 e 7,5, mas no hotel deu para perceber o sismo, porque houve naturalmente candeeiros a abanar, mas enquanto para os estrangeiros, porque falámos depois, enfim, foi a sensação de sentir a terra tremer, para os venezuelanos foi mais do que isso, foi o pânico novamente, e isso notava-se perfeitamente, porque enfim, está ainda muito vivo desde quarta-feira o pânico e as consequências que daí advieram. São para já 1.450 mortos, 3.150 50 feridos, há 53 portugueses confirmados, mas atenção, há 50 mil desaparecidos, pelo menos aqueles que se sabe, é muita gente e, tendo o sismo sido quarta-feira, diminuem drasticamente a possibilidade de encontrar ainda sobreviventes, ainda que vão aparecendo pessoas que saem dos escombros. Desta semana serão duas crianças, ontem uma senhora, que dá a esperança ainda de que possa haver bolsas dentro dos apartamentos ou dos locais onde as pessoas possam estar ainda, de que haja pessoas que ainda estejam com vida no meio dos escombros.
2: Daniel Catalão, enviado especial da Antena 1 à Venezuela, que vamos continuar a escutar ao longo do programa da tarde de hoje. Como ouvimos, ainda milhares de pessoas desaparecidas no terreno. Várias organizações humanitárias trabalham em operações de busca, também no apoio aos venezuelanos mais afetados. Uma dessas organizações é a Médicos Sem Fronteiras, que tem dado apoio em hospitais e também oferecendo medicamentos a quem mais precisa. O coordenador-geral da Médicos Sem Fronteiras na Venezuela, Andreas Spayet, aponta ainda outra prioridade nesta altura: ajudar os venezuelanos que perderam as casas e que estão nesta altura na rua.
4: Muitas pessoas sem abrigo.
5: Há muitas pessoas sem abrigo na rua, em diferentes locais, sem qualquer organização, em parques de Caracas, mas também em estádios onde as pessoas se reúnem para ver como podem sair desta miséria. Vemos muitas necessidades básicas, como água, comida, abrigo, vestuário e as necessidades básicas em termos de cuidados de saúde. E há um aspecto que não deve ser esquecido, que é o lado da saúde mental. Estamos a ver e a planear agora o que podemos fazer com clínicas móveis e integrando o apoio psicológico para pessoas traumatizadas que ficaram sem nada.
4: Integrar também um suporte psicológico para a gente traumatizada que se encontra sem nada.
2: Esse é o trabalho que está a ser desenvolvido no terreno por várias organizações, entre elas Médicos Sem Fronteiras. Entretanto, a União Europeia mobilizou hoje 5 milhões de euros em ajuda humanitária para apoiar as populações afetadas pelos violentos sismos da semana passada. A Ministra da Saúde assume especial preocupação com a onda de calor que está prevista para esta semana. Ana Paula Martins admite que a subida das temperaturas pode trazer um aumento da mortalidade, por isso é preciso tentar minimizar as consequências do calor junto da população.
6: Quando existem ondas de calor com esta magnitude, naturalmente que o nosso indicador, o Ícaro, que mede exatamente a relação entre o aumento significativo de temperatura e o impacto potencial na mortalidade, obviamente que acusa aqui a possibilidade de um impacto na mortalidade, tal como está a acontecer noutros países. Eu recordo França, que tem sido um dos países muito fustigados. Naturalmente, nós fazemos tudo para que esse impacto não se faça sentir.
2: Declarações da Ministra da Saúde esta manhã em Matosinhos, preocupada com as temperaturas previstas para os próximos dias. A Direção-Geral da Saúde avisa que as pessoas mais sensíveis são as crianças, também as grávidas, os idosos e, naturalmente, pessoas já com doenças crónicas. A Autoridade de Saúde diz que é preciso ter uma atenção especial a estes grupos. Pedro Ferreira diz que há cuidados que são válidos, ainda assim, para toda a população.
7: Evitar a exposição às altas temperaturas. Quando tal não for possível, devem pelo menos tentar garantir um período de permanência de 2 a 3 horas diárias num espaço climatizado, de forma a garantir alguma recuperação fisiológica dos efeitos do calor. Para além disto, é muito importante também a hidratação, que evite a exposição ao sol no período entre as 11 e as 17 e que tenha alguns cuidados na habitação, nomeadamente durante o dia, durante os períodos de maior calor, garantir o encerramento de estores e persianas, de forma a tentar não aquecer a casa.
2: Recomendações a ter em conta, especialmente por causa das previsões de temperaturas elevadas para os próximos dias, ao longo de toda a semana. Tranquilidade não falta à seleção portuguesa depois do empate com a Colômbia e garantida a passagem à fase a eliminar do Campeonato do Mundo. João Félix falou há pouco aos jornalistas na Flórida. O internacional português diz que a equipa está tranquila.
8: A malta aqui está tranquila, não é por termos empatado 2 jogos que há desconfiança ou que estamos menos confiantes. É um Mundial, todos os jogos são complicados, mesmo as seleções que a malta pensa que possam ser mais fáceis ou não, acabam por se tornar complicados. E a malta só tem que estar tranquila, tal como nós estamos, preparados para o jogo da Croácia. Temos muita confiança que vamos ganhar e faremos tudo para passar a próxima fase.
2: O próximo adversário é a Croácia, já na fase a eliminar desta competição. João Félix diz que Portugal conhece bem este adversário.
8: Nós conhecemos bem a Croácia, já jogámos inúmeras vezes contra eles. Eu também já joguei muitas vezes contra eles. Mesmo nesta era do Mr. Roberto Martínez, já jogámos algumas...
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1: Eu vou contar-lhes a história da minha visita ao médico. Quando eu saí da escola, logo depois de me ter formado com a quarta classe, fui trabalhar para um escritório e reparei que todos os meus colegas iam normalmente ao médico. Como eu nunca gostei de ficar para trás, comecei a estudar quais eram as possibilidades que eu tinha de também ir. Então um dia falei com um dos meus colegas, o mais velho, e ele disse-me que conhecia um médico muito bom, um médico que até acumulava. Era médico e fazia também uns biscatos de siderurgião. Trabalhava na siderurgia. E era o médico de onde o meu colega costumava até gastar. Bem, comecei a juntar dinheiro, Cheguei à minha mãe e disse: mãezinha, eu vou ao médico. Minha mãe pôs as mãos na cabeça, disse: é uma loucura, o que é que vais fazer para o médico? Já foste ao médico quando tinhas 3 meses. Mas eu não me lembro. Pois, vais agora com essa idade para o médico, isso é uma vergonha para a família. Mas eu levei a minha avante. Mandei então fazer 2 fatos, tratei dos papéis e fui para o médico. Cheguei ao médico um sábado à tarde. Estava o médico todo cheio de gente. Eu entrei e disse: ora então, boa tarde. Ninguém respondeu. Está claro que eu vi que aquilo eram turistas. Então veio uma senhora toda vestida de branco, pôs-me lá dentro da casinha do médico. O médico começou-me a perguntar como é que eu me chamava, como é que eu não me chamava, quantos anos tinha, quantos anos não tinha, e disse que estava a fazer uma ficha para mim. Eu fiquei muito contente, porque eu nunca tinha tido uma ficha na minha vida. E até disse: doutor, desculpe, desculpa de estar agora a incomodar por minha causa. Então o médico perguntou-me se eu, quando era pequeno, tinha tido sarampo. Eu fui franco: não, doutor, quando era pequeno só tive 2 tanques, 1 triciclo e 4 automóveis de corda, que deu o meu padrinho do Natal. Então ele perguntou-me se eu era hipotenso ou hipertenso. Eu disse: doutor, desculpe, mas eu não venho para aqui discutir política, doutor. Minha política é o trabalho e não tenho dado nada mal com isso. Então ele disse que se a estupidez fosse música, eu era um saxofone. Vocês riem-se de cada coisa. Bem, eu estou naquela altura, fartei-me de rir para lhe ser agradável. Até hoje ainda não vi onde é que está a piada. Então o médico disse: bem, diz para se deite-se lá na Marquesa. E aí eu afinei. Afinei porque, em primeiro lugar, não conheço a senhora de lado nenhum. Em segundo lugar, só me deito lá para as 9:30, 10 horas. E em terceiro lugar, sou republicano. E eu disse: olha, doutor, nós estamos já aqui a desconfessar, estamos a perder tempo, o melhor é o senhor doutor trazer-me então o catálogo das doenças para eu escolher e para me ir embora. Trouxe o catálogo das doenças e, para ele não pensar que eu era algum pelintra que estava ali, ainda lhe fiquei com um panarício e meia dúzia de bicos de papagaio. Já passou? Bem, então o médico deu-me 3 comprimidos. Tomava o primeiro comprimido, passava-me pelo nariz e caía umas pestanas. Tomava o segundo, nascia umas pestanas e descaía ao rim. Tomava o terceiro, subia ao rim, aparecia-me outra vez o nariz. E entra num círculo vicioso e o médico disse: você tem que baixar ao hospital. E eu abaixei. Cheguei ao hospital, veio uma senhora toda de branco e disse: o que é que o senhor deseja? Eu disse: minha senhora, eu não desejo nada porque eu já tenho um panarício e meia dúzia de bicos de papagaio. Já estou aviado. Eu queria era que a senhora me arranjasse um quarto particular que fosse bom. Bem, ela foi lá falar então com o dono do hospital e depois foram muito simpáticos, arranjaram-me um quarto particular muito grande, muito bom. E mesmo até para eu não ficar sozinho, puseram-me lá com mais 85 doentes. Bem, de manhã foi lá o médico. Começou-me a escutar e disse: tussa. E eu tossi. Tussa mais. E eu tossi mais. Tussa mais ainda. Eu, cheio de boa fé, ainda tossi mais. E o médico disse: o que você tem é tosse. E deu-me um xarope para eu tomar depois de tomar o banho. Mas eu que depois de tomar o banho já não podia tomar mais nada. Ficava cheio, ficava empanturrado. E nasceu-me uma barriga d'água. Um dia foi lá uma enfermeira, chamou-me hipocondríaco. Eu não admiti-se nem ao meu pai. Fui à administração do hospital, entreguei o panarice, devolvi a meia dúzia de bicos de papagaio, deixei lá a barriga d'água e agora nunca mais na minha vida vou ao médico.

0: está a ser feito para ultrapassar estes problemas e garante que nenhum aluno sairá prejudicado. Entre as perto de 1.500 vítimas mortais dos sismos da semana passada na Venezuela, há agora 56 portugueses ou luso-descendentes. Os dados foram atualizados há pouco pelo Ministério dos Negócios Estrangeiros. 91 pessoas, portugueses ou luso-descendentes, continuam nesta altura desaparecidos, num total de cerca de 50 mil pessoas que estarão por contactar. São estimativas das Nações Unidas. Adiante, reportagem do enviado especial da Antena 1 à Venezuela. Nada abala a confiança da seleção nacional, garantia deixada esta tarde por João Félix em Palm Beach, na Flórida. A equipa treina esta tarde na preparação para o jogo com a Croácia.
1: E nesta altura em Ponta Delgada estão 21 graus, 25 no Funchal, 26 no Porto, 27 em Coimbra, Faro 29 e Lisboa 30 graus. As notícias às 5, a edição é de Nuno Rodrigues.
0: O Ministro da Educação garante que nenhum aluno sairá prejudicado pelas falhas reportadas até agora na correção dos exames nacionais. Fernando Alexandre admite que têm surgido erros que não foram antecipados, mas o processo Alexandre Madeira continua a decorrer dentro dos prazos previstos.
2: O Ministro da Educação justifica que são obstáculos que surgiram e que não foram devidamente antecipados. Mantém que é um projeto inovador, benéfico para alunos e professores, que vai ser melhorado e os exames vão ser corrigidos dentro dos 10 dias previstos. É o que sustenta Fernando Alexandre.
3: Nós continuamos dentro dos prazos previstos. Os professores todos os anos têm 10 dias úteis para corrigir os exames e aquilo que o Educa nos diz é que vai garantir esses 10 dias úteis para os professores corrigirem os exames. Hoje já há muitos professores a corrigirem exames, ou seja, muitos já receberam perguntas para corrigir no seu espaço partilhado e credenciado. E por isso, apesar do atraso que houve, houve um reforço de equipas.
2: E por entre as novidades a realçar no sistema de exames que não em papel o de nenhum professor que corrija a prova, o fazer a todo um exame, mas só a partes desse exame.
3: Reduz, por exemplo, o viés que acontece muitas vezes em que há um avaliador que é mais exigente e que numas décimas pode alterar a vida de um aluno. E por isso nós agora temos muito menos viés, porque nenhum professor corrige a prova na totalidade, vai corrigir apenas uma ou duas questões, uma parte do exame, que vai ser corrigida a outra parte por outros professores, e isso é uma forma de garantir precisamente uma avaliação mais rigorosa. É uma novidade no sistema que é muito positiva, que já é seguida noutros países, e nós estamos a dar esse passo muito importante de modernização utilizando as ferramentas digitais.
2: Muito corre nas redes sociais que não é verdadeiro, sublinha o Ministro da Educação, que avança já com uma auditoria para melhorar o processo, porque o digital vai continuar.
0: Este ano, pela primeira vez, as provas são corrigidas em formato digital.

0: digital. O ministro da Educação, à margem de uma iniciativa ao início da tarde no Porto, adiantou que o processo está a decorrer sem grandes problemas, mas há casos em que as escolas agrafaram os exames.
1: As escolas receberam indicações para não agrafarem os exames, mas algumas agrafaram os exames e agrafaram às vezes em cima do QR Code, que é o que identifica o exame ou o aluno. O desagrafar, a perturbação que isso trouxe na digitalização foi um dos erros. Quando isso aconteceu na primeira prova, que foi a de português, que é a maior, essa informação foi outra vez salientada às escolas e não voltou a acontecer, mas digamos que aquilo que está a atrasar um pouco este processo tem de facto a ver com dificuldades técnicas que resultam também da novidade desse sistema.
0: Quanto aos problemas relacionados com a credenciação de professores ou mesmo de professores que já morreram, o Ministro da Educação garante que esses casos estão a ser verificados e lembra que quem convoca os professores são os diretores dos agrupamentos.
1: Quem convoca os professores são os diretores das escolas. Quer dizer, se um diretor de uma escola convocou uma professora que infelizmente já faleceu, isso pode acontecer, mas é um erro que vem da escola nesse caso. É preciso tornar claro que há aqui responsabilidades de todo o sistema, e veja, o sistema funcionou. Eu acho que Portugal tem muitas razões para reconhecer a qualidade do seu sistema educativo. E uma delas é precisamente a forma como as avaliações nacionais, as avaliações externas, decorrem. É um processo logístico complexo. Neste momento, este ano nós temos 160 mil professores, alunos a fazer a avaliação. Isto envolve e milhares de avaliadores. É possível sempre que surjam erros, mas qualquer erro que surja, que seja grosseiro, é corrigido. Os erros são corrigidos. Pode haver erros, como é óbvio, mas os erros são corrigidos porque o sistema também tem esses mecanismos de correção dos erros, porque é isso que garante depois o rigor na avaliação.
0: Os esclarecimentos deixados esta tarde no Porto pelo Ministro da Educação. Nos últimos dias, os sindicatos de professores relataram vários problemas, desde convocatórias dirigidas a professores de outras disciplinas, docentes que já estavam reformados ou, em alguns casos, que já tinham falecido. Felinto Lima, o presidente da Associação Nacional de Diretores de Agrupamentos e Escolas Públicas, escutado entretanto pela Antena 1, diz que no caso desta professora chamada credenciada, professora que já tinha falecido, nem tem conhecimento dessa situação. Felinto Lima diz também que não vale a pena trocar acusações nesta altura. O importante é garantir que no próximo dia 14 de julho as notas estão afixadas.
2: Nós desconhecemos esse caso concreto, dissemos qual é a escola, nem sabemos se esse caso concreto é verdadeiro. Então, eu não posso pronunciar-me sobre uma situação que de facto não sei se corresponde à realidade. Agora, o que eu quero dizer também é que os sistemas de informação do Ministério da Educação são obsoletos, são antigos, portanto já não servem para a função que neste momento, portanto, transmitem. Agora, eu não sei se é verdade, portanto, mas mesmo que isso fosse verdade, isso, nós não podemos desviar a situação, os olhares, para aquilo que está a acontecer e que é resultante da digitalização dos exames, que é uma grande novidade no nosso país, e é o facto da plataforma de facto não estar a funcionar.
0: Os diretores das escolas continuam a rejeitar responsabilidades pelas falhas no processo de correção dos exames nacionais. O Governo garante que os problemas estão a ser resolvidos e que continua a ser possível cumprir o calendário previsto para a divulgação dos resultados. Vários portugueses vão ser retirados da Venezuela depois dos violentos sismos da semana passada. O Ministro da Defesa tinha adiantado hoje que o voo de repatriamento será assegurado pela Força Aérea e deve chegar a Beja durante o dia de amanhã. O Ministério dos Negócios Estrangeiros acrescentou, entretanto, que não se trata de um voo de repatriamento. É o avião que nos últimos dias levou ajuda humanitária para a Venezuela e que no regresso vai trazer portugueses e também pessoas de outras nacionalidades. O balanço oficial, ainda provisório, aponta nesta altura para cerca de 1.500 mortos, mais de 3 mil feridos. O Ministério dos Negócios Estrangeiros dá agora conta de 56 portugueses ou lusodescendentes entre as vítimas mortais. 91 continuam desaparecidos. Depois do acontecimento trágico da semana passada, os venezuelanos viveram esta manhã um enorme sobressalto com um novo sismo sentido em Caracas, como nos conta o enviado especial da Antena 1 à Venezuela, Daniel Catalão.
3: Amanhã voltou a ser de susto para os venezuelanos, mais até do que para, naturalmente, os estrangeiros que estão em Caracas, uma vez que depois dos fortes terremotos, o duplo terremoto Eles estão naturalmente extremamente preocupados, mas a terra tremeu esta manhã, foi um sismo de 4,6, basicamente no mesmo local onde houve os outros, recordo que foram de 7,2 e 7,5, mas no hotel deu para perceber o sismo, porque houve naturalmente candeeiros a abanar, mas enquanto para os estrangeiros, porque falámos depois, enfim, foi a sensação de sentir a terra tremer, para os venezuelanos foi mais do que isso, foi o pânico novamente, e isso notava-se perfeitamente, porque, enfim, está ainda muito vivo desde quarta-feira o pânico e as consequências que daí advieram. São para já 1.450 mortos, 3.150 feridos, há 53 portugueses confirmados, mas atenção, há 50 mil desaparecidos, pelo menos aqueles que se sabe, é muita gente, e tendo o sismo sido quarta-feira, diminuem drasticamente a possibilidade de encontrar ainda sobreviventes, ainda que vão aparecendo pessoas que saem dos escombros. Desta semana serão duas crianças, ontem uma senhora, que dá a esperança ainda de que possa haver bolsas dentro dos apartamentos ou dos locais onde as pessoas possam estar ainda, de que haja pessoas que ainda estejam com vida no meio dos escombros.
0: Cerca de 50 mil pessoas desaparecidas, é nesta altura essa estimativa em relação às pessoas que ainda não foram encontradas depois dos violentos sismos da semana passada na Venezuela. Os trabalhos de busca e de apoio à população afetada continuam a decorrer, com várias organizações envolvidas, entre elas Médicos Sem Fronteiras, que têm estado a dar apoio a hospitais, oferecendo também medicamentos a quem deles precisa. O coordenador-geral da organização na Venezuela, Andreas Spaet, aponta outra prioridade nesta altura, ajudar os venezuelanos que perderam a casa e que estão nesta altura na rua.
4: Muitas pessoas sem abrigo.
5: Há muitas pessoas sem abrigo na rua, em diferentes locais, sem qualquer organização, em parques de Caracas, mas também em estádios onde as pessoas se reúnem para ver como podem sair desta miséria. Vemos muitas necessidades básicas, como água, comida, abrigo, vestuário, e as necessidades básicas em termos de cuidados de saúde. E há um aspecto que não deve ser esquecido, que é o lado da saúde mental. Estamos a ver e a planear agora o que podemos fazer com clínicas móveis e integrando o apoio psicológico para pessoas traumatizadas que ficaram sem nada.
4: Integrar também um suporte psicológico para a gente traumatizada que se encontra sem nada.
0: O trabalho da Médicos Sem Fronteiras na Venezuela, hoje mesmo a União Europeia mobilizou hoje 5 milhões de euros em ajuda humanitária para apoiar as populações afetadas pelos violentos sismos da semana passada. Tranquilidade não falta à seleção portuguesa depois do empate com a Colômbia e garantida a passagem à fase eliminar do Campeonato do Mundo. João Félix falou esta tarde aos jornalistas em Palm Beach, na Flórida. O internacional português diz que está preparado para melhorar as exibições com a camisola da seleção nacional, como nos conta o enviado especial da Antena 1, Fernando Eurico.
6: Está em grande forma, foi dos melhores frente à Colômbia, mas João Félix ainda não marcou neste Mundial. No entanto, isso não é problema se for por um motivo maior.
7: Fazer gol é sempre bom, é sempre importante. Deu para mais agora, nestas fases a eliminar, são sempre golos muito importantes. Mas se me disseres que ganhamos o Mundial e eu não faço nenhum golo, eu assino já por baixo.
6: O dianteiro da seleção confessa que jogar no mesmo clube que Cristiano Ronaldo é mais-valia para a equipa das esquinas.
7: Fazemos uma boa dupla, conhecemos-nos bem, ele conhece os meus movimentos, eu conheço os dele, ele sabe onde eu gosto de receber a bola, eu sei onde ele gosta de receber a bola, a forma que ele gosta de receber. E portanto acho que sim, que é uma mais-valia.
6: A Croácia, velha conhecida de Portugal, e Félix reconhece que é melhor que jogar contra equipas africanas ou sul-americanas.
7: Sabemos as qualidades deles, sabemos as debilidades, e é analisar e aproveitar bem, como temos feito. Acho que temos feito bons jogos contra a Croácia, temos ganho.
6: As críticas contra a Colômbia foram mais que muitas. João Félix deixa, no entanto, um apelo aos portugueses.
7: Estejam tranquilos. A malta aqui está tranquila, não é por termos empatado dois jogos que há desconfiança ou que estamos menos confiantes, e a malta só tem que estar tranquila, tal como nós estamos.
6: Que o Portugal de bancada confie então.
0: Nada abala a confiança da Seleção Nacional. João Félix, esta tarde, em conferência.
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0: E milhares de desaparecidos, a balanço ainda provisório, luta-se contra o tempo na Venezuela. Equipas de vários países trabalham para tentar encontrar sobreviventes. Entre a comunidade portuguesa estão até agora registadas 56 vítimas mortais, número atualizado esta tarde pelo Ministério dos Negócios Estrangeiros. Mais à frente, a reportagem do enviado especial da Antena 1 à Venezuela, onde um novo sismo voltou a deixar hoje a população em sobressalto. O importante é ter as pautas fixadas na data prevista. Os diretores das escolas rejeitam responsabilidades pelas falhas no processo de correção dos exames nacionais, mas preferem deixar a discussão para mais tarde. O ministro da Educação, Fernando Alexandre, assumiu hoje erros, garantindo que nenhum aluno sairá prejudicado.
1: No que diz respeito a temperaturas, esta hora estão 21 graus em Ponta Delgada, 25 no Funchal, 26 no Porto, 27 em Coimbra, de Faro 29 e Lisboa 30 graus. As notícias às 6, a edição é de Nuno Rodrigues.
0: Com o passar dos dias, vai ficando cada vez mais clara a destruição causada pelos violentos sismos da semana passada na Venezuela. O Serviço Europeu Copérnicos detectou mais de 400 edifícios, 434 completamente destruídos nas zonas afetadas e cerca de 1.300 parcialmente danificados, sobretudo nas regiões de Catia-la-Mar e Carvalheda. O balanço oficial, ainda provisório, aponta para cerca de 1.500 mortos, mais de 3 mil feridos. O Ministério dos Negócios Estrangeiros Português deu esta tarde conta de 56 portugueses ou lusodescendentes entre as vítimas mortais. 91 continuam desaparecidos. No terreno seguem as buscas para tentar encontrar sobreviventes. É um trabalho em contrarrelógio. E nas últimas horas, Daniel Catalão, enviado especial da Antena 1, a população voltou a viver momentos de sobressalto com um novo sismo sentido em Caracas.
2: Amanhã voltou a ser de susto para os venezuelanos, mais até do que para, naturalmente, os estrangeiros que estão em Caracas, uma vez que depois dos fortes terremotos, o duplo terremoto, eles estão naturalmente extremamente preocupados, mas a terra tremeu esta manhã, foi um sismo de 4,6, basicamente no mesmo local onde houve os outros, recordo que foram de 7,2 e 7,5, mas no hotel deu para perceber o sismo, porque houve naturalmente candeeiros a abanar, mas enquanto para os estrangeiros, porque falámos depois, enfim, foi a sensação de sentir a terra tremer, para os venezuelanos foi mais do que isso, foi o pânico novamente, e isso notava-se perfeitamente, porque, enfim, está ainda muito vivo desde quarta-feira o pânico e as consequências que daí advieram. São para já 1.450 mortos, 3.150 feridos, há 53 portugueses confirmados, mas atenção, há 50 mil desaparecidos, pelo menos aqueles que se sabe, é muita gente, e tendo o sismo sido quarta-feira, diminuem drasticamente a possibilidade de encontrar ainda sobreviventes, ainda que vão aparecendo pessoas que saem dos escombros. Desta semana serão duas crianças, ontem uma senhora, que dá a esperança ainda de que possa haver bolsas dentro dos apartamentos ou dos locais onde as pessoas possam estar ainda, de que haja pessoas que ainda estejam com vida no meio dos escombros.
0: À procura de sobreviventes, vários elementos, muitas equipas de vários países que já seguiram para a Venezuela. Daqui a pouco no programa da tarde escutamos um testemunho mais alargado do enviado especial da Antena 1, Daniel Catalão. Nas próximas

0: próximas horas vários portugueses vão ser retirados da Venezuela. O Ministro da Defesa tinha adiantado hoje que o voo será assegurado pela Força Aérea, deve chegar a Beja durante o dia de amanhã. O Ministério dos Negócios Estrangeiros esclareceu, entretanto, que não se trata de um voo de repatriamento, é o avião que nos últimos dias levou ajuda para a Venezuela e que no regresso vai trazer portugueses e também pessoas de outras nacionalidades. O Ministro da Educação garante que nenhum aluno sairá prejudicado pelas falhas reportadas até agora na correção dos exames nacionais. Fernando Alexandre admite que têm surgido erros que não foram antecipados, mas o processo Alexandre Madeira continua a decorrer dentro dos prazos previstos.
1: O Ministro da Educação justifica que são obstáculos que surgiram e que não foram devidamente antecipados. Mantém que é um projeto inovador, benéfico para alunos e professores, que vai ser melhorado e os exames vão ser corrigidos dentro dos 10 dias previstos. É o que sustenta Fernando Alexandre.
2: Nós continuamos dentro dos prazos previstos. Os professores todos os anos têm 10 dias úteis para corrigir os exames e aquilo que o Educa nos diz é que vai garantir esses 10 dias úteis para os professores corrigirem os exames. Hoje já há muitos professores a corrigirem exames, ou seja, muitos já receberam perguntas para corrigir no seu espaço partilhado e credenciado e por isso, apesar do atraso que houve um reforço de equipas.
1: E por entre as novidades a realçar no sistema de exames que não em papel o de nenhum professor que corrija a prova, o fazer a todo um exame, mas só a partes desse exame.
2: Reduz, por exemplo, o viés que acontece muitas vezes em que há um avaliador que é mais exigente e que numas décimas pode alterar a vida de um aluno. E por isso nós agora temos muito menos viés, porque nenhum professor corrige a prova na totalidade, vai corrigir apenas uma ou duas questões, uma parte do exame, que vai ser corrigida a outra parte por outros professores, e isso é uma forma de garantir precisamente uma avaliação mais rigorosa. É uma novidade no sistema que é muito positiva, que já é seguida noutros países, e nós estamos a dar esse passo muito importante de modernização utilizando as ferramentas digitais.
1: Muito corre nas redes sociais que não é verdadeiro, sublinha o Ministro da Educação, que avança já com uma auditoria para melhorar o processo, porque o digital vai continuar.
0: Este ano, pela primeira vez, as provas são corrigidas em formato digital. O Ministro da Educação diz que o processo está a decorrer sem grandes problemas, mas há casos em que as escolas agrafaram os exames e isso tem complicado o processo.
2: As escolas receberam indicações para não agrafarem os exames, mas algumas agrafaram os exames e agrafaram às vezes em cima do QR Code, que é o que identifica o exame ou o aluno. O desagrafar, a perturbação que isso trouxe na digitalização foi um dos erros. Quando isso aconteceu na primeira prova, que foi a de português, que é a maior, essa informação foi outra vez salientada às escolas e não voltou a acontecer. Mas digamos que aquilo que está a atrasar um pouco este processo tem de facto a ver com dificuldades técnicas que resultam também da novidade desse sistema.
0: O Ministro da Educação aponta responsabilidades às escolas por algumas das falhas que têm marcado o processo de correção dos exames nacionais. Felinto Lima, da Associação de Diretores de Agrupamentos e Escolas Públicas, ouvido entretanto pela Antena 1, volta a rejeitar responsabilidades dos professores e também dos estabelecimentos de ensino. Ele acrescenta também que a reflexão sobre estes problemas deve ficar para mais tarde. O importante é ter as pautas afixadas na data prevista.
3: E alguns já estarão, outros não, é verdade. Agora, durante o dia de hoje, eu espero que, por exemplo, os exames de português, que foi feito em maior número, e que foi o primeiro exame a ser realizado, cheguem a todos os professores. Aliás, os exames de português já estavam a ser corrigidos por alguns professores já na sexta-feira passada, e já no sábado, e nós dissemos isso. Portanto, também não se percebeu muito bem o comunicado do Júri Nacional de Exames, através da Educa, que chegou às escolas no sábado passado, onde disseram que, a partir de hoje, os professores iriam corrigir as provas. Eles já estavam a corrigir algumas dias antes.
0: Os diretores das escolas entendem que a discussão sobre os problemas que têm surgido nos últimos dias deve ficar para mais tarde.
3: Devemos dar aos alunos tranquilidade, acalmia e promover este debate que está intenso, se calhar depois do dia 14 de julho, que é o dia em que nós, diretores, temos que fixar as pautas com as classificações. Mas isso só vai acontecer quando a EDUCA, o Júri Nacional de Exames, libertar a totalidade dos itens das provas 11º e 12º ano para os professores. Até lá, os professores não podem trabalhar porque, de facto, a bola, se assim posso dizer, está do lado da tutela e não está do lado dos professores.
0: Reação dos diretores das escolas, depois dos esclarecimentos deixados ao início da tarde pelo Ministro da Educação no Porto. O Governo garante que os problemas técnicos estão a ser resolvidos e que continua a ser possível cumprir o calendário previsto para a divulgação dos resultados dos exames nacionais. É o segundo jogo da fase a eliminar no Campeonato do Mundo. Brasil e Japão lutam a esta hora por uma vaga na fase seguinte da competição, no caso os oitavos de final. Nesta altura estão decorridos praticamente 10 minutos de jogo e ainda não há golos neste encontro entre o Brasil e o Japão, que está a decorrer em Houston. Mais logo, às 9:30 da noite, hora portuguesa, entram em campo a Alemanha e também o Paraguai. Portugal volta a jogar na meia-noite da madrugada de quinta para sexta-feira. O adversário é a Croácia. A seleção portuguesa voltou aos treinos esta tarde em Palm Beach, nos Estados Unidos, na Flórida. Antes disso, João Félix falou aos jornalistas para dar conta de um sentimento de tranquilidade na seleção portuguesa. O internacional português, que ainda não marcou neste campeonato do mundo, Fernando Eurico, sublinha que o mais importante são as vitórias da seleção.
4: Está em grande forma, foi dos melhores frente à Colômbia, mas João Félix ainda não marcou neste Mundial. No entanto, isso não é problema se for por um motivo maior.
5: Fazer gol é sempre bom, é sempre importante. Deu para mais agora, nestas fases a eliminar, são sempre golos muito importantes. Mas se me disseres que ganhamos o Mundial e eu não faço nenhum golo, eu assino já por baixo.
4: O dianteiro da seleção confessa que jogar no mesmo clube que Cristiano Ronaldo é mais-valia para a equipa das esquinas.
5: Fazemos uma boa dupla, conhecemos-nos bem, ele conhece os meus movimentos, eu conheço os dele, ele sabe onde eu gosto de receber a bola, eu sei onde ele gosta de receber a bola, a forma que ele gosta de receber. E portanto acho que sim, que é uma mais-valia.
4: A Croácia, velha conhecida de Portugal, e Félix reconhece que é melhor que jogar contra equipas africanas ou sul-americanas.
5: Sabemos as qualidades deles, sabemos as debilidades, e é analisar e aproveitar bem, como temos feito. Acho que temos feito bons jogos contra a Croácia, temos ganho.
4: As críticas contra a Colômbia foram mais que muitas. João Félix deixa, no entanto, um apelo aos portugueses.
5: Estejam tranquilos. A malta aqui está tranquila, não é por termos empatado dois jogos que há desconfiança ou que estamos menos confiantes, e a malta só tem que estar tranquila, tal como nós estamos.
4: Que o Portugal de bancada confia então.
0: A seleção portuguesa segue a viagem na próxima quarta-feira para o Canadá, na véspera do jogo com a Croácia.
6: Nuno Rodrigues com as notícias às 6 na RTP Antena 1, simultâneo com a RTP Antena 1 Madeira, Açores e Mundo. 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Seis e doze, e esta hora, Paulo Galvão, maioritariamente trânsito parado em Lisboa, mas também há problemas no Porto.
7: Temos um acidente no Porto na A20, em Gaia, em Oliveira do Douro, demora dos Carvalhos para a Ponte do Freixo. A A28 tem também dificuldades, como a avaria de Matosinhos para o Porto, antes da rotunda AEP, trânsito sujeito a demora a partir da Expo Nord, na VCI, trânsito compacto na subida do Dragão para a A3, da Perlada para a Ponta Rábida, mais à frente já na A1 há uma ocorrência. Na Afurada está a complicar esta saída do Porto. A3 está também completa para entrar na Invicta a partir do nó da A4 na região de Lisboa. A5 complica para sair de Lisboa e muito.
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0: segunda-feira, são 6 da tarde nos Açores. Tarde de segunda-feira, 29 de junho, e esta hora em destaque nas notícias, Nuno.
1: Perante a necessidade de reforçar as equipas no terreno, a Ordem dos Médicos está a identificar potenciais voluntários para trabalhar na Venezuela. Nesta edição às 7, a reportagem do enviado especial da Antena 1, numa altura em que está confirmada a morte de pelo menos 56 portugueses ou lusodescendentes, eles estão entre as perto de 1.500 vítimas mortais já anunciadas. A poucas horas do fim do prazo para a limpeza dos terrenos por causa dos incêndios, os proprietários pedem tolerância, até porque o prazo, dizem, é sempre curto, declarações que vamos escutar também mais adiante neste jornal. É meio surpresa, para já está no intervalo Brasil-Japão, jogo a eliminar no Campeonato Mundial de Futebol. O Japão está a vencer por 1-0.
0: E nesta altura, em Ponta Delgada estão 21 graus, 26 no Funchal, em Coimbra e no Porto, 27 em Lisboa, 30 em Faro. As notícias às 7, a edição é de Nuno Rodrigues.
1: A Ordem dos Médicos está nesta altura a identificar potenciais voluntários, de preferência médicos venezuelanos ou lusodescendentes, para reforçar a resposta médica na Venezuela. Num comunicado divulgado esta tarde, a Ordem adianta que, perante a dimensão da catástrofe, o Gabinete de Apoio Humanitário ativou os mecanismos de identificação internos para criar uma reserva de profissionais que poderão integrar uma resposta do Estado português ou mesmo de organizações não governamentais. A Ordem acrescenta que já enviou esta informação ao Ministério da Saúde, ao Instituto Nacional de Emergência Médica e também ao Ministério dos Negócios Estrangeiros, sublinhando que a destruição causada pelos sismos vai exigir um apoio médico robusto nos próximos anos. Até agora, e num balanço ainda provisório, estão confirmados 1.450 mortos e mais de 3 mil feridos. Entre as vítimas mortais, há pelo menos 56 portugueses e lusodescendentes, 91 estão desaparecidos ou incontactáveis. A região de La Guaira foi uma das mais afetadas. Foi lá que o enviado especial da Antena 1, Daniel Catalão, conversou esta tarde com o diretor de um clube luso-venezuelano.
2: O centro luso-venezuelano aqui em La Guaira sofreu imenso com este terremoto. Houve grande parte do edifício destruído, com rachas, os salões também ficaram destruídos. Não se pode fazer nada aqui com ele. O Freddy de Quintal é um dos diretores deste clube. Freddy, se ha muerto alguien aquí, ¿qué ha pasado?
3: Bueno, aquí el club tuvo su movimiento, el club, la estructura del club sufrió mucho. Arriba teníamos los salones de portugués, los salones todos se cayeron, donde teníamos las clases de portugués, estaba el profesor Piño y la profesora Amelia. Eso todo se cayeron, los televisores, el video BIM.
2: Morreram, porque eu fui, entendo português, no. Mas morreram sócios do clube,
3: sim, sí, del club, sí, murieron. Hasta ahorita hay más de 20 socios que ya están confirmados que murieron. Ahí está el vicepresidente del club, Gaby Reynolds, que murió también en Macuto, estaba en su residencia cuando se cayó y él murió.
2: E houve uma situação dramática também da diretora de folclore.
3: La directora de folclore, la profesora Herminia, que es la que da las clases de baile portugués, sufrió también, el edificio colapsó y la sacaron y perdió, tuvieron que amputarle la mano.
2: Si fuese en otra circunstancia, ¿acha que amputaban el brazo?
3: No, pues si fuera ido a Caracas, hubiera habido más respuesta, ella no hubiera perdido la mano. Así que aquí, bueno,
2: y ahora confiantes de que habrá recuperación para poder haber actividad.
3: Sí, bueno, esperamos que todo esto mejore otra vez para volver a empezar. Bueno, pedimos una ayuda porque el club sufrió bastante, el área por lo menos del concesionario, los salones, que es donde se hace más la vida, sufrió, eso está inservible.
2: Freddy, muito obrigado. Okay. Portanto, é esta a situação do clube luso-venezuelano aqui em La Guaira, que não é apenas um clube social, é também uma sala de aula para aprender português.
1: Reportagem do enviado especial da Antena 1, Daniel Catalão. A região de La Guaira foi uma das mais atingidas pelos violentos sismos da semana passada. Os dados de satélite do sistema europeu Copérnicos identificaram mais de 400 edifícios completamente destruídos e cerca de 1.300 parcialmente

0: danificados, sobretudo nas regiões de Cátia Lamar e Carabalheda. Nesta altura, as Nações Unidas apontam para uma estimativa de cerca de 50 mil pessoas desaparecidas. No terreno, seguem as buscas para tentar encontrar sobreviventes. É um trabalho em contrarrelógio. Nas últimas horas, a população voltou também a viver momentos de sobressalto com um novo sismo sentido em várias regiões e, desde logo, na capital Caracas. Entretanto, vários portugueses vão ser retirados da Venezuela nas próximas horas. O Ministro da Defesa tinha adiantado hoje que o voo será assegurado pela Força Aérea, deve chegar a Beja durante o dia de amanhã. O Ministério dos Negócios Estrangeiros esclareceu, entretanto, que não se trata de um voo de repatriamento, é um avião que nos últimos dias levou ajuda para a Venezuela e que no regresso vai trazer portugueses e também pessoas de outras nacionalidades. O prazo para a limpeza de terrenos, por causa dos incêndios, termina amanhã e as associações de proprietários pedem tolerância na atuação da GNR. Depois das tempestades do início do ano, a Guarda Nacional Republicana reforçou a atividade nos distritos de Leiria, Castelo Branco, Coimbra e Santarém. Até ao final do mês de maio, sinalizaram perto de 12 mil terrenos por limpar. Em declarações esta tarde, a agência Lusa, o presidente da Federação Nacional de Associações de Proprietários Florestais, Luís Damas, lembra que o prazo para a limpeza de terrenos é sempre apertado.
1: O prazo é sempre curto porque se for para as autuações da GNR, as pessoas vão cumprir. Agora, se for para o que a lei diz a nível de norte a sul de Portugal, nem as câmaras, nem as instituições públicas fazem o seu trabalho. A gente basta olhar para as casas, para as estradas e isso. Mas pronto, isso também era um trabalho que nem havia gente, nem material para executar. E o que nos preocupa é aquelas áreas que não são feitas, pois quem substitui, está na lei, é as autarquias. Claro que as autarquias muitas nem têm capacidade de fazer o seu trabalho, quanto mais fazer outros proprietários.
0: Apesar destas dificuldades causadas pela falta de mão de obra, por exemplo, os proprietários vão limpar os terrenos, vão cumprir, desde logo por causa das multas da GNR. Ainda assim, Luís Damas pede compreensão.
1: Há muitos trabalhos que ainda vão decorrer. O que a gente pede é que haja a GNR e a PSP, mas mais a GNR, que as pessoas que já disseram que iam fazer, que não sejam logo multadas no dia 1, mas que lhe dê ainda tempo de resolver o problema. Porque senão a multa, se calhar, se eles são multados, já não paga a multa e não faça a limpeza, que é mau para todos. E há muita gente que já, nas nossas associadas, há muito trabalho que está já afeto, e as nossas equipas de tapadores e empreiteiros que conhecemos têm muito trabalho ainda a carteira e vão fazer. E depois temos aqui uma condicionante, que esta semana e na outra, estes trabalhos só podem ser feitos até às 11 da manhã, por causa do risco de incêndio.
0: Pedido de tolerância dos proprietários, o prazo para limpeza dos terrenos termina amanhã, numa semana marcada por altas temperaturas em várias regiões do país. Elas agravam o risco de incêndio e podem ser também um perigo para a população em geral, desde logo para pessoas mais sensíveis, como crianças, idosos, grávidas ou quem tenha doenças crónicas. Pedro Ferreira, da Direção-Geral da Saúde, deixa algumas recomendações para estas pessoas, mas de uma forma geral para toda a população.
2: Evitar a exposição às altas temperaturas. Quando tal não for possível, devem pelo menos tentar garantir um período de permanência de 2 a 3 horas diárias num espaço climatizado, de forma a garantir alguma recuperação fisiológica dos efeitos do calor. Para além disto, é muito importante também a hidratação, que evite a exposição ao sol no período entre as 11 e as 17 e que tenha alguns cuidados na habitação, nomeadamente durante o dia, durante os períodos de maior calor, garantir o encerramento de estores e persianas, de forma a tentar não aquecer a casa.
0: Cuidados a ter nos próximos dias, com as temperaturas subirem de forma significativa em várias regiões do país. O Ministro da Educação garante que nenhum aluno sairá prejudicado pelas falhas reportadas até agora no processo de correção dos exames nacionais. À margem de uma iniciativa ao início da tarde no Porto, Fernando Alexandre admitiu que têm surgido erros que não foram antecipados, mas o processo continua a decorrer dentro dos prazos previstos.
3: Nós continuamos dentro dos prazos previstos, ou seja, os professores todos os anos têm 10 dias úteis para corrigir os exames e aquilo que o Educa nos diz é que vai garantir esses 10 dias úteis para os professores corrigirem os exames. Hoje já há muitos professores a corrigirem exames, ou seja, muitos já receberam perguntas para corrigir no seu espaço partilhado e credenciado, e por isso, apesar do atraso que houve um reforço de equipas.
0: Este ano, pela primeira vez, as provas são corrigidas em formato digital. O Ministro da Educação diz que o processo está a decorrer sem grandes problemas, mas há casos em que as escolas agrafaram os exames, causando algumas dificuldades neste processo. Flinto Lima, da Associação de Diretores de Agrupamentos e Escolas Públicas, prefere deixar esta discussão sobre os erros para mais tarde. Ele sublinha que o importante é ter as pautas afixadas na data prevista.
4: Devemos dar aos alunos tranquilidade, acalmia e promover este debate que está intenso. Se calhar depois do dia 14 de julho, que é o dia em que nós, diretores, temos que fixar as pautas com as classificações. Mas isso só vai acontecer quando a Educa, o Júnior Nacional de Exames, libertar a totalidade dos itens das provas 11º e 12º ano para os professores. Até lá, os professores não podem trabalhar porque, de facto, a bola, se assim posso dizer, está do lado da tutela e não está do lado dos professores.
0: Resposta dos diretores das escolas. O Governo já garantiu que os problemas técnicos estão a ser resolvidos e que continua a ser possível cumprir o calendário previsto para a divulgação dos resultados. Para já, ainda meia surpresa, o Brasil-Japão no Campeonato do Mundo, jogo a eliminar 16avos de final. Já está na segunda parte, primeiros minutos do segundo tempo, com o Japão a vencer por uma bola a zero nesta partida que está a acontecer em Houston. Mais logo, às 9:30 da noite, vão jogar Alemanha e Paraguai, também à procura de uma vaga nos 8avos de final. Quanto à seleção portuguesa, só entra em campo mais à frente, na semana, à meia-noite de quinta para sexta-feira. O adversário é a Croácia. João Félix, internacional português, esta tarde, em conferência de imprensa em Palm Beach, sublinhou que Portugal conhece bem a equipa croata.
5: Nós conhecemos bem a Croácia. Já jogámos inúmeras vezes contra eles, eu também já joguei muitas vezes contra eles, mesmo nesta era do Mr. Roberto Martínez, já jogámos algumas vezes contra eles. Sabemos o que podemos esperar deles, sabemos o que temos de fazer, e até acho que é uma mais-valia termos que jogar contra eles, porque é uma seleção europeia, estamos habituados a vê-los jogar, já jogámos contra eles, então sabemos bem as suas forças, as suas debilidades, e é analisar e aproveitar da melhor forma.
0: Estou preparado para o jogo com a Croácia.
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0: prazo para a limpeza dos terrenos por causa dos incêndios. Os proprietários pedem tolerância.
1: Nesta altura, em Ponta Delgada, estão 21 graus, 26 no Funchal, em Coimbra e no Porto, 27 em Lisboa e 30 em Faro. As notícias às 8, a edição é de Susana Barros.
0: É o último balanço das autoridades da Venezuela, conhecido esta tarde, 1.719 mortos, cerca de 5 mil feridos. Também esta tarde o governo português atualizou o número de vítimas na comunidade lusa, subiu para 56 o número de portugueses e lusodescendentes mortos, há 91 desaparecidos. Ainda hoje a terra voltou a tremer na Venezuela. Esta tarde o enviado da RTP Antena 1, Daniel Catalão, esteve em La Guaira, uma das regiões mais afetadas pelos sismos da semana passada.
2: O centro luso-venezuelano aqui em La Guaira sofreu imenso com este terremoto. Houve grande parte do edifício destruído, com rachas, os salões também ficaram destruídos. Não se pode fazer nada aqui com ele. O Freddy de Quintal é um dos diretores deste clube. Freddy, se há morto alguém aqui, que há passado?
3: Bueno, aquí el club tuvo su movimiento, el club, la estructura del club sufrió mucho.
4: O clube teve muitos estragos. No andar de cima estavam as salas de aula de português dadas pelo professor Pinho e pela professora Amélia. Essas salas ruíram com todo o equipamento que tinham. Até agora já lamentamos a morte de 20 membros do clube, incluindo o vice-presidente Gabi Reynolds, que morreu em Macuto. Estava em casa quando o edifício ruiu e ele faleceu. Foi uma situação dramática. Também a diretora de folclore, a professora Hermínia, que ensina dança portuguesa, estava num edifício que desabou. Foi resgatada, mas tiveram de amputar-lhe a mão. Acho que se tivesse sido assistida numa outra altura em Caracas, teria recebido mais ajuda. Ela não teria perdido a mão.
3: A Caracas, hubiera havido mais resposta, ela não hubiera perdido a mão. Aqui, bueno,
2: e agora confiantes de que haverá recuperação para poder haver atividade?
3: Sim, sí, bueno.
4: Isto tem de melhorar. É preciso ajuda porque o clube sofreu bastante, quase por todo o lado no salão. Não se pode fazer nada aqui, não há mesmo forma de usar as instalações do clube.
3: A vida sofreu, só está inservível.
2: Fred, muito obrigado. Okay. Portanto, é esta a situação do clube luso-venezuelano aqui em La Guaira, que não é apenas um clube social, é também uma sala de aula para aprender português.
0: Daniel Catalão, enviado da RTP Antena 1 à Venezuela, ele esteve no que restou do centro luso-venezuelano em La Guaira, uma das regiões mais afetadas pelos sismos. As imagens de satélite registadas pelo Serviço Europeu Copérnicos detectaram mais de 400 edifícios totalmente destruídos e mais de 1.300 afetados. Outros números respeitam aos socorristas que estão naquele país. As Nações Unidas disseram hoje que estão a coordenar as operações mais de 2 mil socorristas enviados por 27 países. Também o governo português disse esta tarde que está a preparar a mobilização de recursos financeiros para apoiar a resposta humanitária na Venezuela, em articulação com as autoridades de Caracas e várias organizações no terreno. Nas próximas horas deverá regressar a Portugal uma aeronave das duas que seguiram na semana passada para a Venezuela, deverá regressar a Lisboa nas próximas horas com 17 pessoas, portugueses e outras nacionalidades que querem abandonar o país. Na véspera do final do prazo para a limpeza de terrenos, as associações de proprietários pedem tolerância. O presidente da Federação de Associações de Proprietários Florestais, Luís Damas, lembra que as tempestades sobrecarregaram as empresas que se dedicam a este trabalho e, mesmo querendo, nem todos os proprietários conseguiram concluir a tarefa.
5: Há muitos trabalhos que ainda vão decorrer. O que a gente pede é que haja a GNR e a PSP, mas mais a GNR, que as pessoas que já disseram que iam fazer, que não sejam logo multadas no dia 1, mas que lhe dê ainda tempo de resolver o problema. Porque senão a multa, se calhar, se eles são multados, já não paga a multa e não faça a limpeza, que é mau para todos. E há muita gente que já, nas nossas associadas, há muito trabalho que está já afeto, e as nossas equipas de tapadores e empreiteiros que conhecemos têm muito trabalho ainda a carteira e vão fazer. Ah, e depois temos aqui uma condicionante, que esta semana e na outra Estes trabalhos só podem ser feitos até às 11 da manhã, por causa do risco de incêndio.
0: Luís Damas diz também que a preocupação

0: Então não deve incidir apenas sobre os terrenos privados?
1: O prazo é sempre curto porque se for para as autuações da GNR, as pessoas vão cumprir. Agora, se for para o que a lei diz a nível de norte a sul de Portugal, nem as câmaras, nem as instituições públicas fazem o seu trabalho. A gente basta olhar para as casas, para as estradas e isso. Mas pronto, isso também era um trabalho que nem havia gente, nem material para executar. E o que nos preocupa é aquelas áreas que não são feitas, mas quem substitui, está na lei, é as autarquias. Claro que as autarquias muitas nem têm capacidade de fazer o seu trabalho, quanto mais fazer outros proprietários.
0: Para prevenir os incêndios rurais, os proprietários têm até amanhã para limpar os terrenos. É com naturalidade que o Ministro da Economia vê a revisão que o Instituto Nacional de Estatística se prepara para fazer dos indicadores de Portugal, depois de saber que há mais residentes no país do que aquilo que se pensava. Castro Almeida diz mesmo estar convencido que há 30 anos a riqueza do país não sofre grandes alterações.
2: Se há mais população, o PIB per capita diminui. A riqueza é a mesma, dividida por mais pessoas, dá menos dinheiro. Mas também é verdade, o INE anuncia que vai rever também o cálculo do próprio PIB. E toda a gente prevê que o valor nominal do PIB vai aumentar. Portanto, não se sabe como é que vai ficar no final do dia o PIB per capita. Mas acredito que nas contas finais vai mostrar que o PIB per capita em Portugal está estagnado desde há muitos anos. Há mais de 30 anos que nós estamos no mesmo patamar. E isso é que não é possível mantermos. Não podemos acomodar-nos a essa situação.
0: O Ministro da Economia, Castro Almeida, declarações esta tarde em Coimbra, à margem de um debate sobre a reforma do Estado. O momento não é de passa-culpas, dizem os diretores das escolas. O importante é garantir que as notas dos exames nacionais saem na data prevista. É a resposta do Presidente da Associação de Diretores de Agrupamentos e Escolas Públicas, Felinto Lima, ao Ministro da Educação, depois de Fernando Alexandre ter atribuído às escolas responsabilidades por alguns erros na correção das provas.
3: E alguns já estarão. Outros não, é verdade. Agora, durante o dia de hoje, eu espero que, por exemplo, os exames de português, que foi feito em maior número e que foi o primeiro exame a ser realizado, cheguem a todos os professores. Aliás, os exames de português já estavam a ser corrigidos por alguns professores já na sexta-feira passada e já no sábado, e nós dissemos isso. Portanto, também não se percebeu muito bem o comunicado do Júri Nacional de Exames, através da Educa, que chegou às escolas no sábado passado, onde disseram que, a partir de hoje, os professores iriam corrigir as provas. Eles já estavam a corrigir algumas dias antes.
0: O Ministro da Educação tinha lamentado, antes destas declarações de Felinto Lima, ele tinha lamentado os erros que estão a surgir na correção das provas e não foram antecipados. Fernando Alexandre garantiu que os prazos vão ser cumpridos e os alunos não vão ser prejudicados.
4: Nós continuamos dentro dos prazos previstos, ou seja, os professores todos os anos têm 10 dias úteis para corrigir os exames e aquilo que o Educa nos diz é que vai garantir esses 10 dias úteis para os professores corrigirem os exames. Hoje já há muitos professores a corrigirem exames, ou seja, muitos já receberam perguntas para corrigir no seu espaço partilhado e credenciado, e por isso, apesar do atraso que houve um reforço de equipas.
0: Fernando Alexandre atribuiu ainda a responsabilidade de algumas falhas na correção dos exames nacionais às escolas, como os casos em que os estabelecimentos de ensino agrafaram as folhas do exame em cima do QR Code. Questionado sobre uma professora já falecida ter sido convocada para corrigir as provas, Fernando Alexandre lembrou que quem convoca os professores são os diretores das escolas. A fechar, digo-lhe que o Brasil segue em frente no Mundial de Futebol. No último minuto, marcou o segundo golo, que carimbou a passagem aos oitavos de final. Foi até ao fim que Brasil e Japão estavam empatados a um golo, mas nos últimos instantes o Brasil marcou e passa. Continua em frente.
5: Está fechada esta edição com Susana Barros. 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Passando 10 minutos das 20, olá Paulo Galvão.
6: Olá Jorge Afonso.
5: E o trânsito a esta hora? Conta.
6: Já tem luz verde na cidade do Porto, na região de Lisboa apenas trânsito compacto na Avenida da Ponte, para sair de Lisboa para Almada, pela ponte 25 de Abril, mais atrás há também um acidente junto ao aqueduto das Águas Livres, via direta ocupada a pedir atenção à velocidade, a ponte Vasco da Gama não tem problemas, segundo a circular também já com trânsito regular. É tudo, boa viagem para todos, um abraço para ti e até amanhã.
5: Até amanhã. Preparei mesa em nome de João Pedro Bandeira. Bom serão connosco.
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0: Mês de aposta para dois hoje em meu nome, João Pedro Bandeira, e também Rita Vian.
1: Olá.
0: Olá, Rita. Bem-vinda.
1: Olá, uhum.
0: Já vamos tratar do nosso jantar.
1: Vamos.
0: Primeiro, deixa-me explicar um bocadinho. Claro, a gente, em princípio, saberá. Tu és cantora, compositora, autora. Lançaste um EP em 2021, o Causa. Depois, em 2023, o EP Sensorial. E agora tens um novinho em folha, fresquinho, que se chama Ligadura.
1: É verdade.
0: Quer dizer, estes nomes... ao ouvido isto é perfeitamente normal, só que isto escrito tem muito que se lhe diga, porque tu inventas sempre,
1: ou seja,
0: palavras que nem sequer existem no dicionário.
1: Portanto, quer dizer, mais ou menos.
0: Causa é caos.
1: O causa
0: é
1: não.
0: O caos
1: é causa,
0: com um estrofe,
1: é?
0: Com um apóstrofe.
1: Sim.
0: E um A. Portanto, é uma mistura
1: não.
0: Entre causa,
1: caos e causa.
0: E causa, pronto. E depois foi o sensorial com E.
1: Mas é suposto ser sensorial?
0: Sensorial.
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0: 400 mil euros para financiar a ajuda no terreno e prepara conta para donativos. Ainda neste noticiário, o Alemanha-Paraguai está neste momento no prolongamento.
1: Jornal da Meia-Noite com Luís Peixoto.
0: O ministro dos Negócios Estrangeiros anuncia o envio de 400 mil euros para financiar as organizações que prestam ajuda na Venezuela. Em entrevista na SIC Notícias, Paulo Rangel revela ainda que vai ser criada uma conta para donativos que vão servir para apoiar as vítimas dos sismos.
2: Disponibilizamos 400 mil euros para projetos dessas organizações, que elas vão apresentar esta semana. Vamos também, provavelmente, abrir uma delas, ou duas, uma conta para que as pessoas possam contribuir, porque neste momento contribuir com bens é extremamente difícil. Para as associações da comunidade portuguesa, temos já 257 mil euros e vamos reforçar isso. Estas associações serão decisivas na ação social.
0: O último balanço das autoridades venezuelanas é de 1.719 vítimas mortais. Há ainda perto de 5 mil feridos. Entre a comunidade portuguesa na Venezuela, contam-se pelo menos 60 mortos e 87 desaparecidos. La Guaira é a zona mais afetada pelos sismos. Quase uma semana depois do desastre, as equipas de resgate ainda procuram sobreviventes, como nos conta o enviado da Antenum, Daniel Catalão.
3: E ao fim de 118 horas... há esperança de vida e com a missão portuguesa a entrar em ação. Houve uma suspeita de que havia vida num prédio e a equipa portuguesa entrou em ação com um sonar que conseguiu detectar os batimentos cardíacos e isso tem sido fundamental para confirmar que a pessoa está efetivamente viva. É uma missão muito complexa, 45 minutos entram as equipas

0: Um outro detalhe, já havia ambulância no local, que é coisa que infelizmente vemos pouco, porque são poucos os que são recuperados com vida. Pode ser que nas próximas horas haja notícias de mais um salvamento.
1: Um retrato de Daniel Catalão, traçado a partir da zona de La Guaira, na Venezuela. As autoridades do Mónaco lançaram uma caça ao homem depois de um ataque no centro do Principado, que fez pelo menos 3 feridos, 2 deles em estado grave. Um dos feridos é o oligarca ucraniano Vadim Yermolaev. O primeiro-ministro do Mónaco adianta que o caso está a ser encarado como um atentado terrorista. O ataque foi realizado com recurso a um explosivo. As autoridades procuram um homem suspeito de ter realizado este ataque. O secretário-geral do PS apela aos partidos para que cheguem a um acordo para o combate efetivo à pobreza e às desigualdades. José Luís Carneiro sublinha a importância de haver continuidade nas políticas públicas.
2: Ora, o problema está aqui, está de facto na continuidade, na estabilidade dos projetos. Bem sabemos, nós quando aprovámos a Estratégia Nacional de Combate à Pobreza no Conselho de Ministros, uma das questões mais discutidas foi essa, que tem a ver com a durabilidade dos projetos, porque estas matérias são matérias que se tem que pegar numa criança que está com 3, com 4, com 5 e tem que se levar até à idade adulta. O combate à pobreza e às desigualdades é das políticas que deve exigir, lá está. Aqui é que deveria estar um acordo entre as principais forças políticas, por forma a que se pudesse haver durabilidade nas políticas públicas.
1: No segundo dia das jornadas parlamentares do PS, José Luís Carneiro mostrou-se ainda satisfeito com o chumbo da reforma laboral e, apesar do acordo sobre a prestação social única, em Azeitão, os socialistas não pouparam nas críticas ao governo de Luís Montenegro, João Alexandre.
3: É um PS disponível para entendimentos, mas a avaliar de forma muito negativa o governo da AD e a liderança de Luís Montenegro.
4: Luís Montenegro governa mal e é por isso que hoje os portugueses percebem que essa governação está a levar o país para um beco sem saída.
3: Na crítica mais feroz, no jantar que encerrou o segundo dia de jornadas parlamentares, em Setúbal, o líder parlamentar Eurico Brilhante Dias.
4: A percepção de que o governo governa mal está cada dia mais presente no espírito e na percepção dos portugueses.
3: Um governo que aponta o PS, em algumas matérias, tem até um espírito semelhante ao do partido de André Ventura.
4: A coligação com o Chega foi o elemento mais estrutural desta sessão legislativa. Foi com o Chega que quiseram resolver todos os problemas. A direita, a AD, pensa em muitos assuntos como Chega e é por isso que é mais fácil ter entendimentos com a extrema-direita.
3: Crítica direta do líder parlamentar do PS num jantar em que do secretário-geral do partido, José Luís Carneiro, se ouviram sobretudo palavras de satisfação com as mais recentes conquistas na Assembleia da República.
5: Tive a alegria de termos derrotado a legislação que o governo queria para os trabalhadores portugueses, que era de facto uma contra-reforma laboral, e fiquei também muito feliz quando há dias conseguimos derrotar as intenções que tinham em relação à prestação social única. Porque senti também que estávamos a cumprir o nosso dever para com os mais vulneráveis e para com os mais frágeis da nossa sociedade.
3: Vitórias com as quais o PS espera começar a recuperar eleitorado.
5: Para mostrarmos aos portugueses que eles contam mesmo nas nossas opções políticas. Força, camaradas, viva o PS!
1: Jornadas parlamentares do PS que contam esta terça-feira com a presença de Mário Centeno, ex-ministro e antigo governador do Banco de Portugal. O Estado português foi condenado a pagar 15 mil euros a José Sócrates por danos provocados com as violações do segredo de justiça durante a investigação da Operação Marquês. A sentença do Tribunal Administrativo do Círculo de Lisboa considera que o Estado tem responsabilidade civil por má administração da justiça. O Tribunal conclui que o segredo não foi cumprida em várias das diligências da investigação, a começar pela detenção do antigo primeiro-ministro no aeroporto de Lisboa em 2014. Sócrates pedia 205 mil euros de indenização, mas o tribunal rejeitou parte da ação movida pelo ex-primeiro-ministro. A condenação foi, por isso, parcial. A Polícia Judiciária Portuguesa e a Guardia Civil Espanhola desmantelaram uma rede de tráfico de pessoas que explorava portugueses na agricultura. Dois destes cidadãos nacionais viveram mesmo como escravos, Camila Vidal.
6: Suspeitos e vítimas de nacionalidade portuguesa, mas o negócio de escravatura moderna acontecia em Espanha. A PJ dá conta da detenção de 5 pessoas, 3 em Espanha, com a ajuda da Guardia Civil, e 2 em Portugal. Os suspeitos apanhados no país vizinho aguardam agora a extradição. No âmbito da Operação Mãos Livres foram ainda resgatados 2 homens com mais de 50 e 60 anos, ambos portugueses, revela o Jornal Expresso. O homem mais velho vivia há já 30 anos refém desta rede criminosa e foi trocado.

0: Entre elementos do grupo, como se de mercadoria se tratasse, lê-se em comunicado da polícia. A outra vítima resgatada pelas autoridades ficou 15 anos sob domínio dos suspeitos. Os alvos eram recrutados por uma família que vivia na zona de Burgos, em Espanha, e que procurava em Portugal pessoas especialmente vulneráveis em situação de exclusão social e pobreza. Era-lhes oferecido trabalho na agricultura, mas os salários acabavam no bolso de quem os explorava. As vítimas viviam naquilo que a PJ descreve como condições deploráveis de habitabilidade e alimentação. A polícia portuguesa também sublinha que eram pessoas sem controle sobre as suas vidas. A operação esteve a cargo da diretoria do Centro da Judiciária e da Guarda Civil de Burgos. Os mandados de detenção foram emitidos pelo Tribunal de Coimbra em articulação com a Agência da União Europeia para a Cooperação Judiciária Penal.
1: Pelo menos dois portugueses viveram como escravos durante vários anos. O número total de vítimas não é revelado pela polícia judiciária. A entidade reguladora para a comunicação social vai instaurar um processo de contraordenação à plataforma Live Mode, em causa o facto da plataforma não ter apresentado os elementos exigidos pela lei para ficar registada junto da ERC como um serviço audiovisual. O prazo era de 72 horas para o cumprimento das obrigações legais em falta. A decisão foi tomada em reunião extraordinária do Conselho Regulador da ERC. Por causa dos diferendos entre banhistas e concessionários, praias do Algarve e Alentejo Litoral vão ter um mapa para clarificar áreas livres e de concessão. A Ministra do Ambiente reuniu esta segunda-feira com autarcas do Sul e voltou a clarificar as regras dos chapéus na praia. Ana Isabel Costa.
2: Depois dos incidentes deste fim de semana no Algarve, a Ministra do Ambiente esclarece para que não restem dúvidas onde se podem colocar os chapéus nas praias.
3: Nas áreas concessionadas não se põe chapéus, como é óbvio. Nas áreas de segurança e nas áreas de passagem não se põe chapéus. Fora disto, põe-se chapéus.
4: Não muda nada. Não muda nada relativamente aos anos anteriores.
3: Muda. Tem é que se ficar claro e para cada praia tem que se saber, definido pelo seu Presidente de Câmara, com o Conselho da Autoridade Marítima e da APA, qual é o plano de praia.
2: Maria da Graça Carvalho pediu aos presidentes de Câmara, com quem esteve reunida, que façam um mapa da praia e a fixem na entrada do areal.
3: Não estava ainda claro nenhuma dessas praias tem ainda um mapa que clarifica exatamente se pode ser posto ou não um chapéu. Portanto, o que vai ficar agora claro é o desenho. Onde é que se pode pôr, onde é que não se pode pôr, o que é que fica livre por segurança ou por passagem e o que é concessionado. Portanto, isto muito claro e sendo assim, já não há dúvida nem para as pessoas, nem para a autoridade marítima.
2: Chapéus só fora das áreas concessionadas, das praias, tal como manda a lei. Os concessionários não podem ocupar mais de 30% do areal e 50% da frente de mar. Também decorre da legislação.
1: Praias com mapa para clarificar áreas livres e de concessão. O Instituto Português do Mar e da Atmosfera prevê temperaturas até 43 graus na região de Lisboa e Val do Tejo e no Alentejo a partir desta quarta-feira. O Instituto Português do Mar e da Atmosfera emitiu ainda avisos amarelos para Viana do Castelo, Braga, Porto e Setúbal. Em comunicado, o IPMA alerta para um período longo com um tempo quente e seco que pode estender-se até ao final da semana. Para fechar esta edição, atualizo o resultado do Alemanha-Paraguai, dos 16avos de final do Mundial. Está neste momento a terminar o período de prolongamento e mantém-se o empate a uma bola, pelo que a decisão deste encontro deve acontecer nas grandes penalidades. Esta segunda-feira, o Brasil venceu o Japão por 2-1 e garantiu a presença nos 8avos de final do Mundial.
5: Está fechada esta edição com Luís Peixoto. 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Já a seguir, há vencidos.
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0: 400 mil euros e vai abrir conta para donativos à Venezuela. Vem aí calor, muito calor, temperaturas podem ultrapassar os 40 graus já a partir de quarta-feira.
1: Luís Peixoto na edição a esta hora.
0: É a grande surpresa da noite. A Alemanha está fora do Mundial de Futebol. O Paraguai venceu nos penaltis e garantiu a passagem aos oitavos de final da competição, onde pode encontrar a França ou a Suécia, que se defrontam esta terça-feira. Daqui a menos de uma hora, às duas da manhã, começa o Países Baixos-Marrocos. O ministro dos Negócios Estrangeiros anunciou o envio de 400 mil euros para financiar as organizações que prestam ajuda na Venezuela. Em entrevista na SIC Notícias, Paulo Rangel revela ainda que vai ser criada uma conta para donativos que vão servir para apoiar as vítimas dos sismos.
2: Disponibilizamos 400 mil euros para projetos dessas organizações, que elas vão apresentar esta semana. Vamos também, provavelmente, abrir uma delas, ou duas, uma conta para que as pessoas possam contribuir, porque neste momento contribuir com bens é extremamente difícil. Para as associações da comunidade portuguesa, temos já 257 mil euros e vamos reforçar isso. Estas associações são decisivas na ação social.
0: O último balanço das autoridades venezuelanas é de 1.719 mortos, há ainda perto de 5 mil feridos. Entre a comunidade portuguesa na Venezuela contam-se pelo menos 60 vítimas mortais e 87 desaparecidos. La Guaira é a zona mais afetada pelos sismos. Quase uma semana depois do desastre, as equipas de resgate ainda continuam a encontrar sobreviventes, como nos conta o enviado da Antena 1, Daniel Catalão, que acompanha a missão portuguesa.
3: A noite caiu na Venezuela, mas o Breu está iluminado pela iluminação colocada pela equipa da missão portuguesa e, de fundo, o som do gerador que permite pôr os olhos num portão de uma garagem de estacionamento onde, desde a manhã desta segunda-feira, as equipas internacionais, incluindo, obviamente, a equipa portuguesa, que com um sonar conseguiu captar e confirmar a vida desta pessoa que está presa. 42 anos, é um homem. Percorrem os trabalhos, poderão durar ainda 8 horas, porque é tudo muito minucioso agora, para que ele saia.